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0: Aí começamos com André Fontes, Deus Pelejador. Obrigado a você pela sua audiência, onde quer que você esteja. Quem sabe está viajando nesse exato momento, mas louvando, viu? Com o nosso Deus, guiando você. O Senhor Jesus está aí com você, viu? Os anjos do Senhor acampam ao redor daqueles que o temem.
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0: Aí você ouviu Raíssa e Ravel, a esperança que restou, a esperança é Jesus, viu? Só Jesus nos leva a Deus.
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0: Agora 9:14.

0: Aí você ouviu Ana Clara Rocha, Jesus, o Bom Amigo. Antes, Angel Wright, Calvário.
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0: Vamos juntos, até às 10.

0: você ouviu Cassiane, Marca Meu Coração. Vem aí momento de meditação. Eu volto já já.
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1: Ouça agora o devocional de todos os que buscam a Deus. O título de hoje é Inocentes. Leitura bíblica, Mateus capítulo 21, do versículo 12 ao versículo 17. Versículo-chave, Salmo 8, versículo 2. Da boca dos pequeninos e de bebês, fizeste brotar força por causa dos teus adversários para fazer calar o inimigo e vingador. Malandro é malandro e mané é mané. A imortalização da figura do malandro como aquele que se dá bem, imortalizada nos versos cantados por Bezerra da Silva, entrou no imaginário popular brasileiro. O inocente é a maior vítima da malandragem, tido como aquele que não está atento, sendo sempre passado para trás. A inversão de valores da nossa sociedade fecha os olhos para o óbvio. Bondade não envolve tolice. A muitas vezes incompreendida parábola do administrador astuto em Lucas, capítulo 16, do versículo 1 ao versículo 12, mostra que é necessário astúcia na administração dos bens para o crescimento do reino sem desonestidade. Isso é muito bem resumido na frase: eu vos envio como ovelhas no meio de lobos, portanto, sede astutos como as serpentes e sem malícia como as pombas. Mateus capítulo 10, versículo 16. O texto que lemos mostra os malandros do templo aproveitando-se da necessidade de sacrifícios para obter lucro desonesto. Jesus se revolta e condena essa situação, pois havia ali a exploração dos pobres e o uso indevido da adoração para ganho próprio. A maldade, ainda que pareça esperteza, é condenada e terá suas consequências. Os maldosos, porém, em vez de reconhecerem seus erros e se arrependerem, querem que Jesus impeça as crianças que estavam celebrando o rei. O Senhor, então, exalta o grito dos inocentes, citando o versículo destacado, que ressalta a força, que também pode ser interpretada como o louvor, das crianças puras diante dos inimigos, que serão calados e vencidos. A inocência é a ausência de culpa, não de sabedoria. O inocente busca a pureza em lugar da maldade, sem renunciar à esperteza para fazer o bem e vencer o mal. Em tempos de lei da vantagem, precisamos buscar ser inculpáveis e irrepreensíveis, crendo que o Senhor nos dará inteligência e sagacidade para agir corretamente em todas as situações. A verdadeira força do Senhor está na pureza que vence a maldade. Você ouviu o devocional de todos os que buscam a Deus. 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
1: Pois é, que essa seja a nossa esperança, a sua vinda. O nosso Senhor Jesus Cristo está voltando. Os sinais cada dia revela que está chegando esse grande dia. Você ouviu Donizete e Maria Mendes? Imagine só.
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Pois é, só Jesus Cristo pode nos livrar. Só Ele liberta, viu? Ele liberta do pecado, da escravidão. Ele liberta da prisão. E só Ele, Jesus, nos leva a Deus. Só Jesus é o caminho, só Jesus é a verdade, só Jesus é a vida. Eu sou Ulisses Menezes, vou ficando por aqui, finalizando mais um Tempo de Amar. Continuemos louvando, adorando, agradecendo. E também seguindo, desejando esse Jesus. Pois só Ele, só Jesus, nos restaura, perdoa pecados. Mas é preciso pedir perdão a Ele. É preciso conversar com Ele. Converse com Ele. Uma excelente noite para você.

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1: Olá, muito boa noite para você ligadinho na Vox FM 105.9, a Rádio do Bem, um projeto missionário das igrejas Assembleias de Deus na Bahia, na presidência do pastor Valdomiro Pereira da Silva. Direção da Vox, pastor Arilson Santos. Eu, Antônio Ferreira, com você até meia-noite no nosso programa Noite de Paz, que está começando agora. Você estava com Ulisses Menezes e O Tempo de Amar. A partir de agora, até a meia-noite comigo no Noite de Paz. Vem comigo até a meia-noite, eu daqui, você daí, nós juntos, adorando a Deus. Maravilha, gente! 10:04, começando com essa canção. Vamos de música, começando a partir de agora o nosso Noite de Paz.

0: Santo pra sempre, tá aí Charles Ben. Ótima noite pra você na nossa sintonia. 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
0: Juntos até a meia-noite, hein? Eu daqui, você daí. Juntos, adorando a Deus. Agora 10h14, eu vou já trazer as primeiras participações de hoje através do nosso WhatsApp. Você participa no 75837060, 75837060, falei ligeiro, foi então, volto. Falo devagarinho. Você quer participar através do nosso WhatsApp? Nosso WhatsApp é 75837060. 83706060, a mesma coisa, né? Então você participa aí enviando a sua mensagem de texto ou seu áudio, se for áudio, 30 segundinhos. Vamos ser breve, né? Para dar tempo mais gente participar, tá bom? E eu começo a partir de agora trazendo já as primeiras participações. Vamos aqui a esse contato aqui, tô sem o nome, né? Mas vamos lá. Primeiro 20 chegando.
2: Boa tarde, Gesiel. Paz do Senhor.
0: Não, essa aqui foi para Gesiel à tarde. Então vamos pro áudio da noite.
2: Boa noite, Pastor Antônio Ferreira.
0: Boa noite.
2: Aqui é o Pastor Saúde, que eu seja com ele.
0: Ô, Pastor, quero Saúde, um forte
2: com
0: abraço.
2: Soldado ferido. Dedico para minha esposa, a pastora Sônia, e meu filho Sonado Samir. Dedico para Baiaco Manel Taque. Dedico para você. Dedico para todos os da programação, que é top, que é 10.
0: Valeu pela participação. Um forte abraço, Pastor Saúl. Deus abençoe, abençoe e abençoe. Mas gente chegando por aqui, tem mais participações. Madalena Carvalho, de Amélia Rodrigues, a paz do Senhor, irmão Antônio Ferreira, Deus continue abençoando. Também nos abençoar com este maravilhoso programa. Quero oferecer um louvor. Só Vitória com Esteves Jacinto. Ofereço para a irmã Cristina, Valdelice, Aline Salvador. Aida, Diácono Cláudio, Grupo Cristo Verdade que Liberta, Missionário Eloide, todos os ouvintes, é Madalena Carvalho, de Amélia Rodrigues. Falando em Amélia Rodrigues, gente, quero abraçar aí esse casal abençoado, irmão Raimundo, Diácono Raimundo, irmã Maria Ferreira, um abraço para vocês, sempre ouvindo a gente, Deus abençoe. Obrigado pelo carinho da audiência, irmã Madalena, Deus abençoe, tá bom? Na medida do possível a gente vai atendendo aqui, acredito que a gente toca essa canção hoje ainda, tá bom? Deus abençoe. Forte abraço, obrigado pela indicação musical. Tem mais gente chegando por aqui, tem mais uma participação. Quem fala conosco?
3: Boa noite, irmão Antônio. A paz do Senhor, Deus esteja sempre contigo e sua família. Hoje eu quero ouvir a música Eu Só Quero Adorar. Pra oferecer para minha mulher, essa linha. Meus filhos, Ailton Betânia, Nelma, meu neto, Antônio Samuel e Cris. E sou Leão da Barra. Um abraço forte.
0: Pronto.
3: Que Deus esteja.

0: É só vitória, tá aí na voz de Esteves Jacinto.
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0: Agora 10h25, a gente continua trazendo participações dos nossos ouvintes através do nosso WhatsApp 75837060660. Abraçar aqui todos os nossos ouvintes, mas tem muita gente que às vezes não participa diretamente por algum motivo, ou por não estar com o celular apto a participar, mas ouve o nosso programa. E eu quero abraçar Dona Meleu aqui em Muritiba, ouvindo a gente aí no Manteiga, na principal de Manteiga, é isso mesmo, nossa irmã, nossa querida Dona Meleu. Um abraço, Dona Meleu, sempre ouvindo a gente, Deus continue te abençoando, tá bom? Quero abraçar também minha prima Rita aí no H, tá ouvindo a gente, acredito que está ouvindo a gente, encontrei essa semana e ela disse que estava sentindo falta do programa pela manhã, disse estou à noite, ela não sabia, nós estamos à noite. E ela com certeza deve estar ouvindo a gente já. Viu? Um abraço, Rita, a sua família, tá bom? Deus abençoe. E muita gente participando aqui através do nosso WhatsApp 75837060660. Quem fala com a gente é o nosso irmão Natal, de Cruz das Almas. Alô, Natal.
2: Bom dia, Ferreira, que Deus abençoe. Está para Natal de Cruz das Almas. É um ótimo dante de segunda-feira para nós. Que Deus abençoe. Louvado seja Jesus Cristo. Que tome conta de nós, nossa noite.
0: Valeu pela participação, meu irmão. Forte abraço, ótima noite para você. Uma boa noite de paz, tá bom? Trago Gilmar de São Félix. Tem mensagem de texto? As mensagens de Gilmar tem aqui sempre um hebraico, né? Tem sim, no finalzinho aqui. Boa noite, velho Ferreira. Velho não, tá bom, Gilmar? Velho não, Gilmar. Tá bom, valeu, Gilmar. Ele diz aqui, boa noite, velho Ferreira, que Deus em Cristo continue abençoando e guardando em todo tempo. Beijos em José, que o Senhor abençoe sempre. Salmos 46. Pede aqui Luiz de Carvalho. Valeu, meu irmão. Um abraço para você. Ele pede aqui outra canção também. Bom. Não. Pera aí, Gilmar. Eu confundi tudo, viu, Gilmar? Aqui fui eu, viu? Volta. Ao vivo é assim mesmo. Ao vivo é assim mesmo. Ao vivo, às vezes a voz falha. Às vezes, o microfone tá alto, baixo. Ao vivo é assim mesmo. Ao vivo, às vezes a gente erra aqui a leitura e assim mesmo. Eu trouxe a mensagem antiga. Deixa eu voltar aqui, viu? Deixa eu voltar aqui. Passou direto aqui, voltou. E aí caiu na mensagem de sexta-feira, né, Gilmar? Pronto, agora sim. Pronto, a mensagem de agora. Boa noite, mais uma vez. Que Deus em Cristo nos abençoe e nos guarde. Gratidão, beijos em José, Shalom Adonai. Salmos 1. Ele pede aqui Shirley Carvalhais, né? Quer ouvir Shirley Carvalhais? Pronto, valeu, Gilmar. Tava olhando aqui a mensagem da sexta-feira, né? E dando risada aqui com o velho Ferreira. Breve eu fico velho, viu, Gilmar? Valeu, Gilmar. Brincadeira, viu, Gilmar? Um abraço pra você. Deus abençoe. Ele sorriu aqui. KKKKK. Breve a gente chega lá, viu, Gilmar? Eu, você, uma turma aí, breve. Valeu. Não, você não tá ainda não, Gilmar? Você não tá velho ainda não, Gilmar? Você tá coroa. Valeu, Gilmar. Um abraço pra você, meu irmão. Deus abençoe. Vamos aqui a mais participações. O garotão Samuel. Samuel hoje tá acordado, viu? Samuel tá acordado. Alô, Samuel.
3: A paz do Senhor, presbítero Antônio Ferreira.
0: A paz do Senhor.
3: Eu saúdo a todos com a paz do Senhor, amém?
0: Amém.
3: Eu gostaria de mandar um alô para minha mãe Sheila, para meu pai Ronaldo e também para o Senhor. E também gostaria de pedir um louvor de Dalete Hungria, Lança Sobre Mim. Gostaria de oferecer para o Senhor e para todos os ouvintes da rádio.
0: Obrigado, Samuel.
3: Tchau, a paz do Senhor, um forte abraço.
0: Tchau, forte abraço, a paz do Senhor, um abraço aí para você, para sua mamãe, seu papai, toda a família. Deus abençoe, Samuel. Tá aí o Samuel participando. A criançada também ouve, viu? A criançada também tem vez que dorme tarde e ouve aqui o Noite de Paz. Valeu, Samuel. Um abraço para você, Samuel. Tava sentindo sua falta, viu, Samuel? Esses dias você não participou, mas entendo. Hoje ele tá acordado, né, Sheila? Não é, Ronaldo? Samuel hoje tá, vai dormir um pouquinho mais tarde, é? Pronto. Mais uma participação. Boa noite, pastor. Eu queria ouvir uma música. Jesus, entra na minha casa, faz um milagre em mim. É Clériston de Governador Mangabeira. Valeu, Clériston. Deixa eu só conferir aqui, gente. Essa mensagem mesmo. Pronto, vamos ouvir, Jessinho. Deixa eu adorar.

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1: Agora 10h40, deixa eu trazer aqui mais participações. Através do nosso WhatsApp 75837060660, muita gente participando. Eu já agradeço o carinho da audiência de todos vocês que ouvem o nosso programa, que participam, aqueles também que não podem participar por algum motivo, mas estão nos ouvindo. A gente agradece a preferência, a gente agradece o carinho da audiência, a você também que nos dá essa carona abençoada, você que está trabalhando ou mesmo passeando ou viajando por algum outro motivo e está ligadinho na Vox aí no seu carro, som do carro ligado. Obrigado pelo carinho da sua audiência, obrigado pela carona. Muita gente participando do nosso programa. Irmã Antônia está em Muritiba. Boa noite com Jesus, meu irmão Antônio Ferreira. A paz do Senhor Jesus. Deus abençoe nossa noite. Deus abençoe nossa noite. Em nome de Jesus. Valeu, irmã Antônia, em Muritiba, no bairro Santana. Forte abraço. Deus abençoe a senhora e toda a sua família. Edmilson está em Castro Alves. Alô, Edmilson.
2: Meu irmão, boa noite. Meu irmão Antônio Ferreira. Que a graça e a paz do Senhor esteja com você, esteja com a sua família.
1: Amém.
2: Quero desejar a todos os ouvintes da Rádio Vox uma noite abençoada. Que Deus abençoe a todos. E te pedir uma música, meu irmão, na voz de Fabiana Anastácia, A Sombra de Pedro.
1: Pronto, a gente toca. Que canção abençoada. Pronto, toco sim. Essa canção tem uma letra muito forte. É muito forte essa canção, a letra dela. Eu toco já, A Sombra de Pedro. Valeu pela participação, meu irmão. Irmã Lilda Pumba, paz do Senhor Jesus, meu irmão, Deus abençoe sua vida. Aqui é a irmã Lilda Pumba, tô ligada, passa para mim, eu vi Eliane Fernandes, O Tempo de Cantar. Pronto, eu toco já também. Irmão Juarez, está ouvindo a gente? Alô, irmão Juarez.
3: Paz do Senhor, boa noite, meu irmão Antônio Ferreira.
1: Boa noite.
3: Aqui é irmão Juarez. Queria pedir um louvor.
1: Fica à vontade.
3: E oferecesse o mesmo para nosso irmão, professor Nivaldo.
1: Pronto.
3: Adorador da Assembleia de Deus. E o louvor é Adorarei, de Elia Silva. Valeu, meu irmão. Muito obrigado aí. Deus te abençoe.
1: Pronto. Valeu. Elia Silva, meu irmão. Só confere aí. Porque tem algumas músicas, apesar da gente trabalhar com música o tempo todo. Mas eu não me recordo dessa canção na voz de Elias Silva, com esse título. Mas a gente procura aqui, tá bom? Só confere aí, me ajude, tá bom? Deixa eu ver se eu acho aqui com Elias Silva e a gente toca essa canção. Tá bom, Juarez? Forte abraço para você, Deus abençoe. Abençoe e abençoe você e sua família. Irmã Graça também tá ouvindo a gente.
4: Boa noite, Bispo Antônio Ferreira. Paz do Senhor, meu irmão. Que Deus abençoe, estou aqui ligada na Rádio Vox. Peço oração pela minha filha Graciene, que fez aniversário ontem. Para que Deus continue
1: Parabéns,
4: cada dia mais abençoando a vida dela.
1: Deus abençoe.
4: E agradeço desde já, que Deus continue derramando chuva de bênçãos também sobre a sua vida e a sua família. Um abraço e uma boa noite a todos os ouvintes e a todos aí da Rádio Vox.
1: Valeu pela sua participação, um forte abraço, Deus abençoe, parabéns aí para sua filha, Deus abençoe, tá bom? Irmã Graça, valeu. E agora vamos a uma rápida reflexão da palavra de Deus. Agora 10h44.

0: Livro de Jó, livro do patriarca Jó, capítulo de número 3, o versículo é o de número 10. Jó 3, 10. Diz assim a palavra do Senhor: E Deus viu as obras deles, como se converteram do seu mau caminho, e Deus se arrependeu do mal que tinha dito lhes faria e não fez. Queridos, só em ler esse versículo a gente já consegue entender o agir de Deus mediante o arrependimento do ser humano. Eu não li os capítulos anteriores, não li os versículos anteriores, nem os posteriores. A gente sabe que para a gente entender um contexto de um texto ou de um versículo, é necessário a gente ler o antes e o depois. Claro que eu li, claro que eu falo, não li aqui agora. Mas para a gente conseguir textualizar e entender, claro, tem muitos irmãos aí, muita gente nos ouvindo que conhece o livro de Jonas, que conhece a história de Jonas, que conhece tudo o que aconteceu e sabe do que eu vou falar, mas tem muitas pessoas que não têm acesso à Bíblia, que têm acesso, mas não lê, que talvez não leu ainda esse livro ou não entende o contexto. E a gente vai trazer em rápidas palavras uma reflexão dentro desse assunto, dentro desse versículo, quando o versículo nos diz, eu vou repetir aqui, e Deus viu as obras deles, como se converteram do seu mau caminho, e Deus se arrependeu do mal que tinha dito lhes faria e não fez. Então, queridos, a gente vai ver no início do livro do profeta Jonas que Deus direciona Jonas. Deus manda Jonas ir a uma cidade chamada Nínive, apregoar uma sentença que Deus já tinha para aquela cidade. Deus manda que Jonas anuncie à cidade de Nínive que em 40 dias ele destruiria aquela cidade, porque a maldade dos homens daquela cidade tinha chegado até Deus. A maldade daqueles homens já cheirava mal aos olhos de Deus. E Deus disse que destruiria toda a cidade de Nínive. Mas Jonas, como profeta, claro que Jonas até então era obediente, mas quando Jonas ouve essa mensagem, ele temeu, porque a cidade de Nínive era uma cidade perversa, os homens dali eram perversos. E ele chegar ali decretando, falando, não é decretando, mas anunciando uma sentença de destruição, Jonas temia que aqueles homens o matassem, o perseguissem, o maltratassem. E Jonas simplesmente não vai. Tenta pegar um outro rumo. Jonas pega um navio, um barco e tenta ir para outra cidade, fugir para Tars. E quem vai sair, ou melhor, quem pode se esconder da presença de Deus? Jonas tenta correr do chamado de Deus. Mas quem pode correr do chamado de Deus? Jonas desobedece. E quando Jonas desce ao barco, ele vai para o porão, se esconde no porão e vai dormir ali. E de repente tem uma tempestade. Eu já preguei sobre isso aqui, mas eu quero trazer uma outra reflexão, mas a gente precisa entender o contexto. E Jonas, quando acontece ali a tempestade, o barco começa a balançar e começa a entrar água no barco. E os marinheiros, tripulantes ali, descobre Jonas dormindo no porão e acorda ele, pergunta quem é ele, por que ele está ali, qual o propósito e tal. E Jonas teve que confessar que ele era servo de Deus, de onde ele vinha e tal. E os marinheiros entenderam o que tinha acontecido, lança a sorte, cai sobre Jonas e diz: a culpa é sua do que está acontecendo. E ele tem que confessar que ele estava fugindo de um chamado de Deus. E o próprio Jonas agora autoriza que lance ele no mar. Diz: me lance no mar, porque aí vai cessar a tempestade. E isso aconteceu. E quando Jonas é lançado no mar, um grande peixe vem e engole Jonas. Jonas, ali nas entranhas do peixe, ele clama ao Senhor. Ele clama ao Senhor. Ele pede misericórdia a Deus. Ele fala com Deus que agora obedeceria. E Deus faz com que o peixe lance Jonas para fora. O peixe vomita Jonas. Jonas retorna. E agora ele obedece o mandamento de Deus. A missão que Deus lhe deu de apregoar contra a cidade de Nínive. Aquela sentença. E Jonas agora vai à cidade de Nínive e começa a pregar que em 40 dias aquela cidade seria destruída. E quando Jonas começa a pregar essa mensagem, ao contrário do que ele pensava, de que os homens iam perseguir, porque a mensagem era dura, era uma mensagem de sentença, agora os homens se arrependem. O próprio rei da cidade, o próprio governador da cidade, conclama um jejum. Os homens se veste de pano de saco. Em sinal de arrependimento, por isso o texto diz que eles se converteram do seu mau caminho. E isso, quando a gente fala aqui, eu vou abrir um parênteses, quando a gente fala de uma cidade como Nínive, a gente fala também individualmente, cada pessoa. Uma pessoa pode estar num mau caminho, uma pessoa pode estar... Ter um comportamento terrível, contrário à vontade de Deus, mas ao ouvir a mensagem do Senhor, pode se arrepender e se converter dos seus maus caminhos. Porque conversão nada mais é do que mudança. O que é conversão? O que é converter? É tornar algo em outra. Tornar algo em outra coisa. O que é converter? Você lembra quando Jesus faz o primeiro milagre? Ele converte a água em vinho. Converter é mudança de estado. Converter é mudança de situação. Converter é mudança. E quando alguém ouve a mensagem do Senhor e decide se converter dos seus maus caminhos, Deus tem misericórdia. E o texto vai nos dizer que houve uma proclamação divulgada naquela cidade pelo seu líder, pelo seu governador, pelo seu rei. Há uma conclamação para humilhação. E ele diz: quem sabe, Deus, no versículo anterior, ele diz, vamos aqui no versículo 8, versículo de número 7, eu vou ler aqui, para a gente ter uma compreensão melhor. E fez uma proclamação que se divulgou em Nínive por mandado do rei e dos seus grandes, dizendo: nem homens, nem animais, nem bois, nem ovelhas, prove alguma coisa, nem lhes dê pasto, nem bebam água, mas os homens e os animais estarão cobertos de pano de saco, clamarão fortemente a Deus, e se converterão cada um do seu mau caminho e da violência que há nas suas mãos. Aí ele diz: quem sabe se voltará Deus e se arrependerá e se apartará o furor da sua ira, de sorte que não pereçamos. Olha que o rei conclamou um jejum, uma humilhação, não na certeza de que Deus não faria, porque havia uma sentença. Mas ele diz: quem sabe se Deus não se arrepende, não ouve o nosso clamor, o nosso arrependimento, e Deus não faz o que disse que faria. E isso aconteceu. Quando o texto diz que Deus se arrependeu, não é que Deus se arrependeu, é no sentido de que Deus usou de misericórdia porque houve uma conversão. Aí o versículo 10, e a gente fecha aqui a mensagem. Deus viu as obras deles, como se converteram do seu mau caminho, e Deus se arrependeu do mal que disse que faria e não fez. Porque todo arrependimento, queridos, eu entendo assim, move o coração de Deus. A palavra vai nos dizer, não lembro agora aqui a referência, mas a palavra vai nos dizer que um coração quebrantado, o Senhor não resiste. Quando há uma conversão de verdade, uma humilhação de verdade, um coração sincero, quando há um quebrantamento de verdade, Deus usa de misericórdia. Então Deus não destruiu Nínive, não porque eles não mereciam, eles mereciam a destruição. Porém, ao ouvir a mensagem, eles entenderam que precisava se converter, eles entenderam que precisava se humilhar diante de Deus para que Deus usasse de misericórdia. Porque o preço que eles pagariam era esse. Não pense, e as pessoas têm uma ideia, e eu falei sobre isso aqui uns dias atrás, não pense, porque Deus é bom, que Ele é bom para, Ele é bom e vai passar a mão pela cabeça. Não, Deus é bom a ponto de aplicar a sua justiça. O que o homem plantar, isso, o que o homem plantar, ou semear, isso ele colherá. É justiça de Deus. Isso não é por isso que Deus vai deixar de ser bom. A sua, dentro da sua bondade tem a sua justiça. Porque as pessoas, não, Deus é tão bom que Deus não vai castigar, não. Deus perdoa. Deus perdoa quando há um arrependimento. Deus perdoa quando o homem erra, mas em um dado momento ele entende, não, eu estou errado. Eu preciso mudar. Aí Deus perdoa. Mas a pessoa peca conscientemente, continua pecando e brincando, não, porque Deus é bom. E Deus é bom, verdade. Mas Ele é justo. E aquilo que o homem plantar, ele semeará. De que se queixa o homem? O homem queixa-se do seu próprio pecado. Então Deus destruiria Nínive, mas Deus usou de misericórdia porque houve um arrependimento. Quando eles ouviram que Deus ia destruir agora, eles creram. Talvez até zombassem de Deus antes. Mas quando disse, não, Deus vai destruir. Não. Deus falou que vai destruir, o profeta chegou aqui e falou, é homem de Deus, e Deus mandou, vai destruir, então vamos nos arrepender para ver se Deus ouve a nossa humilhação, se Deus... E queridos, com certeza, ali foi sincero, porque se não fosse, Deus não ia levar em conta aquela humilhação deles, Deus não ia levar em conta o jejum deles, o vestir de saco. Deus não ia levar em conta, porque Deus conhece o coração, Deus sonda o coração, se não fosse sincero. Mas ali foi sincero. E diz o texto que Deus se arrependeu. E esse arrepender aqui é no sentido de que Deus desistiu de destruir Jonas, ou de destruir Nínive. Porque houve um arrependimento sincero. Às vezes as pessoas julgam umas às outras. Ah, fulano agora disse que é crente, fulano agora te arrependeu. Eu não acredito porque fulano era assim, assim, assim, mudou nada. Mas quem sabe o coração é Deus, quem conhece o coração é Deus. E se a pessoa se arrependeu de verdade, Deus perdoou. E às vezes aquele que diz que é bonzinho e tal, e está julgando outro, é aquele que vai ser julgado por Deus e condenado porque está se achando bom e não é. Mas Deus viu o coração daqueles homens de Nínive. Eles se converteram dos seus maus caminhos. E Deus não aplicou a sentença sobre eles. Então vale a pena se arrepender dos maus caminhos e voltar-se para Deus. Que Deus em Cristo vos abençoe. Eu vou a um rápido intervalo comercial, já está na hora, né? A gente vai a um rápido intervalo comercial, daqui a pouquinho eu volto. trazendo as indicações musicais, trazendo mais participações. Que Deus abençoe. Daqui a pouquinho eu volto.
1: Hora certa.
0: 11 horas.
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2: Estou de volta, hein? O intervalo foi rapidinho, já estamos de volta. E a gente continua trazendo as participações, trazendo também a sua indicação musical. Agora 11h05, vamos de música com Elias Silva.

Elias Silva, adorarei. Essa mais uma indicação musical. Um abraço aí ao nosso irmão que pediu essa música, né? O nosso querido Juarez pediu essa canção aqui na voz de Elias Silva. E a gente continua trazendo mais sucesso. Tem mais uma indicação musical. Agora 11:11 com Fabiana Anastácio, A Sombra de Pedro.

0: acorda, hein? Deus abençoe você. Você que está na sua casa aí, já está deitado, hein? Está com frio? Está com o radinho aí ligadinho? Então está no celular, né? Está ouvindo a gente? Obrigado. Tá bom? Obrigado pela audiência. Tem mais participações, tem mais ouvintes chegando por aqui através do nosso WhatsApp. 7583-706060. Trago Valdir do Táxi. Boa noite, Ferreira. Manda um abraço para Manuel do Táxi, Paulinho Pintor, Velho do Esconso. Todos os ouvintes, valeu, fica com Deus. Valeu, Valdir, um abraço para você. Ótimo finalzinho de noite. Deus abençoe, tá bom? Tacilda Xavier, passa por aqui também, tem mensagem. Alô, Tacilda.
1: Pai do Senhor, Pastor Antônio. Boa esta palavra. Peço um alô para o missionário e casal missionário. A missionária Sileuza, o missionário Jonas. Peço um alô para o meu pastor Barreto, Lucineide, os seus filhos. E peço um alô para os meus três filhos. E peço oração pela vida do pastor Luiz. Estamos aqui ligados.
0: Valeu pela participação, missionária Tacilda Xavier, seu esposo, nosso irmão José. Deus abençoe vocês, toda a família, tá bom? Trago mais uma participação, quem chega por aqui. Antes, deixa eu abraçar meu irmão Péricles. Alô, Péricles, aí no Alecrim, um abraço. Deus abençoe. Obrigado pelo carinho da audiência, tá bom? Eu trago mais uma participação, quem chega por aqui, produção. Tem mais uma participação. Gilmar disse que aí tá com calor, é, Gilmar? Ah, aí tá com calor, aqui tá frio, viu? Valeu, Gilmar. Gilmar ligadinho aí, tá com calor, Gilmar. Tem mais participações. Alô, meu irmão, meu amigo, meu colega Rivaldo Silva, Juazeiro, Bahia.
2: A paz do Senhor para todos da Rádio 105,9. Rádio Vox, a Rádio do Bem, especial programa Noite de Paz, com nosso irmão presbítero Antônio Ferreira, nosso locutor. Estou aqui acompanhando nossa programação Noite de Paz, muito bom ouvir. Essa programação chegou numa época boa, viu, meu amigo presbítero Antônio Ferreira, onde as pessoas vêm tão com depressão, tão depressiva e precisam ouvir uma música boa. Uma palavra boa para a glória de Deus. Então estamos vivendo um momento tão difícil, né? A pandemia arrasou um bocado de gente, matou muita gente. Só Jesus está dando vida. Então a noite de paz é uma noite que a gente ouve uma música, um louvor, uma palavra. Isso faz bem a nossa alma, tá bom? Rivaldo Silva, de Juazeiro, Bahia, para a Rádio Vox FM 105,9, em Muritiba, Bahia, Brasil.
0: Valeu, Rivaldo. Obrigado pelo carinho, pela audiência, pela participação. Forte abraço para você e para toda a família. Você deixou aqui uma indicação musical? Vou procurar aqui, viu? Se der, te toca hoje. Se não, eu preparo para amanhã, mas a gente toca essa indicação, tá bom? Você falou aí em depressão, você falou aí... É o mal do século, né? Dizem. É a depressão, porque são vários males que têm atingido a população em si, tem atingido as pessoas. Nunca vivemos um tempo assim de tanto medo, de tanta desconfiança, tanto medo, tanta violência, tanta coisa, né? E tudo mostra que Jesus está às portas, Jesus está voltando. E as pessoas precisam se preparar para a volta de Jesus. E nós que já estamos no caminho, já estamos nele, né? Devemos estar, não estar nos preparando, mas devemos estar preparados, porque qualquer hora Jesus volta. Aí você falou, as pessoas precisam de paz. E a proposta do programa Noite de Paz, o nome do programa é bem sugestivo, Noite de Paz, porque a paz só temos em Cristo, né? A paz só temos em Cristo, a paz verdadeira. E eu prometo por esses dias, não sei se essa semana ainda, devo estar preparando uma mensagem, uma palavra, uma reflexão sobre paz, sobre a verdadeira paz, né? Vou falar um pouco sobre a paz de Cristo. Não é a paz que o mundo dá,

a paz, essa falsa paz que eles oferecem. Já diz uma canção de um cantor evangélico que a paz do mundo é só um intervalo entre uma guerra e outra. Mas a paz de Cristo, ela é verdadeira, a paz de Cristo, ela é perene, ela né? Então, eu devo estar por esses dias falando um pouco sobre paz. Aproveitando aí o título do programa, o nome do programa, aproveitando também todo esse contexto, a palavra de Deus fala de tanta coisa. Hoje eu falei aqui sobre arrependimento, falei sobre conversão, sobre converter seus maus caminhos, o que Deus faz na vida da pessoa, mas são tantos assuntos que a Bíblia fala e tudo nos leva a Cristo, que é a mensagem central do Evangelho, é a salvação. Então, mas eu vou falar sobre o que é a paz de Deus, que excede todo o entendimento, o que é a paz de Deus, que excede todo o entendimento, faz os efeitos, que a paz de Deus faz na vida do ser humano. Hoje eu posso dizer, tenho paz. E ter paz não significa ter ausência de problemas, não ter enfermidade. Ter paz não significa não ter algum conflito uma vez ou outra. Ter paz é mesmo em meio à tempestade, mesmo em meio a qualquer circunstância dentro de você. Você tem a paz em Cristo, a paz que te dá certeza de que você não vai ser abalado, mesmo em meio a tantas coisas. Você quer experimentar essa paz? Aceita Jesus como Salvador. Valeu, Rivaldo, por essa sugestão aí, tá bom? E por esses dias a gente vai estar falando um pouco sobre a paz de Cristo, tá bom? Por isso os cristãos se saúdam, se cumprimentam com a paz do Senhor, a paz do Senhor Jesus Cristo, A paz, verdadeiramente, ela vem de Deus. Se ela não vem de Deus, é uma falsa paz. E a falsa paz não dura. A falsa paz, a gente já sabe. Então, por esses dias, não sei o dia, talvez esta semana ainda ou a próxima, a gente pode estar falando aí sobre a paz de Cristo, trazendo em tom de mensagem. E, com certeza, Deus falará comigo, Deus falará com você, Deus falará conosco. Dentro desse contexto, tá bom? Ótima noite para você na nossa sintonia. Você está ligado na Vox? Já entrou uma canção aqui, já está de fundo aqui uma canção que eu ia tocar, gente. Então eu volto lá e trago essa canção. Vamos voltar aqui, trazer Cassiane. Cordeiro e Leão, ou Leão e o Cordeiro, é isso? Pronto, vamos lá. Essa canção é linda, como eu falo, ao vivo é assim mesmo, viu? Ao vivo é assim mesmo. Ao vivo é assim mesmo. Então vou trazer O Leão e o Cordeiro na voz de Cassiane.

0: O Leão e o Cordeiro. Tá aí na voz de Cassiane. Uma ótima noite para você na nossa sintonia. Agora 11h32, tem mais participações e eu já vou orar, viu? Já vou orar, mas antes eu trago aqui participações. Nosso irmão Edivaldo está falando com a gente também. A paz do Senhor, presbítero Antônio, coloca aí, se der tempo, coloca o louvor de Midian Lima, Jó. Eu toco, Edivaldo, daqui a pouquinho, viu? Já separei aqui, tá bom? Já conseguimos aqui essa canção, daqui a pouquinho a gente toca. Daqui a pouquinho também eu trago o louvor que marcou a minha vida, trago também a indicação aqui do nosso querido Gilmar. Gilmar quer ouvir aí com Shirley Carvalhais, né? Shirley Carvalhais, pronto. Shirley Carvalhais. Só não escolheu a música, né, Gilmar? Pode ser qualquer uma? Eu trago já já, tá bom. Valeu, valeu, valeu. Vamos orar, gente. Vamos orar. Chegou a hora, aquele momento especial para tudo que você estiver fazendo. Coloca diante de Deus aí as suas petições. É, Deus, Ele é poderoso para fazer infinitamente mais aquilo que pedimos ou pensamos. Vamos orar, falar com Deus? Eterno e soberano Deus, querido Pai, queremos te louvar nesta noite, ó Deus. Queremos te engrandecer, louvar o teu nome na beleza da tua santidade. Pai amado, santo Deus querido, como já foi falado aqui nesta noite, muitas pessoas, ó Pai, trazem sequelas e consequências não só da época da pandemia, mas vivemos dias difíceis, como diz a Tua Palavra. E nesses dias difíceis, Pai, muitas pessoas têm adoecido, não só fisicamente, Deus, mas, na maioria das vezes, emocionalmente. São os traumas, são as preocupações, são as dores das perdas. São os medos de tantas coisas, ó Pai. E nesse momento eu quero te apresentar, Senhor, esta pessoa, Pai, que foi afligida, Senhor, por um mal, Senhor, emocional. Seja depressão, seja qualquer outro transtorno. Seja o pânico, o transtorno do pânico. Seja, ó Deus, qualquer transtorno que tem trazido a essa pessoa a intranquilidade. Tu és Deus de paz. E nós ministramos nesta noite na autoridade do teu nome a paz sobre esta mente que está inquieta. Pai, em nome de Jesus, visita essa pessoa agora que está depressiva no quarto. Visita agora esta pessoa que está com a tristeza profunda. Visita esta pessoa que não tem ânimo nem para comer, que não tem ânimo nem para trocar de roupa, que não tem ânimo nem para tomar um banho, porque a tristeza, a depressão, o espírito de depressão está atormentando esta pessoa. Mas na autoridade do nome de Jesus, nós damos ordem, depressão, ansiedade, síndrome do pânico, bate em retirada agora pelo poder do nome e do sangue de Jesus. Pai querido e amado, assim como tu fizeste com Elias, quando tu mandaste a providência para que ele comesse e bebesse, para que ele tivesse ânimo, para voltar a caminhar, dá ânimo a esta pessoa que está paralisada por transtornos psicológicos, por ansiedade. Pai querido e santo, eu quero te apresentar também esta pessoa que está enferma, seja qual for o tipo de enfermidade, esta pessoa que está acamada, esta pessoa que está, Senhor, no hospital, esta pessoa que perdeu, Senhor, talvez algo importante na sua saúde. Eu quero, nesse momento, ministrar saúde sobre esta vida. Eu quero dar ordem agora a toda a enfermidade Pátria retirada pelo poder do nome e do sangue de Jesus. Pai querido e amado, aleluia. Eu quero nesse momento, Senhor, te apresentar esta família que está precisando de paz, seja por qual motivo for, tu és o príncipe da paz. Visita agora, estende as tuas mãos e dá vitória, em nome de Jesus. É o que eu te peço, Senhor, já te agradecendo, porque eu creio que o Senhor está liberando vitória sobre esta casa, sobre esta família, sobre esta pessoa, em nome de Jesus. Amém, amém, amém. Graças a Deus. E agora vamos ao louvor que marcou a minha vida, hoje na voz de Armando Filho, Soberano.
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0: aí com Armando Filho, Soberano, esse foi o louvor que marcou a minha vida. Agora vamos ao momento de reflexão com o pastor Valdomiro Pereira da Silva.
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nosso Senhor e Salvador Jesus Cristo. Meus amados irmãos e meus amados amigos, estamos vivendo uma época que, em todos os lugares, através dos templos com as suas portas abertas, também nos meios de comunicação, rádio e televisão, e nas redes sociais, está sempre alguém falando no nome de Jesus Cristo. Então, em todos os lugares, está chegando o nome de Jesus Cristo, o Filho de Deus, o Salvador dos homens. Mas o que me chama mais atenção nesses dias é que, olhando para a época em que Jesus Cristo esteve aqui na Terra, Jesus Cristo andando com seus discípulos, ele fez uma pergunta aos seus discípulos: o que era que eles estavam ouvindo sobre ele, Jesus? O que era que as pessoas achavam, quem era ele? E os discípulos, então, mostrando a Jesus, ou falaram com Jesus, especialmente o Pedro, o que era que as pessoas falavam? Ah, é João Batista, é Elias, é um dos profetas. As pessoas estavam vendo Jesus, Jesus operando milagres, mas as pessoas não estavam conhecendo a Jesus. E aí, os dias em que vivemos, não está sendo diferente. Muitas pessoas estão anunciando o nome de Jesus Cristo. Jesus Cristo salva, Jesus Cristo cura, Jesus Cristo batiza com o Espírito Santo, Jesus Cristo vem buscar um povo para levar para o céu. O nome de Jesus está sendo anunciado em todos os lugares. E poderíamos então, nesse momento, perguntar: quem está conhecendo a Jesus? Quem conhece a Jesus, o Salvador dos homens? Quem conhece Jesus Cristo, o Filho de Deus? Quem conhece Jesus Cristo, que morreu na cruz para perdoar os nossos pecados e nos levar para o céu? Quem conhece esse Jesus? O próprio Jesus Cristo, ele diz o seguinte: aquele que peca não me conhece. Aquele que permanece no pecado ou vive pecando nunca me viu e nem nunca me conheceu. Mas entendemos e temos convicção de que aqueles que conhecem a Jesus se afastaram do pecado. Aqueles que conhecem a Jesus estão vivendo de forma correta, justa. Porque também ele diz: olha, sejam santos porque eu sou santo. Quem conhece a Jesus abandonou o pecado, se afastou do pecado. Mas Jesus Cristo, inclusive, também pergunta aos seus discípulos: e vocês? Dizem o quê? Aí, no livro de São Mateus, no capítulo de número 16, aí vamos encontrar também no versículo 16, dizendo o seguinte: e Simão Pedro, respondendo, disse: tu és o Cristo, o Filho do Deus vivo. Pedro conhecia a Jesus Cristo. Pedro andava com Jesus Cristo. Pedro tinha convicção de que Jesus Cristo era o Filho do Deus vivo. Este mesmo Jesus Cristo, ele está na nossa vida, está no nosso meio. Ele prometeu estar conosco todos os dias até a consumação dos séculos. Meus amados irmãos e meus amados amigos, estamos caminhando para o céu. Olha, uma cidade especial que Deus preparou para nós. A Bíblia fala da Nova Jerusalém, aonde não vai ter dor, não vai ter morte, não vai ter separação. Lá tudo é paz e alegria. E quem vem nos tirar dessa terra é Jesus Cristo, o Filho do Deus vivo, o Salvador dos homens. Então, meu amado irmão e minha amada irmã, conheça bem o Jesus que você serve, o Jesus que você adora. Não está em uma cruz, não está sepultado. Ele ressuscitou ao terceiro dia e está vivo, e vivo para sempre. E vem nos buscar,
vai nos levar para o céu. Estamos aguardando a sua volta gloriosa. Então, meu amado irmão e minha amada irmã, permaneça conhecendo melhor a cada dia Jesus Cristo, o Filho do Deus vivo. E você, meu amigo, que ainda não conhece esse Jesus, talvez até você fale no nome dele 1, 2, 10 vezes por dia, mas ainda não conhece. E ele está falando para você nesse momento: venha a mim, os que estão cansados e oprimidos, e eu vos aliviarei. Ele permanece com as mãos estendidas para salvar. Ele quer te salvar, ele quer te levar para o céu. Então aceite a Jesus Cristo como teu Salvador. E passe a conhecer melhor, passe a conhecer bem este Jesus Cristo, o Filho do Deus vivo. Receba o perdão dos seus pecados, aceitando a ele como Salvador. E tenha a convicção de que vai morar no céu com ele. Amém. Vamos orar. Poderoso Deus Pai que estás nos céus, eu te agradeço, Pai, por esse momento, Senhor, especial, que transmitimos a tua palavra, buscando as pessoas ou orientando as pessoas a te conhecer melhor. Deus eterno, Deus maravilhoso, que o teu Filho, Senhor, ele possa estar ou esteja em cada coração, Pai Celestial, e que todos que o aceitarem como Salvador possam permanecer firmes, Senhor, para ir morar no céu contigo. Deus eterno, eu te agradeço por tudo. Amém.

Aí, Midian Lima, Jó, fechando mais uma hora de música no seu rádio aqui na Vox FM 105.9, a Rádio do Bem. Vou ficando por aqui, prometo voltar amanhã a partir das 10 da noite com mais um Noite de Paz. Um ótimo finalzinho de noite para você, um ótimo dia que está chegando e até a próxima, até amanhã, se Deus quiser. Tchau, tchau, gente, ótima noite para você, fica na paz. Música.

0: Damos todo louvor, Senhor.
1: Hora certa.
2: 11:55.
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1: Meia-noite.

isso é sincero, cante com toda a liberdade. É a esse lugar que você se refere, esse lugar. Ele não habita em templos feitos por mãos humanas. A tua vida é a habitação favorita do Senhor nosso Deus. Apenas se você puder e quiser fazer isso, levante suas mãos aos céus, em rendição, em adoração, e cante mais uma vez.

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2: Uma hora.

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2: 2:01.
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5: Eu saúdo a todos com a paz de nosso Senhor e Salvador Jesus Cristo. Meus amados irmãos e meus amados amigos, que a bênção de Deus permaneça na vida de cada um e que você tenha uma vida vitoriosa. Olha, inclusive a palavra de Deus, ela nos fala sobre isso, Jesus Cristo falando com os seus seguidores, no livro de Romanos, no capítulo 8 e o versículo 37, ele diz assim: mas em todas essas coisas somos mais do que vencedores por aquele que nos amou. Olha, quem anda com Deus, quem vive para Deus, tem a convicção de que vai estar sempre vencendo. Mas, pastor, eu conheço algumas pessoas que enfrentam muitas dificuldades, enfrentam muitas lutas. Olha, e eu também conheço algumas pessoas. Mas alguém não pode dizer que venceu se não lutar. Alguém só pode dizer que venceu se lutar. E nós fomos chamados por Deus justamente para lutar contra o inimigo das nossas almas. O inimigo das nossas almas, que a própria Bíblia Sagrada nos mostra, que ele veio matar, ele veio roubar e ele veio destruir. Mas nós temos um Cristo que veio para dar vida e vida com abundância. Então nós lutamos todos os dias contra o inimigo das nossas almas. Ele que tem destruído as vidas, ele que tem destruído a cada momento pessoas que, infelizmente, não tem andado com Deus, não tem vivido com Deus. Mas alguém poderia até perguntar: e pastor, e aquelas pessoas que andam com Deus e que às vezes enfrentam o mesmo problema que aqueles que não andam com Deus enfrentam? É bom lembrar uma coisa: estamos na terra, estamos sujeitos a algumas dificuldades e alguns problemas, mas imagina aqui o seguinte: até quando aquele que anda com Deus morre, ele morre com uma convicção de que vai morar no céu com o nosso Senhor e Salvador Jesus Cristo. E aí está a grande vitória. Me lembrei agora do apóstolo Paulo, quando já estava cansado, ele disse: combati o bom combate, acabei a carreira, mas guardei a fé. E agora, o que me resta é a coroa que o justo juiz me dará. Imagina aqui o seguinte: alguém que no final já dos seus dias abre a boca e dá uma declaração dessa. O que é que ele está dizendo? Eu venci. Eu enfrentei obstáculos. Eu enfrentei lutas, mas não parei. Não caí. Não desanimei. Segui em frente de cabeça erguida e venci. Porque aqueles que andam com Cristo são mais do que vencedores. Então, nós precisamos sim, a cada momento, estar lutando contra o inimigo das nossas almas. Nós não estamos lutando contra A ou contra B, contra pessoas, não. Nós lutamos todos os dias contra o inimigo das nossas almas, pois a missão dele, como já falamos, é matar, é roubar e destruir. Mas, pastor, e quem é esse inimigo que está fazendo tudo isso? Imagina aqui o seguinte: ele usa pessoas. Ele usa pessoas para matar outras. Ele usa pessoas para projetar a destruição de outras pessoas. Ele usa pessoas para estar roubando. Aqueles que não andam com Deus, aqueles que não conhecem a Deus, infelizmente, abre espaço para ser usado ou usada pelo inimigo das nossas almas. Mas você, meu irmão e minha irmã, que um dia encontrou com Jesus Cristo mudou o nosso viver. Nós somos agora novas criaturas. Ele transformou a nossa vida, ele transformou o nosso viver. Nós agora somos novas criaturas e estamos obedecendo a palavra de Deus. E o que é que Deus, então, ele nos orienta? É estar amando a Deus sobre todas as coisas e o próximo como a si mesmo. Quando nós cumprimos esses dois mandamentos, nós estamos vencendo o inimigo das nossas almas. E a segunda coisa a vencermos é o pecado. O pecado que tão de perto nos odeia. Para todos os lados que a gente vai, a gente observa o pecado. E é preciso a gente vencer. E como é que nós vamos vencer? Se Cristo estiver na nossa vida. Todo ser humano, ele é fraco, ele tem as suas dificuldades, ele tem as suas limitações. Mas quando nós abraçamos Jesus Cristo como nosso Salvador, quando nós passamos a viver para Cristo, e aí tem um versículo também que diz, não mais vivo eu, mas Cristo vive em mim. Paulo escrevendo, ele disse, eu posso todas as coisas naquele que me fortalece. Você não é mais forte do que ninguém, eu não sou mais forte do que ninguém. Não, mas aquele que nos fortalece, Jesus Cristo, que tudo pode, ele está nas nossas vidas. E ele vai nos dar força para vencermos o pecado, porque entendemos também que o salário do pecado é a morte. E não é só a morte física. O primeiro homem morreu fisicamente em virtude do pecado e veio então, o salário do pecado veio a morte. Mas também existe uma morte que as pessoas não conseguem entender, aquelas, é claro, que não têm Jesus Cristo na vida, que não aceitaram a Cristo como Salvador, que é a morte eterna. Aquele que aceitou a Cristo como Salvador vai viver eternamente ao lado de Jesus Cristo, vivendo uma vida de paz, de alegria, de conforto. Mas aquele que permaneceu no pecado e não quis aceitar a Cristo como Salvador, infelizmente, vai ter uma vida eterna de sofrimento, de dor, de angústia, que é a segunda morte. Então, meu prezado amigo e minha prezada amiga, você que está nos acompanhando, você que está nos ouvindo, aceita Jesus como teu Salvador. Jesus te ama. Ele permanece com as mãos estendidas sobre você, dizendo, venha a mim, aqueles que estão cansados e oprimidos, e eu vos aliviarei. E meu amado irmão e minha amada irmã, permaneça firme, adorando a Deus, servindo ao Senhor. Seja fiel até a morte, e você vai vencer, e você vai morar no céu com Jesus Cristo. E Jesus Cristo, então, nesse trecho bíblico, nesse versículo que lemos, especialmente a partir do versículo 31 do capítulo 8 de Romanos, nos mostra que nós somos mais do que vencedores. Nós não podemos, de forma nenhuma, ter medo do que acontece na terra. Mas por que não devemos e não podemos ter medo? Porque aquele que nos fortalece está nas nossas vidas e nos faz vencedores. Amém. Vamos orar. Maravilhoso Deus, Pai, que estás nos céus. Eu te agradeço, Pai, por esse momento. Deus eterno, meu Senhor, e te pedimos, Pai, por aqueles que se encontram desanimados. Ter ânimo, Senhor. Pai celestial, que eles sintam a tua presença e sintam o teu poder. Pai celestial, para que se levantem e possam dizer, eu sou mais do que vencedor por aquele que me ama, por aquele que nos ama, que é Jesus Cristo, o Filho de Deus. Pai celestial, visite aquele que está no leito da dor. O Senhor é poderoso para repreender toda a enfermidade. Visite aquele que está enfrentando problemas e dificuldades no lar. O Senhor é o príncipe da paz. Deus querido, Deus poderoso, nos ajuda em tudo, pelo poder do teu nome. Amém.
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6 horas na Bahia, 6 em ponto. É isso mesmo, o rapaz cravou hoje, 6 horas. Viu? Bom dia, bom dia, bom dia. Estamos iniciando o meu, seu, nosso jornal. Aí eu lembro do meu amigo Zé Rodrigues, rapaz, o cara é pontual. A gente gosta de chegar cedo, né? Zé Rodrigues, irmão de Valdir, gente boa. Valeu, Zé, bom dia para você, meu amigo, bom dia, Deus continue abençoando sua vida, bom trabalho pelas estradas da Bahia. 6 horas, 1 minuto, hoje é terça-feira, né? Terça-feira, hoje são 4 de agosto de 2026, é isso mesmo, quarto dia, oitavo mês, o ano é 2026. Um bom dia para você em qualquer ponto do Recôncavo Baiano, Muritiba e região, Cruz das Almas e região, Feira de Santana, São Gonçalo dos Campos, Conceição da Feira, bom dia, Rita do Beiju na Casa de Farinha, bom dia. Bom dia, meu amigo Edson Amorim, bom dia. Bom dia, povo abençoado de Maragogipe, minha terrinha linda. Bom dia. Bom dia, Recôncavo. Bom dia, estamos juntos. Eu, você e a notícia. 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Eu, Eduardo Guedes, estou aqui. Você, como vai? Tudo bem? Excelente terça-feira para você. Hoje amanheceu com neblina na baixa, seu Edson. A neblina hoje está embaixo, o céu está limpando e o sol está nascendo no horizonte. Bom dia. Bom dia. Criminosos tentam aplicar golpes usando o Desenrola Brasil. Aí chegando mensagem para você, você está de parabéns. A mensagem chega, né? Com o filé. Nenhuma mensagem chega com chupa-molho, né? Chega com o filé. Você está de parabéns. Clique nesse link e você vai ter todas as suas dívidas resolvidas. É fake, viu? É mentira, viu? Mentira. O que cai do céu é chuva, neblina e bênçãos de Deus. São as coisas que caem do céu. Mas fora isso, fora o maná, o que cai do céu assim muito fácil, desconfie, viu? Desconfie. Eu estou vendo uma foto aqui de uma pessoa se aplicando a caneta emagrecedora, né? É na barriga, né? É, eu não sabia, não. Eu estou vendo aqui o vídeo, aqui a foto. É, chega lá na barriga, coloca a seringa, meu Jesus, aí não dá, né? E tem gente que compra ainda sem ordem médica, sem fazer exames e ainda compra ainda no Paraguai. Produtos importados. Sem registro, sem nada. Sem rótulo, sem nada. Aí não dá, né? Eu primeiro preciso me amar, amar o meu corpo, né? Eu sou muito barrista. Eu só compro água na mão de Babalu. Eu só compro remédio numa determinada farmácia lá em Rodrigo. Então, eu costumo manter, né? Padaria, já tenho a padaria certa de comprar o pão. Então, eu gosto de fazer o básico. Aí você acostuma, né? A não ser que você esteja fora. Cortar o cabelo, já tem um determinado local, né? Meu amigo Dinho Flamenguista. Carlos Jackson, quando estava aí também, era o profissional top, né? Mas Carlos Jackson agora está pelos Brasil. Então, são os dois que, se precisar, eu sei que eu posso cortar o cabelo. Então, a gente é assim, né? Agora o ser humano é muito corajoso, ele compra uma caneta na mão de qualquer pessoa que ele nunca viu e chega lá e aplica na barriga. Meu Deus!
falta de amor a si próprio, viu? Você, para usar um medicamento complexo desse, você tem que passar pelo médico. O médico vai lhe avaliar, vai indicar ou não esse procedimento. Você vai comprar no local apropriado, com bula, com o registro, com a caixa, com a validade, com tudo certinho, com a receita médica. Tudo certo, né? Tudo certo como tem que ser, né? Greve afeta 3 linhas de trem em São Paulo. O rodízio de veículos está suspenso. Você sabe que em São Paulo, dependendo do final da placa, você não roda, né? Você sabia disso, né? Se o final da placa for ímpar, tem 3 dias na semana que você roda. Se o final da placa for par, tem 3 dias na semana que você roda e 3 que você não roda. E domingo é livre. Então, tem esse rodízio porque são tantos carros em São Paulo que, se não fizer o rodízio das placas, ninguém vai para lugar nenhum. Aí os colegas de trabalho se reúnem, né, e dividem a carona. 6 e 6. Olha o que está sendo discutido hoje no STF, viu? Conflito de interesses no judiciário. Não deveria, né? Conflito de interesses. Proposta do Fachin, né? Conflitos de interesse do judiciário. O judiciário deveria estar lá pronto para julgar. Eu aprendi que juiz está pronto para julgar, ouvir e dar a sentença, de acordo com o que aconteceu durante todo aquele processo, né?

Vem aí as eleições e o TSE, o Tribunal Superior Eleitoral, aprimora os recursos de acessibilidade para a votação de outubro. Falar em TSE, eu lembro do TRE e lembro de Muritiba, né? Rosana, bom dia. Ela é a chefe do cartório de Muritiba, que agrega aí a 131ª zona eleitoral. Muritiba, Mangabeira e Cabaceiras do Paraguaçu. Então, dona Rosana, um abraço para você, para seu esposo, para toda a família. Vem aí as eleições. Outubro, né? O brasileiro vai escolher o presidente da República, o governador do seu estado, no nosso caso aqui a Bahia. Vamos escolher deputado federal, um deputado estadual e dois senadores. Então serão seis votos. Presidente, governador, deputado estadual, deputado federal e dois senadores. Votaremos em seis pessoas. Saiba escolher. Deu certo, continue. Não deu certo, chega para lá. Dá oportunidade a outro que queira trabalhar. Até rimou, viu? 6 e 9. Nova frente fria faz temporais no sul e ventos fortes no sudeste do Brasil. Alô, Guedes. Quando eu ouço falar em frente fria no sul, só lembro de você, meu irmão. Essa semana ele me mandou uma foto de uma carne, meu amigo. Magoou, viu, Guedes? Magoou. Ele me mandou uma foto, seu Reginaldo, no domingo. Ainda mandou um abraço para você, viu? Eu vou abrir aqui a foto para você ver como magoou, meu amigo. Magoou e magoou sério. Meu amigo Antônio Guedes. Gente boa demais, né? É o mais velho, né? É o mais velho. Aí ele mandou aí, rapaz. Olha aí, seu Reginaldo, na panela de ferro, seu Reginaldo. Isso aqui é coisa de gaúcho, né? Chuleta bovina. Chega, dá pra fazer um biquinho, né? Rapaz. No alho ainda, viu? No alho, viu? Oi? Guedes. Magoou. Bom dia, Padre Senhor. Outro que magoou aqui, ó. Bom dia, Eduardo Guedes. Bom dia, Reginaldo. Estou aqui, viu? Vamos tomar um café com batata. Domingos mandou a batata, viu? Vermelhinha, né? Vermelhinha, né? A casca já tá saindo. Batata doce, bom demais. Guedes tá rindo aqui, ó. Bom dia, doutor. Tá rindo, né, Guedes? Você magoou, Guedes. Não se preocupe não, Guedes. Sexta-feira eu desconto. Sábado. Sábado que é feriado em Muritiba. Sábado, viu, Reg? Sábado a gente desconta, viu? 6 e 9. O top 10 hoje, Pardal de Mangabeira foi o primeiro a chegar. Seu Louro do Gravatar. Meu amigo Rubinho, Zé Domingos, Incruso, bom dia. Deixa eu ver se tem mais alguém aqui. Eu esqueci da lista, rapaz. Trazer as notícias. Albérico do Bom Sucesso, Luiz Mota é Mangabeira. Bom dia, seu Luiz Mota. O WhatsApp da Vox está à sua disposição. 8370-6060. Bom dia, Ivan dos Santos. Manda um alô para o povo de Belém e Cosminho. Valeu, Ivan. Um abraço, bom dia. Xavier do Filé. Outro aí que gosta de uma boa carne, viu? Boa carne. Essa semana eu fui comprar uma carne na mão de Xavier, viu? E aí quando ele cortou aquela capa de filé para me vender, a esposa dele estava lá e disse, rapaz, dessa aí você não manda ela para casa não, viu? Rapaz, na cara dele, rapaz. É, seu Guedes chegou aqui, o senhor está vendendo uma carne boa, mas dessa aí o senhor não leva não, viu? Alô, dona Isa, puxa a orelha mesmo dele, viu? Jora da S, bom dia. Bom dia, Jora da S. Por onde você tá, Jora da S? Tá em Barra do Choça ou tá pelo Brasil afora? Adriana da Ilha de Taparica, bom dia. Coisa boa, né? Bom dia, bom dia, bom dia. Péricles do Alecrim, bom dia. Eu, Coelho, viu? Aí é zona rural de Cachoeira. Jucineide, bom dia, Eduardo. Gostaria de pedir oração pelo meu primo que está internado em estado grave por causa de uma bactéria no coração. Ô, Jesus.
Atenção, exército de oração que está sempre ouvindo a Vox. Atenção você, Eloíde do Rosário, Grupo Cristo Verdade que Liberta, todas as, principalmente as senhoras, né? As senhoras são mais de oração, né? Tem os senhores que oram também, mas as senhoras têm mais intimidade, viu? Parece que tem mais intimidade, viu? Mais dedicação também, né? Clamou e oração pela vida do nosso irmão Erivaldo. Então, quando você orar, separar um tempinho para orar, você que está orando agora. Tem gente que está orando agora. Então, ore pelo Erivaldo. Erivaldo. 4 de agosto. As pessoas vão estar orando por ele hoje. Vai ter uma campanha de oração pelo Erivaldo, interessante, hoje, dia 4. Hoje são 4, né? Em frente ao Hospital Dom Pedro de Alcântara, às 19 horas. Junte-se a nós nesse momento de oração pela vida do nosso irmão e amigo. A oração de um justo pode muito em seus efeitos. Então a gente para tudo, né? Obrigado, Jucineide. Vamos orar hoje às 19 horas. Você que não pode ir para o Hospital Dom Pedro de Alcântara, que é em Feira de Santana, ali no centro, você que não é de Feira de Santana e não pode ir, quando for 19 horas, forme essa corrente de oração em casa. Eu vou mandar para a Eloíde, para que a Eloíde possa encaminhar para o grupo Verdade, é Cristo Verdade que Liberta, viu? Eloíde gosta desses projetos, a missionária Eloíde e o irmão Sérgio, viu? Vou mandar para vocês, para que hoje às 19 horas possamos formar aí essa campanha de oração em prol do nosso irmão Erivaldo. Parei tudo agora, viu? E tem que parar mesmo. Tem coisas que a gente precisa parar tudo para que a gente possa entrar nessa campanha de oração e Deus possa intervir. Tem situações que é Deus, viu? Deus o tempo todo. Quando os médicos não veem solução, aí Deus entra no negócio e resolve tudo. Bom dia, Eduardo. Eu vou colocar nas minhas orações. Edna de São Félix, tá vendo aí? Exército de oração da Vox é forte. Então, o povo começa a participar, o povo ajudando o povo. Valeu, Maria de Cachoeira também. Esse é o trabalho, né? Tacilda Xavier, bom dia. Sabe quem está ouvindo o programa? Meu amigo George Wellington. Geovos. Bom dia. Valeu, George. Bom dia, bom trabalho. Simplício, bom Jesus dos Pobres. Valdo Portão em Mangabeira. Baiaco Cruz das Almas. Baiaco está de cabeça inchada. Baiaco tomou 2-0 ontem, tomou pouco, vitória fora de casa é terrível, não vale nada, viu? Edson Amorim, bom dia. Daniel de Oliveira dos Campinhos, bom dia. Betinho do Pau Ferro, Zona Rural de Muritiba, bom dia. Edvaldo, Valdo, Lenito do Quebra-Queixo, Narciso, Carmelito e Antônio Cardoso, Lindaura, bom dia, Lindaura. Nada está fora do controle quando Deus está no comando. É isso mesmo. Pastor Eliseu, bom dia. Maurino, bom dia. Rosa de Cachoeira, bom dia. Sandro de Recife e Gilmar de São Félix. Então, esse povo chegou cedo. Às 6:30 eu vou ouvir o povo, viu? 6:30 o povo tem vez e voz, seu Cosmil e Antônia de Muritiba. Europa enfrenta sua quarta onda de calor desde maio. Muitos incêndios na Europa e Fabinho entende aí, viu? Fabinho mora por aí, entende desse negócio. Luciano Paixão está ouvindo o programa lá no Espírito Santo, cidade de Serra, né? Quando eu ouvi falar a primeira vez em Serra, no Espírito Santo, eu pensei que fosse uma cidade pequena. 520 mil habitantes, amigo. É grande, viu? Serra, no Espírito Santo, eu pensei que fosse uma cidade do top, assim, de Cruz das Almas, né? Cruz das Almas tem 100 mil, acho que ainda não, né? 60, 70 mil. Eu pensei que Serra, no Espírito Santo, fosse uma cidade, Carlos Jacques, com menos de 100 mil habitantes.
E aí ontem Carlos Jackson estava lá em casa, passou lá, aí a gente viu lá na internet, região metropolitana da Grande Vitória, 30 quilômetros, né? População atualizado, 579 mil habitantes. Aí, ó. Tem acesso à BR-101 e à Rodovia do Sol, o Espírito Santo é S-010. Ah, também a fundação da cidade, sabe quando é? 1556. Na época dos jesuítas, tem a praia de Manguinhos e Jacaraípe. É, tem praia, tem chance, viu? Tem chance, viu? 6h17. Meu povo lá só gosta de viajar para a cidade que tem praia. Um protesto deixa a BR-101 interditada quase 5 horas. E onde foi esse protesto aqui na Bahia? Um protesto deixou um trecho da BR-101 entre os municípios de Itapebi e Mascote, no extremo sul da Bahia, completamente interditado ontem, segunda-feira, dia 3. A Polícia Rodoviária Federal confirmou que a via foi interditada às 16h45 por volta das 21h30. A pista foi liberada 5 horas depois. Acordo aí entre os manifestantes e autoridades. Os manifestantes cobram melhorias em um desvio da rodovia entre as BAs 274 e 658. Então é a estrada sem condições, viu? Então, o povo lá de Mascote e o povo de Itapebi foi para BR. Zé Domingos do Incruso, vamos orar às 19 horas. Vamos sim, fazer essa corrente de oração aí pelo Erivaldo. Olha só, eu soube que São Félix chegou banho de asfalto em São Félix, viu? Soube a notícia ontem e fiquei muito feliz, viu? Começou o asfalto em São Félix. Rubem Júnior botou alguma coisa aí, Reginaldo? Botou? Então você daqui a pouco me traga, por favor. São Félix inicia a obra de pavimentação asfáltica. Então, São Félix, eu quero saber aonde é que começou a asfaltar. Viu? Um sonho também de São Félix, tá, viu? Muritibano sempre teve esse sonho, o sonho chegou. E agora São Félix aí recebendo essa novidade, que é o asfalto, que melhora muito, né? É naquela região de Helena que vai asfaltar? É. Opa, alô, dona Helena! É, rapaz, agora... É isso mesmo, Edson de Cruz das Almas. Nada é impossível para Deus com oração. Eduardo, bom dia pro Reginaldo, a dupla imbatível do rádio brasileiro. Não, que isso, rapaz, que isso, rapaz. Um abraço para vocês, estamos aí há 2 meses das eleições. Bom dia, quem é que tá falando? Quem é que está falando? Adailto Albuquerque. Ah, rapaz, Adailto Albuquerque, rapaz. Eleições no Brasil, ô Adailto, que prazer, meu irmão. Que prazer, deixa eu adicionar você aos contatos aqui, que não tem seu nome aqui, por quê, rapaz? Adailton Albuquerque, um abraço para você, Deus abençoe sua vida. Um dos grandes profissionais do rádio. Ed Anderson, estou sempre ligado, mesmo quando não mando mensagem, estou aqui ouvindo o meu programa favorito da manhã. Você é parceiro, Ed Anderson. Edson Cruz das Almas. Oração, vamos orar, vamos sim. Vou mandar também esse card aqui. Robson, bom dia. Aqui é solicitação, viu? Solicitação, ônibus escolar que leva os alunos da comunidade do Tuá, Riacho Comprido, Agrícola, Cabaceiras do Paraguaçu. O ônibus precisa de uma manutenção ou de um ônibus mais novo, melhor. População aí solicitando as autoridades de Cabaceiras do Paraguaçu para que tenha qualidade no transporte. Lene de Conceição do Jacuípe. Ai, Edinaldo, esqueci de você.
Esqueci de Reginaldo, rapaz. Me empolguei aqui, 6h21. Espera que eu vou lhe chamar, Reginaldo. Deus

0: Aniversariando hoje aqui é Madalena Carvalho de Amélia Rodrigues. Eu vou tocar os parabéns e na sequência Reginaldo Nascimento já chega com o seu bom dia.
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2: Muito bom dia, meu caro amigo Eduardo Guedes. Bom dia a todos os amigos ouvintes. Estamos chegando nesta manhã de terça-feira com a palavra gratidão. Obrigado, meu Deus, por ter livrado meu filho ontem de um acidente, onde ele virou o carro e simplesmente ele saiu ileso, sem ferimentos nenhum. E foi ele mesmo que me deu a notícia e eu agradeço muito a Deus. E não pararei, Senhor, de orar e de agradecer todos os dias ao Senhor pela minha vida, pela vida da minha família, pela vida dos meus irmãos e pela vida de todos os seres humanos. Obrigado, Deus, essa é a palavra certa. Gratidão ao Senhor sempre. Esse é o nosso Jornal da Vox, chegando nesta manhã aqui pela nossa Vox FM 105.9, a Rádio do Bem, projeto missionário das igrejas Assembleia de Deus da Bahia, que tem como presidente o pastor Valdomiro Pereira e na gerência da Vox FM, o pastor Arilson Santos. Abraçar a todos vocês que nos ajudam a fazer esse programa maravilhoso, como diz o Adailton Albuquerque e como diz o Jeanderson e outros mais, que é o top da região, é o top do rádio da Bahia. Então, muito obrigado, Deus, por isso também. Estamos chegando, meu caro amigo Eduardo Guedes, com notícias e informações e muitas notícias boas. Essa vem da cidade de São Félix. A cidade de São Félix deu mais um importante passo na melhoria da infraestrutura urbana. Teve início da tarde de ontem a execução dos serviços de pavimentação asfálticas em vias do município. A chegada do asfalto representa um avanço para a mobilidade urbana, proporcionando mais um conforto e segurança para motoristas, motociclistas, ciclistas e pedestres. Além de melhorar as condições de tráfego, a obra também contribuirá para a valorização dos bairros contemplados pela qualidade de vida da população. A ação reforça o compromisso. E aí, simplesmente, vale salientar que quem ganha com isso é você, amigo ouvinte, conterrâneo meu, da minha querida e amada cidade, São Félix.
0: 6h25, vou convidar o prefeito Zé Geraldo para vir ao programa, assim que possível, para falar sobre essa conquista. Eu estou recebendo um vídeo agora de São Félix, viu? Um vídeo aqui me mostrando aqui, viu? 135, viu?
3: Assaltando, né?
0: Olha aí.
3: Aí, ó. Filé da Bahia.
0: Então, alguém já transitando no 135, na parte que está asfaltada, lado esquerdo, chegando em São Félix, e falando que está filé da Bahia. É uma novidade boa quando asfalta, rapaz, é uma mudança gigantesca. Melhora e melhora muito. 6 horas e 26 minutos, 6h26. Edson Gomes, viu?
2: É.
0: Vamos orar sim pela vida do nosso irmão, orar um pelos outros.
2: Vamos sim.
0: Estou todos os dias ouvindo vocês, Edson Gomes, aqui em Salvador, Bahia. Falando em Edson Gomes, o cantor gospel, sim. Daqui a pouco eu quero notícias aí, viu?
2: Logo,
0: do
2: logo.
0: Cantor de reggae, Edson Gomes, isso. Que é uma pessoa que representa não só São Félix, Cachoeira, sim. O Recôncavo, a Bahia, uma referência para a música popular brasileira. Eu soube que ele está doente. A família emitiu nota, mas Reginaldo Nascimento é quem vai trazer essa informação agora.
2: Olha, Edson Gomes foi internado na UTI, unidade de terapia intensiva de um hospital na cidade de Feira de Santana, no interior da Bahia, pouco após realizar um show em Salvador. Conforme informações apuradas apurado, o cantor baiano de 71 anos se sentiu mal quando voltava para casa depois da apresentação na Concha Acústica. Isso aconteceu na noite de domingo e precisou ser hospitalizado. A informação foi confirmada por familiares, que garantiu que o quadro de saúde do artista é estável, apesar de estar em observação sob cuidado de equipe médica. Não há detalhes sobre o seu diagnóstico. A apresentação marcou uma nova fase na carreira do reggae do Brasil, como é carinhosamente conhecido. Após mais de 40 anos de estrada, ao lançar um show solo lá na capital baiana. Edson Gomes é natural de Cachoeira, no Recôncavo baiano, iniciou sua caminhada artística nos anos 80 e rapidamente se destacou pela força das suas

0: composições.
1: 6:28, que Deus possa conceder a melhora, a saúde de Edson Gomes. Vamos
0: continuar orando também por ele, viu?
1: Sim, não tenho dúvida disso.
0: Vamos lá.
1: Ele que é homem de muita fé, viu?
0: É, sim.
1: Edson Gomes fala muito em Deus. Ele conhece, muito conhecedor da Bíblia, viu? Muito conhecedor.
0: A esposa dele é nossa irmã, a filha dele também é nossa irmã, então a gente é.
1: Então, vida longa pro Edson Gomes, cantor. Compositor, referência na música popular brasileira, que se encontra acometido de um momento difícil, está doente, mas que Deus possa conceder saúde, saúde e mais saúde. Descoberta feita por um estudante de 17 anos, leva a identificação de sítio arqueológico inédito, viu? Aqui na Bahia, viu?
0: Olha aí,
1: garoto rapaz. De 17 anos, rapaz. O que era apenas uma lembrança de infância compartilhada com o professor acabou revelando um capítulo desconhecido da história do Seminário Baiano. A curiosidade de um estudante, o Cassiano Santos, de 17 anos, levou pesquisadores do Instituto Federal Baiano, IFE Baiano, a descoberta de um sítio arqueológico inédito em Xique-Xique, na Bahia.
0: Olha aí, rapaz.
1: O local, batizado como Olhos d'Água, reúne pinturas rupestres, um polidor de pedra utilizado pelos povos antigos na fabricação de ferramentas e fragmentos de cerâmica pré-colonial. A área já foi reconhecida e passou a integrar aí o Cadastro Nacional de Sítios Arqueológicos do Instituto do Patrimônio Histórico e Artístico Nacional, IFAM. Morador de uma comunidade onde fica o sítio, o Cassiano conheceu o lugar ainda em 2020 durante um passeio com o pai às margens de um córrego conhecido como Olhos d'Água lá na sua região. Anos depois, já aluno do ensino médio no IFE Baiano, ele lembrou da visita ao participar do projeto que falava sobre essas situações. E aí ele falou com o professor. O relato despertou a curiosidade de pesquisadores que organizaram uma expedição até o local, né? Foi gratificante ter contribuído para esse projeto, disse o estudante. Então ele chegou lá e disse, professor, o senhor está falando aí desse projeto arqueológico, o senhor é professor de história, igual a Rubem Júnior, né?
0: Sim,
1: professor de história.
0: Sim.
1: Falando em Rubem Júnior, ontem eu dei um abraço em João Heitor, Joãozinho.
0: É.
1: Rapaz, João passa lá em casa. Alô, Guedes!
0: Isso.
1: Vai ser radialista esse.
0: Vai,
1: né?
0: Vai ser.
1: Ele não dá bom dia nem boa tarde. Alô, Guedes! rapaz, o negócio é sério, viu? Filho de peixe, peixinho é, viu?
0: Exatamente.
1: Então o garoto foi lá na sala de aula e falou, professor, disse, rapaz, lá onde eu moro tem algo parecido. E aí o professor fez uma expedição e lá descobriram que é um sítio arqueológico.
0: Olha
1: com
0: aí.
1: Pinturas rupestres, com cerâmicas coloniais, com
0: Olha
1: muita
0: aí.
1: Coisa para ser descoberta ainda.
0: Tá bom.
1: 6:30.
0: Olha, a Polícia Civil da Bahia, por meio da Delegacia de Proteção à Pessoa, solicita o apoio da população para localizar Lucas de Sá Lopes Palmas, de 29 anos de idade, desaparecido desde o domingo em Salvador. Isso mesmo. E de acordo com a polícia, Lucas desapareceu na localidade das Graças. O caso foi registrado por meio do boletim de ocorrência e segue sob investigação. Segundo informações divulgadas por familiares, a Polícia Civil identificou que Lucas embarcou em um ônibus com destino a Santo Antônio de Jesus, ontem, dia 3, na segunda-feira. Diante dessa informação, a polícia pede que moradores da cidade e da região compartilhem a divulgação e entrem em contato com as autoridades, caso tenha qualquer informação sobre o paradeiro do jovem. Então, quem tiver essa informação que possa contribuir para a localização de Lucas de Sá Lopes Palma, pode entrar em contato pelos seguintes canais. Olha, gente, são vários canais, mas entre eles é o WhatsApp da família, 99-9631-6538 e 71-3116-0124.
1: Essa notícia tem que site?
0: No site do Blog do Valente.
1: Blog do Valente. Então, se você tem notícias, acesse aí o Blog do Valente e você vai ver os contatos.
0: Isso.
1: 6h32, tem um amigo nosso, um amigo de Adinaldo, Adinaldo teve aqui ontem, que está precisando alugar uma casa em Muritiba. Você sabe onde tem uma casa para alugar em Muritiba?
0: Sim.
1: Você sabe? Então aciona a gente aí no 8370-6060. Tem um irmão aí que está querendo uma casa para alugar, está rodando e não está achando.
0: Olha aí.
1: Então, se você conhece na sua rua aqui em Muritiba uma casa para alugar, para vender, eu sei que tem muitas, viu? Que eu vejo muitas placas.
0: Tem, sim.
1: Agora, para aluguel, não tenho visto. Mas também se você não sabe, manda um sinal aí que eu encaminho para o Edinaldo. Está procurando casa para alugar. Olha só, ontem eu recebi uma notícia da redução do preço do gás. Eu não quero aqui você botar gosto ruim, não, viu? Mas esse ano foram 7 vezes que teve aumento, viu? 7 vezes que teve aumento. Sim. Agora apareceu hoje a redução do gás. Mas eu estudei, né, com Procândida, com Procarmelita, estudei com bons professores. Uhum. E eu queria que vocês prestassem atenção nessa notícia. O gás de cozinha fica mais barato na Bahia desde ontem, viu? Reajuste de preço aplicado pela refinaria de Mataripe. Entenda o que eu quero falar. A Selen disse que para os revendedores a redução foi de 7,1%. 7%.
0: Sim.
1: Certo? Conforme o sindicato, o valor do botijão terá uma redução de R$ 3 a R$ 4. Aí eu não entendo. Quanto é um bujão hoje? Vamos lá.
0: 140.
1: 140?
0: Pronto.
1: Então vamos para a calculadora, né? Rapaz, eu não consigo entender. 140. Tem gente que pensa que o povo é besta. 140.
0: Ah, 120.
1: 120?
0: 120.
1: Pronto.
0: Pronto.
1: Você compra de 120?
0: Compro de 120.
1: Eu não consigo mais, não. Mas depois você me diz esse lugar aí.
0: Eu compro de 120.
1: Então, 120.
0: Na bufunfa, hein?
1: Ó, no dinheiro. No dinheiro, 120. Você sabe quanto é 7% de 120? R$ 8,40. Aí dizem que vai reduzir 7,1%, mas o desconto vai ser de 3 a 4 reais.
0: Eu não posso entender.
1: Não bate.
0: Não, não bate.
1: Aí o cabra que vende o gás vai receber um desconto de 7%, 7,1%. 7,1, deixa eu botar o vírgula 1. Deixa eu botar o vírgula 1.
0: Vírgula 1 que aumenta mais um tiquinho aí.
1: Ponto 1.
0: Sim.
1: Ponto 1%.
0: Sim.
1: 8,50.
0: Pronto.
1: 8,50.
0: 8,50. Ele recebe esse desconto.
1: Ele recebe desconto de 8,50 e vai repassar 3 a 4 reais. E ainda tem, em nota, a Selen destaca que o reajuste de preço é repassado para as distribuidoras. Em seguida, são repassados pelos revendedores. Mas talvez, não chegue.
0: Não chegue.
1: Não chegue, né? Ó, em janeiro teve um aumento de 2,38%. Aí, em fevereiro, uma redução de 4%. Março não mexeu. Aí, em abril, teve um aumento de 15%.
0: Olha aí.
1: Em maio, teve um aumento de 4,3%. Em junho, 9,5%. Julho, uma redução de 6%. E agora, uma redução de 7%. Eu não vi essa redução, não, viu? Mas aí 7% e vai ser 3 a 4 reais. Rapaz, do lado de cá só vem a menos.
0: Menos.
1: Aí eu só lembro da música de Gonzagão, viu?
0: Uma pra mim.
1: Uma pra mim, uma pra mim, uma pra mim, uma pra tu, outra pra mim. É do grande assim pro pequeno, sabe? Isso aí é o grandão.
0: É o grandão.
1: O grandão falando com o povo, viu? Aí vai dividir, né? Vai dividir o aumento e a redução, né? Olha pro povo e diz assim, ó. Uma pra mim, uma pra mim, uma pra mim, uma pra tu, outra pra mim. Aí fica 4-1. O rei do Baião, Luiz Gonzaga, que tava certo. Bom dia pra nós, Geórgios de Wellington, Geovos. Bom dia, George. Um abraço pra você. São 6 horas e 37 minutos. O povo tem vez e voz. Cosme Frois fala no programa. Fala, Cosminho, bom dia. Ele está no Capoeiro Sul, Bahia. Cachoeira. Terra boa, rapaz. Terra boa, cachoeira.
2: Bom dia, Guedes. Bom dia, Reginaldo. Eu queria mandar um abraço ao meu amigo Ivan Santos e meu primo Robson São Félix, a família de Pepeu. Bom dia.
1: Bom dia. Alô, Pepeu do Táxi, bom dia. Olha só, a Edson Amorim sabe de tudo. Sabe de tudo, homem lá de Conceição da Feira, o comentarista esportivo. Esse ano só não deu pra gente o futebol, viu? Alô, Beto Ferreira, a gente começou o projeto acreditando na seleção brasileira.
0: É mesmo.
1: Edson não acreditou, não. Edson e Reginaldo foram os dois que não acreditaram.
0: Eu não.
1: Os iludidos foi eu e França. A gente estava iludido com a seleção brasileira.
0: É, isso mesmo.
1: Eu e França. E Humberto Ferreira estava nem lá nem cá, né?
0: Em cima do muro.
1: Estava desconfiado.
0: Desconfiado.
1: Seu João Canuto, bom dia.
3: Bom dia, Eduardo. Esse gás é uma piada, pai. É um cartel. Eu compro aqui de 105.
1: Seu compra de quanto?
3: De 105.
1: Aí tá bom demais.
0: Tá bom demais.
1: Tá bom demais. Eu vou bater aí pra comprar esse gás, viu?
3: Eu compro de 105.
1: Boa.
0: Valeu,
1: boa,
0: seu João. Valeu.
1: Tchau, seu João. Bom dia aí, seu aí. João, dando o canal aí, ó. 105, viu?
0: 105. Bom, viu? Tá vendo aí?
1: Salvador é 140,
0: viu? Olha aí.
1: 150. Salvador, se você quiser pegar lá no depósito, 130. Se você for receber em casa, 150.
0: Misericórdia.
1: Lá é 20 conto o delivery, viu? O delivery lá é R$20. Também tudo em Salvador é mais complicado.
0: É verdade.
1: Acaba de sair para entregar um gás em Salvador, não é fácil.
0: É complicadíssimo mesmo.
1: Então lá é 130 se você for buscar no depósito.
0: E no delivery?
1: E no delivery 150.
0: Pronto.
1: Vai pagar 20. Eu prefiro ir buscar e pegar meu 20 e comer um hambúrguer.
0: Eu também.
1: 6h39. 6 horas no meu tempo. Jorda S chegou aqui. No meu tempo, Reginaldo. Aí eu vou contar uma história agora que... Vocês vão. Eu estava com 15. Não tinha 15 anos, não, rapaz. Guedes vai lembrar disso aí.
0: Eita!
1: Não tinha 15 anos. Não tinha 15 anos. Eu saía do Mundo Novo. Ah, essa é boa, viu?
0: Essa é.
1: Eu saía do Mundo Novo com um botijão nas costas, vazio. Ia buscar no Abafadinho. Sabe onde é Abafadinho?
0: É,
1: no Bairro Santana. Na praça do Bairro Santana. Era o depósito de gás, só tinha aquele.
0: Só tinha aquele ali mesmo.
1: Do meu amigo João Fagundes.
0: Isso.
1: Então.
0: Rapaz.
1: Então, aí eu saía do Mundo Novo com o bujão nas costas, vazio. Tava forte, viu? Eu tava bem, viu? Aí saía do Mundo Novo, onde tá o Mundo Novo, viu? Passava a Rua das Flores, Praça da Bandeira, subia aqui pelo São Luís, ia lá no Bairro Santana. Aí lá eu pagava, pegava o bujão cheio e trazia nas costas. No ombro, no lombo. Levava uma flanela. E aí parava em cada esquina, né? Parava, descansava um pouquinho, parava, mas trazia nas costas. Quando a gente conseguia um carro de mão, que era a coisa mais difícil do mundo, conseguir um carro de mão emprestado, a gente ia buscar no carro de mão.
0: É.
1: Mas...
0: O que era mais difícil... Você sair do Mundo Novo até o bairro Santana...
1: Abafadinho.
0: Até o Abafadinho. Ou sair da Ladeira da Misericórdia... Lá naquele cruzeiro, vim na rua com um botijão, pega um e subia lá dentro da guarda.
1: Aí é
0: já o fiz isso
1: lá
0: também.
1: Lá é duro também por causa da ladeira. E aqui é duro por causa da distância.
0: Da distância, exatamente.
1: Então hoje o jovem de hoje recebe o botijão em casa e não quer sair da cama para atender o cabra na porta.
0: Não.
1: É. Aí a mãe diz assim, fulano, vá ali na porta que o rapaz do gás chegou. Ô, mãe, eu não vou não, eu tô jogando Free Fire, não vou não, não vai não. Então o jovem de hoje acha tudo na mão e não
0: vai.
1: É verdade. Rapaz. Eu comprei ontem aqui em Salvador 150, viu? Entregando em casa. Geovanda, tá vendo, Geovanda?
0: Tá vendo aí?
1: No Pix. Valeu, Geovanda. Deus abençoe. Ajudando a gente no programa aqui, ó. Lá, João Canuto tem 105.
0: Sim, ele falou
1: E Geovanda pagou 150 no Pix.
0: João Canuto falou certo, que é um verdadeiro cartel, isso
1: mesmo. 150 no Pix e recebeu em casa. O Gegé da Miudinha tá ouvindo o programa. Jorda S, eu já ouvi, gente? Acho que não, né?
0: Não.
1: Não ouvi Jorda S, não. E o tempo hoje, o assunto hoje é botijão de gás.
0: É isso mesmo.
1: O gás de cozinha. 6h42. Eu tô com dificuldade em ouvir os áudios. Tô com dificuldade aqui, confesso a você.
4: Bom dia, meu amigo Eduardo Guedes. Bom dia, meu amigo Reginaldo e ouvintes da Vox. Agora eu tô em casa, Eduardo Guedes, com a minha família. E assim, você falou do Espírito Santo. O Espírito Santo é um lugar muito bom de emprego, né, Eduardo?
1: Muito trabalho, né?
4: emprego. Eu tive lá há pouco tempo, né, colhendo café. E assim, lá o dinheiro circula. Viu?
5: Olha aí.
4: E tem bastante trabalho. Viu? Lugar muito bom. Viu?
5: Carlos Jackson me disse a mesma coisa. Muita frente de trabalho. Israel Bispo, bom dia. Castro Alves, bom dia. Baiaco. Baiaco está sem dormir. Baiaco, ontem o Vitória tomou 2-0 do Atlético Paranaense lá. Sim. 2-0. Sim. E vai jogar depois de amanhã, quinta-feira, no Barradão.
0: Barradão.
5: Precisa reverter.
0: Precisa.
5: Precisa reverter em cima de um time que está jogando muito. Muito, tá jogando.
6: Aqui é 120 de duas vezes. Paga 60-60.
5: 60-60, é? Se o peão... Baiaco está dizendo que lá é 120 de duas vezes. Baiaco, se o peão levar 2 meses com gás... Vale a pena dividir para duas vezes. Mas se todo mês ele tiver que comprar um...
0: Não vale a pena.
5: Aí não vale, né? É, tem gente que gasta um por mês.
0: É.
5: Aí não dá.
6: Bom dia, Eduardo. Bom dia, Papito. Em nome Zé de Valença, Zé Bispo, Anel do Táxi, Marramundo da Cumba, Fabinho Portugal, Gegel da Miudinha, Paulinho Pintor. Eu abraço todo o povo de Deus. Um abraço, irmã Leninha.
5: Valeu, Baiaco. Bom dia, Baiaco. 6h44, próximo sábado... É o aniversário de Muritiba, viu? 8 de agosto está chegando, viu?
7: Bom dia, Roque São
5: Esteve. Bom dia, Roque.
7: Oi, Guedes. São Esteve aqui é 115.
5: 115 o gás?
7: Mas estou igual a você. Eu mesmo pego meu carro e prefiro buscar.
0: É isso, meu irmão.
7: Aqui na roça é 130.
0: Olha.
7: Eu vou pegar em São Esteve, 115.
0: Pronto.
5: Tá vendo aí?
7: O outro compro de pão.
0: Ei.
5: Boa. É isso. Ele disse que é 115 ele indo buscar, né?
0: É.
5: E se ele for comprar na porta, 130. É 130. Então ele vai buscar e ainda traz o pão.
0: Ainda
5: boa.
0: Traz o pão ainda, beleza.
5: Sérgio de Cachoeira, Eduardo aqui é 145, viu?
0: Olha aí, rapaz.
5: Cachoeira, 145. Então é assim, viu? Cada lugar tem um preço.
0: É isso.
5: É o gás de cozinha aí variando, viu? Variando. Deixa eu atender essa ligação aqui, que é gente importante, viu? Muito importante. Alô, bom dia. Alô, alô, alô.
0: É.
5: Não quis falar?
0: Não quis falar ou não quer falar?
5: Eu conheço esse número aqui. Rapaz. Alô.
0: Esse número é conhecido.
5: Bom dia, não quis falar.
0: Quis não.
5: Edivaldo do Gravatá. Josinete está ouvindo. Meu gás leva 3 meses. Você é feliz.
8: Ah, nossa, muito da equipe da Vox. É, a paz do Senhor para todos. É que esse mês eu comprei gás. Já de 110, viu, aqui em Feira de
5: 110,
8: Santana.
5: Feira de Santana. 110 em Feira de Santana. Gás de cozinha, rapaz. É que a gente precisa, né?
0: É, sim.
5: Precisa de luz, precisa de água.
0: Precisa do gás também.
5: Edson de Cruz das Almas, aqui é 105, pegando no local, viu? É, Cruz tá igual a Mangabeira, viu? Tá bom. Aí. 105 indo buscar lá, viu?
0: Tá vendo aí?
5: Coisa boa, rapaz. 6h46, 6h46, hoje o povo quer falar de gás, o povo tá querendo gás.
9: Bom dia, bom dia.
5: Bom dia,
9: minha amiga Eduardo Guedes, bom dia. Como é que tá, meu amigo, tudo beleza? E esse amigo seu aí, que tá do seu lado aí.
0: Tamo junto. Seu
9: colega aí, eu esqueci o nome dele.
0: Reginaldo.
9: Deus te abençoe a todos esse dia.
5: Ele descobriu
9: para
5: que time Reginaldo torce.
9: Já falei, que Jesus proteja a todos, em nome do Senhor Jesus.
0: Amém.
9: É, Eduardo, é. Tudo bem, né, mano? Vitória perdeu ontem.
0: Sim.
9: Tá difícil o Vitória ganhar fora de casa, mas... Barradão é barradão, né, velho? Esse Atlético Paranaense aí, na hora que ele vê o clima no Barradão, ele vai detear, velho.
5: Vai detear.
9: Cima. Eu acredito no meu rubro-negro.
5: Olha aí.
9: O rubro-negro vai dar a volta por cima no Barradão. E manda no Barradão, Leão. Bom dia a todos. Deus abençoe
5: bom
9: a
5: dia,
9: todos.
5: Meu
9: em nome
5: amigo.
9: Do Senhor
5: bom
9: Jesus.
5: Dia. Amém. Valeu, viu? Olha só, no próximo domingo, sábado é aniversário de Muritiba, viu? 107 anos, eu recebi o convite aqui do presidente André Veterinário e de todos os vereadores. Convite do 8 de agosto, celebração da história e tradição de Muritiba, será um dia de comemorações. 8 horas tem missa festiva, 9h30 sessão, hasteamento das bandeiras 9h20 e às 9h30 sessão solene. A oradora oficial esse ano é Laísa Melo, Muritiba, viu? Então, parabéns aos vereadores. Sessão Câmara de Vereadores de Muritiba. 107 anos a cidade vai comemorar. Sábado é feriado em Muritiba. E domingo tem a Feira da Agricultura Familiar no Gravatá, viu? Dia 9, 6 da manhã, os agricultores vão estar reunidos, a associação tem apoio aí da Prefeitura de Muritiba e também da Vox. Edson Amorim, disse a você que ele sabe de tudo?
0: E aí?
5: Eduardo, você sabia que o Luiz Gonzaga, o Rei do Baião, faleceu em 2 de agosto de 89, há 37 anos?
0: Hein? Olha aí, rapaz.
5: Eu não sabia, não.
0: Não.
5: Já faz 37 anos, rapaz, que rapaz. O Luiz Gonzaga... Hélio Sátiro Dias, aqui é R$130 o botijão de gás. Tá vendo aí?
0: Sátiro Dias.
5: Sátiro Dias, Bahia, 130 pilas o botijão de gás.
0: Pronto. Que deveria ser universal, o preço só.
10: Bom dia, meu amado, a paz do senhor.
5: Ô, Dalva.
10: É 105 a gente pegar no posto, mas eu pago 130.
5: Por 105
0: e pegando.
5: Pegando no posto. Isso. Como ela não vai buscar no posto, ela paga 130, R$25, rapaz.
0: R$25.
5: Esse é mais caro do que Salvador.
0: Que delivery é esse, meu?
5: Bom dia, Eduardo. Você saberia me dizer por que Muritiba tudo é mais caro? Josomar agora é polêmica. Filho de Zé Luiz é polêmico. Por que tudo é mais caro?
0: Ei, Josomar
5: perguntando por que tudo é mais caro em Muritiba. Ei, rapaz, boa pergunta.
0: Boa pergunta, Josomar. Boa pergunta.
5: Olha aí. Guedes, tô lá nessa feira do Gravatá, só gente boa. Aí você magoou, Guedes. Tá bom, Guedes. Tá bom, Guedes. Se você não puder ir, eu vou lhe representar, viu, Guedes? 6h50, Reginaldo, o intervalo foi embora. Vamos para as últimas notícias?
0: É, rapaz.
5: Vamos para as últimas notícias.
0: Vamos, sim.
5: 5 minutos de notícias no programa.
0: Olha, candidatos aprovados no último concurso da Guarda Municipal de Feira de Santana realizaram uma manifestação na manhã de ontem em frente à sede da Prefeitura Municipal. Eles cobraram da administração pública o chamamento em nomeação para os cargos. No último dia 30 de julho, um dia após a aprovação do Plano Municipal de Segurança Pública, a Prefeitura anunciou a nomeação de 10 candidatos aprovados para a guarda. No entanto, falta ainda a nomeação de mais 17 para completar o quadro de vagas do edital.
5: Seis horas e 51 minutos, dediquei o programa ao povo hoje.
0: É, sim.
5: Margarida do Bairro Santana, bom dia. Jaci está ouvindo o programa. Luciene do Padre Piazza, estou na casa da minha irmã. Tó. É isso mesmo, Oreia está ouvindo o programa. Todos vocês, eu gostaria de atender todos vocês. Mas, Firmino do Gravatá, eu também me iludi com a seleção brasileira. Iludiu não, porque a gente é torcedor, Firmino. A gente é torcedor, Firmino.
0: É verdade.
5: Elias, Salinas das Margaridas, Salinas da Margarida,
0: isso.
5: Corrigindo. Aqui é 140 o gás.
0: Ixi, olha aí.
5: Aqui é R$140. Eduardo, Joanice, Cruz das Almas, eu pago aqui 110, viu?
0: Olha.
5: 110 milhões.
0: Varia.
5: Então, Maísa de Muritiba, varia. Conceição da Sapucaia está ouvindo o programa. Rosa de São Miguel das Matas, o gás aqui em São Miguel das Matas é R$125.
0: Olha aí.
5: Tá vendo?
0: Tá vendo?
5: R$125.
11: Bom dia, Reginaldo Nascimento e Eduardo
5: Cândido. Aí é maravilhoso.
11: Maravilhosa. Aqui é Janete, passando para desejar um feliz aniversário para minha cunhada Lúcia.
5: Opa.
11: Ela é ouvinte desse programa maravilhoso, não perde um só dia.
0: Eita, que maravilha.
11: Ela tá com unidade nova. Quero que vocês orem por ela.
0: Amém.
11: Que Deus abençoe todos vocês aí. Um forte abraço.
0: Amém.
5: Então hoje é aniversário de Lúcia. Alô, Iverson. Um abraço. Então, ouvi só Babalu aqui para eu fechar e trazer mais informações. Babalu não é do gás, é da água.
0: É, viu? Da água.
5: Tá de cabeça inchada hoje.
0: Ah, viu? Sim.
5: Cadê Babalu, rapaz?
12: Bom dia, Eduardo. Bom dia, Reginaldo.
0: Dia.
12: Ontem não deu, né?
0: Deu não.
12: Ontem não deu.
0: Deu não.
12: O Furacão pegou o Leão. Mas não tem problema, não.
0: Tem.
12: Quinta-feira, o Leão dá o truque, hein?
0: É. Aê.
12: Tchau, obrigado.
0: Valeu.
5: Valeu. Eduardo, bom dia. Chama a atenção da Embasa aqui no Gravatá de Cima. Tem dois dias que eu tô sem água. Aqui é Né do Gravatá. Alô, dona Embasa. Gravatá, dois dias sem água. Aí não dá, né?
0: Não dá.
5: Aí não dá, né? Devia descontar dois dias na conta, né? Não dá, né?
0: É, sim.
5: Lênin está em Conceição do Jacuípe ouvindo o programa. Bom dia para vocês. Olha só as últimas notícias, últimas informações. 6h53, hoje é terça-feira. Hoje são 4 de agosto de 2026. Eu vou começar a trazer no programa assuntos sobre as eleições já na semana que vem, viu? Falar dos candidatos. Isso. Já vamos já dar destaque às eleições.
0: Correto.
5: Lauro de Freitas, um adolescente que foi baleado. Uma ação de falsos policiais na Bahia. Ele morreu, adolescente, viu? 17 anos.
0: É.
5: Foi baleado durante uma ação de falsos policiais em Lauro de Freitas, rapaz.
0: Isso.
5: Domingo. Informação foi confirmada pela Polícia Civil e o Augusto Cruz. Estava internado no Hospital Menandro de Farias, lá em Lauro de Freitas, desde o dia 26 de julho. O sepultamento do adolescente foi ontem, no cemitério da cidade. Triste essa notícia. Além de Augusto, um jovem também foi atingido, uma jovem que passava pelo local. Segundo informações, o crime aconteceu na rua Israel e a suspeita é de que os homens procuravam um veículo que havia sido roubado. Ainda conforme apurações, equipes da 52ª Companhia Independente da Polícia faziam rondas no local quando ouviram os disparos. Então, uma ação de falsos policiais. Reginaldo, com essa a gente vai embora. Viu?
0: Vamos embora, gente. Olha, um abraço a todos vocês. E aí, olha, vamos continuar a oração hoje, hein? Oração por todos, por todos, por todos. Deus é por nós. Forte abraço, com a permissão de Deus, eu estarei de volta amanhã, neste mesmo horário. Forte abraço a todos, bom dia, Deus abençoe.
5: Bom dia, bom dia, bom dia. Itatim, o melhor preço do gás na Bahia chegou aqui, viu? Cláudio mandou aqui para mim, viu? 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R$95, o melhor preço da nossa pesquisa hoje bateu Itatim, Bahia. Com essa eu vou me embora, vem aí Valmir Júnior, o amigão. Eu volto ao meio-dia com a segunda edição do Jornal, se Deus permitir. Bom dia, excelente terça-feira.
13: 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Hora certa.
5: 6h55.
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0: A alegria do Senhor é a nossa força. Bom dia, gente. Bom dia, bom dia, bom dia. Para você que está aí do outro lado da assiste, bom dia mesmo. Alô, você, gente boa. Que bom estar com você nessa manhã maravilhosa. Bom dia, bom dia, bom dia.
1: Brasil.
0: Pois é, pois é.
2: Bom dia, dia lindo.
0: Dia lindo para você, por que não, né? Dia maravilhoso de paz, de harmonia, um dia cheio de, sabe, de sabedoria, de livramento, que Deus possa dar para você aquilo que seu coração deseja, viu? Bom dia mesmo, começa aí mais um Manhã 10, é um prazer indescritível estar com você nessa manhã maravilhosa.
2: Bom dia, Brasil!
0: Dia lindo, dia lindo, ai meu Deus do céu, mas como é bom estar com você, como é bom estar com você, é bom demais. E aí, gente boa, tudo bem mesmo? Tem certeza aí, tá tudo certinho? Ah, que bom. Que bom que você tá feliz hoje, né? Pensa positivo, já deu tudo certo, tá bom? A alegria do Senhor é a nossa força, força, a nossa força. Detalhe importante aí, viu, gente? Quem é que está completando idade nova hoje aí, hein? É você? Então, parabéns para você nessa data querida. Muitas felicidades, muitos anos de vida!

Pronto, gente, bom dia pra você, nossa data querida. Muitas felicidades, muitos anos de vida. Que bom saber que você tá aí feliz, alegre, contente, sorridente. Bom dia, gente linda! Meu Deus do céu, hein? Que coisa boa! Ah, para com isso! Já acordou aí, já? Já acordou? É mesmo? Tá tudo certinho pra você mesmo? Ah, que bom, né? Só em saber que você tá feliz hoje, alegre, contente, é a melhor coisa dessa vida aí, viu? Gente, bom dia mesmo, que Deus possa abençoar você de forma maravilhosa, viu? E agora vamos aí com a palavra pastoral do nosso presidente, pastor Valdomiro Pereira, presidente da Convenção Estadual das Assembleias de Deus do Estado da Bahia. Vamos lá!

Eu saúdo a todos com a paz do Senhor, meus amados irmãos e meus amados amigos. É uma alegria estar falando nesse momento com você sobre a bondade e a misericórdia do nosso Deus. O nosso Deus que, pelo seu grande amor, enviou o seu Filho Jesus Cristo para vir a este mundo para perdoar os nossos pecados e nos dar a certeza de vida eterna. Olha, o salmista, no Salmo de número 23, ele escreveu o seguinte: o Senhor é o meu pastor, nada me faltará. Imagine, meus amados irmãos, todos nós, que um dia encontramos com nosso Senhor e Salvador Jesus Cristo. Estávamos caminhando para a condenação eterna. Alcançamos, então, o perdão dos pecados. Olha, o Senhor é o meu pastor, nada me faltará. Então, já alcançamos o perdão dos pecados, que o perdão só é dado por Jesus Cristo. Quando ele, inclusive, morreu na cruz ali, ele olhou para o Pai e disse: Pai, está tudo consumado. E ainda olhou para aqueles que tinham levado para a cruz e disse: Pai, perdoe porque eles não sabem o que fazem. Então, Jesus Cristo já perdoou os nossos pecados. Jesus Cristo tem cuidado das nossas vidas, tem curado as nossas enfermidades, tem nos dado o pão de cada dia, tem nos dado muitas vitórias. E ele, inclusive, disse em um determinado momento, quando lhe perguntaram: Senhor, nós deixamos tudo e te seguimos, o que é que vamos receber? Ele disse: olha, aqueles que deixaram tudo por amor a mim e ao Evangelho vão alcançar a vida eterna. Mas antes até de alcançar a vida eterna, vão receber aqui 100 vezes tanto. Imagine quem é que tem uma recompensa para dar nesta condição àqueles que o trabalham, àqueles que fazem algo em uma empresa, àqueles que servem em uma empresa. A recompensa não é de 100 vezes tanto, mas imagine aqueles que servem a Deus, aqueles que adoram ao Senhor, inclusive estando, é claro, na igreja, cantando, orando, pregando, ou fora da igreja, já recebe 100 vezes tanto aqui na terra. E é por isso que aqueles que servem a Deus, aqueles que andam com o Senhor, são felizes. Nós somos felizes porque abraçamos a Cristo como Salvador, ele perdoou os nossos pecados. Mas além da recompensa terrena de 100 vezes tanto, temos a garantia da vida eterna. E como é que é essa vida eterna? Olha, uma vida eterna de descanso no céu, na Nova Jerusalém, que o Senhor preparou para todos nós. Nós vamos morar nesta Nova Jerusalém, onde a Bíblia Sagrada, inclusive, mostra que as ruas são de ouro e os muros de cristal. Imagine a gente pisando em avenidas de lama, morando, quem sabe, em casa sem reboco, e vamos morar numa cidade tão maravilhosa igual a esta. Então, meu amado amigo, aceita Jesus como Salvador, ele vai perdoar os teus pecados, vai te dar certeza de vida eterna, e você vai morar no céu para sempre com ele e com todos aqueles que já servem ao Senhor. Meus amados irmãos, meus amados amigos, que a bênção de Deus permaneça na vida de cada um. E agora, vamos orar. Poderoso Deus, Pai que estás nos céus, eu te agradeço, Senhor, por esse momento especial. E te peço, Pai, por aqueles que estão nos acompanhando pelas redes sociais, através também das emissoras de rádio, continue abençoando a cada um, dando vitória, livrando de todo o mal. E aqueles que ainda não têm certeza de salvação, que eles possam também sentir a necessidade de te aceitar como Salvador para ir morar no céu contigo. Deus querido, Deus maravilhoso, eu te agradeço por tudo. Amém.

0: Ai, gente linda, vamos lá, povo fofo. Olha, vagas de emprego, hein? Os interessados deverão ligar o DDD 71-3202-2016 ou o DDD 71-3202-2006 para fazer o agendamento, hein, gente? Boa sorte pra ti, hein? Tudo de bom. Vamos lá, meu pessoal, vagas de emprego. Opa!
1: Brasil!
0: Ai, meu Deus do céu. Vamos embora, meu povo. Olha, tem vaga sim. Maqueiro, ensino médio completo, são os requisitos, 6 meses de experiência. É imprescindível possuir carteira de reservista ou carteira de dispensa. Salário de R$ 1.794,69, mais benefícios de uma vaga. É assistente comercial, ensino médio completo, 6 meses de experiência. Salário de R$ 1.767, mais benefícios de uma vaga. Recepcionista de clínica médica, ensino médio completo, 6 meses de experiência, é imprescindível possuir experiência anterior como recepcionista de clínica médica ou hospitalar e com uso do sistema Smart. Salário de R$ 1.767, tá? Em 90 centavos, mais benefícios de uma vaga. Motorista carreteiro, ensino fundamental completo, 6 meses de experiência, é imprescindível possuir carteira de habilitação e também carteira de reservista ou carta de dispensa, viu? Salário de R$ 3.000, mais benefícios, 2 vagas. Pegou aí, gente linda? Pronto, tudo tranquilo. 7h30, bom dia!

0: Agora, agora, vamos ao trânsito em Salvador.
1: Sai da frente!
2: Vamos embora, gente linda. Trânsito congestionado. Congestionado aonde? Em Paripe aí, hein? Na Avenida Jequitaia. O que mais, hein, gente, ó? Congestionado também, congestionado está o Odebrecht ali na entrada em Luiz Eduardo ali, tá? Na Avenida Paralela. Também no Metinuai, ó. Avenida Paralela ali, perto da Unijorge, congestionado. Vamos lá, 7h36. Bom dia pra você que tá aí do outro lado da City. Alô, gente linda, bom dia, bom dia, bom dia. Prazer estar com você. Joga pra cima. Bom dia.

Olha aí, gente, vamos embora, 7h40, a previsão do tempo aí, vamos embora. A máxima é de 28 graus, a mínima é de 23, temperatura estável 24 graus, parcialmente ensolarado no dia chamado hoje. Então tá lindo o dia, gente. 20 para as 8, vem aí, gente, ó, o aniversário da congregação do SECMA, pois é. E é com grande alegria aí que nós iremos convidar você, né? Estamos convidando você e sua família para celebrar aí conosco mais um aniversário da congregação do SECMA. Dias 8 e 9 de agosto, sábado e domingo, sempre às 18 horas, até às 21 horas, né? Com noite de adoração, louvor, comunhão, vai ser muito bom. Você não pode ficar de fora, hein, gente? Você não vai ficar de fora.

do céu, abençoa a mamãe, abençoa o papai, abençoa o Bruninho, abençoa a vovó Rai, abençoa o vovô, abençoa o vovô Daíse, abençoa a vovó Ziza, abençoa minha vida, abençoa toda a minha família. Em nome de Jesus.

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1: Ai, meu Deus do céu, estamos de volta aqui, gente linda. Olha, eu já falei do aniversário, gente, aniversário da congregação do Sekba. É com grande alegria aí, né, que convidamos você, sua família, para celebrar aí conosco mais um aniversário da congregação Sekba, dias 8 e 9 de agosto, sábado e domingo, horário 18 horas, que vai até as 21 horas, tá bom? Serão aí 2 horas de noite, adoração, louvor, comunhão, ministração da palavra de Deus com participação aí dos participantes da igreja, tá bom? Também o quê? Cantores, convidados, momentos especiais preparados para glorificar o nome do Senhor. Vai ser no domingo, olha aí também. Ah, no domingo teremos aí, após o encerramento, o culto. Teremos um culto aí de momentos com confraternização e registro de memórias confortes. Você é o nosso convidado especial. Venha celebrar conosco esse tempo aí de gratidão, fé e comunhão. Traga sua família, seus amigos aí. E Deus vai abençoar de forma maravilhosa. Pode ter certeza aí, viu, gente? Vai ser um momento maravilhoso mesmo. Venha! Sexta-feira de manhã teremos aqui a mesa redonda, né? Ou seja, uma entrevista maravilhosa, um bate-papo aí com o pastor Arilson Santos, pastor Ubiratã, pastor atual da Igreja Assembleia de Deus, Campo Sekba, também pastor Egídio e também a presença marcante do pastor Alex Santana, porque foram os desbravadores, né? Claro, isso aí tem, claro, a determinação do nosso presidente, pastor Valdomiro, que na qual criou a Igreja Sekba, né? E colocou os desbravadores para assumir esse cargo aí, né? Mais uma vez, o pastor Valdomiro trabalhando arduamente, né? Para que possa ampliar a palavra de Deus aos quatro cantos do universo. Bom dia, gente! Bom dia para você! Vai ser sexta-feira, 8 da manhã. Espero você lá no bate-papo muito gostoso, viu? É! Olha a hora, 7h54, tudo certinho aí? Vamos nós, gente! Que nem pão quente, gente! Vamos nós!

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1: Hora certa.
2: Vamos lá, gente, 3 para as 8. Bom estar com você.
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Olha aí, gente, 8h04, você tá bem, tranquilo? Ah, bom saber que você tá feliz hoje, alegre, bom dia!

você que tá aí do outro lado, assim, obrigado pelo carinho, GT. Ai, ai, ai, vamos lá. Gente, agora vamos o quê? Ah, tá. Bom dia pra você que tá aí do outro lado. Vamos tomar esse

0: quem sou eu hoje, que nem sei. Ai, ai, ai, ai, ai. Vamos lá. Eu disse, quem é do Senhor, venha até mim. Quem sou eu? Quem é do Senhor, venha até mim. Quem sou eu? Moisés, Daniel ou Noé? Você lembra dessa frase aí? Você deve ter lembrado aí, né? Ó, eu disse, quem é do Senhor, venha até mim. Quem sou eu? Quem sou eu? Quem sou eu? Quem sou eu? Moisés, Daniel ou Noé? Aí vale sua participação aí, viu, gente? E agora é hora, do zap zap, gente. Agora é hora do zap zap, Valmir. Ai, produção, cadê?
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0: Vamos lá. Participe. O Antônio Marcos, de Conceição de Feira. Terça-feira, dia 4, né? Bom dia. Antes de pensar em todas as responsabilidades que esperam por você hoje, lembre-se de que existe um Deus que conhece cada detalhe da sua caminhada. Você não precisa enfrentar tudo sozinho. Dê um passo de cada vez, persevere, ou melhor, preserve a sua paz, olha aí, e permita que a fé seja maior do que qualquer preocupação. Que palavra linda, maravilhosa, hein? Que palavra linda, maravilhosa! Gostei, hein? Gostei. Antônio Marcos, Conceição de Feira. Obrigado, amigão. Obrigado. Deixa eu ver aqui. Israel Bispo de Castro Alves. Como não te amar, Senhor? Como não te amar, Senhor? Se hoje me deste mais um dia com vida e saúde. Bom dia. Valeu, Israel Bispo de Castro Alves. Bom dia, meu amigo. Valeu, gostei, hein? O que mais? Etevalda de Cruz das Almas. Botou o que aqui, Etevalda? Eu não sei. É que a Etevalda botou aqui, gente. Por favor. O que foi? Ela botou aqui um vídeo, foi? Deixa eu ver. O que é esse vídeo aqui? Deixa eu ver. Ah, tá. Deixa eu ver. Ah, tem um negócio aqui. Deixa eu ver.
2: Todos os momentos. Que você tenha um excelente dia. Que não falte paz, saúde, esperança e motivos para sorrir.
0: Que coisa linda. Valeu, querida. Obrigado. Obrigado, princesinha. Obrigado. Linda mensagem. Tem mais gente aqui? Deixa eu ver. Pois é, gente. Então, quem sou eu hoje? Quem sou eu hoje? Olha só. Eu disse, quem é do Senhor, venha até mim. Quem sou eu? Ou seja, quem disse isso? Alternativa A, Moisés. B, Daniel. E C, Noé. Valendo aí a sua preciosíssima participação aí no DDD 79, ou melhor, 71 99 16 1059, para você participar com a gente numa boa, hein? Nessa manhã linda. Vamos embora.
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0: Vamos embora.

0: Olha aí, gente, 8h46, você tá bem, tranquilo? Muito bom. Alô, meu amigo, deixa eu mandar um abraço aqui pra quem, rapaz? Ai, ai, ai, ai, ai. Carlos Silva e Suzana, Cruz das Almas. Que legal, né?
1: Avô, 10,
0: meu Deus. 14, 13 agora, 13 para 9. Muito bom dia pra você que tá aí do outro lado assim, da gente. Obrigado pelo carinho da sua audiência, esteja ou estiver, aquele dia maravilhoso, viu? Afinal de contas, você merece.

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0: 80, gente. Vamos embora, vamos embora. Bom saco a você, viu, gente? Deus abençoe sua vida aí, viu? Na sequência vem ela, Mônica Costa, celebre você.
1: Hora certa.
0: 8:55.
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1: Maravilha, já estamos juntos. Bom dia, ótimo dia para o louvor e toda a adoração, tá bom? Vai participando com a gente, manda tua mensagem no WhatsApp, que daqui a pouquinho eu vou trazer a sua participação. Para nossa meditação hoje, Salmos 126, verso 3, que diz: grandes coisas fez o Senhor por nós, por isso estamos alegres. Vamos juntos? Aqui tem glória toda hora.
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1: Começando em aumento o volume do seu rádio. Vamos louvar, exaltar o nome do Senhor Jesus.
2: Nossa.

0: Vox FM 105.9, a Rádio do Bem, começando muito bem aqui o nosso programa. E claro, vai ter a sua participação daqui a pouquinho, viu? Você vai interagir conosco, vai mandar aquele alô especial e também vai fazer a sua indicação musical. 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Muito obrigada, viu? Você que já colabora, que já contribui com esse projeto que tem alcançado muitas vidas para Cristo. Um dia muito abençoado para você que está aí do outro lado, sempre ligadinho com a gente. Você que está viajando, nos dando uma carona. A turminha que está fazendo aí transporte alternativo, a turma que faz a linha aí. Cruz das Almas, Cachoeira, Deus abençoe, obrigada pela carona. Você é taxista, motorista de aplicativos também, Deus abençoe, viu? Bom dia, bom trabalho para vocês. 9h15, chegando mais uma super canção, Marcelo Nascimento, Deus Fala Comigo. Agora 9 horas e 16 minutos, muito bom dia para você.
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0: Pois é, Deus cuida de você. Eu costumo dizer que Ele cuida e cuida nos mínimos detalhes. São 9 horas agora, 25 minutos. Está na hora das participações, porque aqui tem glória toda hora.
1: Bom dia!
0: Muito bom dia para você. Obrigada, viu, pela sua companhia maravilhosa.
2: Jesus Cristo. Que Deus nos abençoe grandiosamente.
0: Amém, meu irmão.
2: Estou mandando um alô para todos os irmãos da Igreja Batista Nova Vida, em Cruz das Almas, pastor Paulo, pastor Josué, irmão Carlito, irmão Roberto, nosso líder do grupo Homens de Fé. Viu que Jesus dê um dia abençoado na presença do Senhor. Amém. Glória a Deus.
0: Amém, Deus continue abençoando. Antônio Marcos aí em Conceição da Feira, sempre na sintonia da programação Vox.
3: Bom dia, irmã Mônica, paz.
0: Bom dia, querida, Deus paz.
3: Bom dia, irmã.
0: Amém, irmã, minha irmã, para você também.
3: Eu quero que amanhã volte um louvor para mim, sim, que amanhã eu completo 80 velhinhas.
0: Olha que bênção.
3: É Neves de São José Jesus.
0: Pronto, minha irmãzinha, Marinha, amanhã a gente vai mandar, viu?
3: 80 anos. Obrigado, Deus dê um bom dia. Amanhã.
0: Prontinho, minha querida. Amanhã a gente vai cantar esse parabéns para a senhora, viu? Deus abençoe, Dona Maria das Neves de Santo Antônio de Jesus.
4: Bom dia, tia Mônica Costa.
0: Bom dia, meu querido.
4: E peça a música de Caiane Frauches e Ana Clara Rocha, Minha Escolha Diária.
0: Deus abençoe, Samuel Capoeiro Sul, a querida Girlane também sempre na sintonia.
5: Bom dia, Moniquinha.
0: Graças bom dia, querida. Deus. Amém. Paz.
5: A irmã Antônia, do bairro Santana, passando nesta manhã para louvar a Deus e agradecer a Deus pela tua vida.
0: Amém, minha irmã. Obrigada,
5: esposo,
0: viu?
5: De toda a tua família.
0: Amém.
5: E pela presença marcante de vocês no domingo.
0: Foi bênção.
5: Que lindo. Que maravilha de Deus.
0: Sim,
5: é fazer parte.
0: Foi maravilhoso.
5: Né, dessa família.
0: Verdade.
5: Vox e dessa família do Senhor. Quero mandar a paz do Senhor para o irmão Manuel do Taques, Paulinho Pintor, Márcia. Né, todos, de azeita, não sei, ingrato. E o louvor é Cicatriz, com Bruna Carla. A senhora carimba daí, eu dou glória daqui, meu som tá no 12. Viu? E cadê o carimbo de Muritiba, irmã Moniquinha? Carimba que é top, irmã Moniquinha. Deus abençoe, minha querida. Forte abraço.
0: Carimbando, viu? Deus abençoe, irmã Antônia, do bairro Santana, Muritiba. Tive o privilégio, né, de ver, irmã, no domingo, lá na Assembleia de Deus em Muritiba. Deus continue te abençoando, minha querida. Essa era a bênção, viu? Aquele abraço especial.
6: Oi, Mônica, bom dia. Aqui
0: bom
6: é Maria
0: dia, querida.
6: De Santo Antônio de Jesus. Bom dia pra você, viu?
0: Pra senhora
6: boa,
0: também.
6: Uma boa terça-feira. Que Deus abençoe você
0: nós.
6: A cada dia mais,
0: amém,
6: viu? Estou aqui tomando café.
0: Olha aí que maravilha.
6: Eu ouvindo esse programa maravilhoso.
0: Eita,
6: viu?
0: Glória.
6: Deus abençoe.
0: Amém. Deus abençoe, Dona Maria de Lourdes, em Santo Antônio de Jesus.
7: Amém, minha irmã, amém. Que Deus te abençoe, que é uma boa terça-feira abençoada.
0: Amém, querida.
7: Né? A gente deitou, levantou, porque Deus permitiu. Ô, Mônica, eu gostaria de ouvir aquele louvor, Som dos 10, para oferecer para filho e família. Que Deus te abençoe. O som tá aí, ó.
0: Eita, eita, glória.
7: Que Deus abençoe, minha gata. Fica com Deus.
0: Amém, meu irmão. O som tá no 12, hein? Aí a Silvia de Conceição da Feira. Bom dia de paz também pro Genival, na Pumba, em Cruz das Almas. Ele tá mandando alô pra irmã Raimunda, pra Lil na Pumba e pra todos os ouvintes da Vox. Deus abençoe Genival em Cruz das Almas, todos que estão aí acompanhando a programação Vox.
8: Apareceu Mônica Costa.
0: Paz, meu irmão.
8: Passando por aqui para dizer a você que estou na sintonia do programa.
0: Sim.
8: A Céia deve e você.
0: Que bênção.
8: Desejo ouvir o hino Árvore Cortada, para oferecer a Manoel Táxi, Baiaco, Lédio Esconso, Adal

0: Dantas, todos que estão na sintonia do ACEDEB e você, meu irmão, não esquecendo do presbítero Antônio Ferreira, meu grande amigo, meu grande irmão. Um abraço, minha irmã. Espero, estou aqui na escuta, aguardando este louvor. Se possível, irmão, toca para mim, viu? Um abraço.
1: Deus abençoe, meu irmão. Eu, José, de Valença, sempre ligadinho com a gente também.
2: Paz, seu monte, a minha linda.
1: Paz, querida.
2: Minha querida, paz, te desejei um bom dia, minha linda, uma boa terça-feira para você, para toda a sua família e para todos que cooperam com este programa e para todos os ouvintes dizer, minha linda. Jesus abençoe a todos e guarde
1: a minha irmã. Amém.
2: Sem esquecer de nenhum desse equipe linda volta, viu?
1: Obrigada, fica Deus abençoe.
2: Se possível, toca a música aí de Nene Azevedo. Pode ser os sonhos de Deus, no caminho vistos e louvores. Fica com Deus, minha vida.
1: Um abraço aí para a irmã Carmelita, de São Gonçalo dos Campos, sempre ligadinha aí conosco. Um ótimo dia, minha irmã. Deus abençoe. Aquele abraço especial. A turma que tá ouvindo a gente aí em São Gonçalo dos Campos. Agora 9h30, 9h30. Um ótimo dia para você que tá sempre ligado aqui na programação Vox FM. Tá na hora do clássico. Pois é, é o momento da canção antiga que marcou época. Hoje nós vamos relembrar aqui uma canção com o Álvaro Tito. É a canção Pelo Sangue de Jesus. Essa canção é do ano de 1986. Vamos lá fazer uma viagem direto ao túnel do tempo. Vamos relembrar esta linda canção.
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Aí você ouviu Felipe Rodrigues com a canção Primeira Essência. 9 horas agora, 41 minutos, 9h41. Um ótimo dia para você. 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Vox FM 105.9, a Rádio do Bem. 9h42, vamos seguindo com as indicações. Chegando o som de Wagner Santos, som dos 10.

0: chega comigo do fundo do coração assim, ó.
1: Mas não vá embora.
0: Não vá embora, Pai. 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

0: aí o som da Valesca Maíssa e Kellen Bianca, Árvore Cortada. Linda canção pra você, indicação musical aqui na programação Vox. Vamos dar uma pausa pro intervalo, daqui a pouquinho eu volto, viu? Com muito mais.
1: Hora certa.
0: Vox FM 9:54.
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já estamos de volta aqui pela Vox FM 105.9, a Rádio do Bem. Programação maravilhosa, uma programação para abençoar a sua vida. 10 horas agora, 1 minuto, 10 e 1, deixa eu te fazer aqui um convite especial. Olha, no próximo final de semana, sábado e domingo, vai acontecer o 9º aniversário da Assembleia de Deus Campo Sequiba. Pois é, às 18 horas, dia 8 e 9 de agosto, sábado e domingo, estaremos comemorando os 9 anos da Assembleia de Deus Campo Sequiba, com o tema Em Comunhão até o Arrebatamento, texto bíblico Mateus, capítulo 28, versículo 20, presenças confirmadas, pastor Valdomiro Pereira, presidente da Convenção Estadual das Assembleias de Deus da Bahia, pastor Ezequiel Pinto, preletor, pastor Márcio Braga, e o louvor vai ser com Alex Soares, de Deone Campos, J. Araújo e Grupo Átrios. A Assembleia de Deus Campo Sequiba fica na rua Dr. Augusto Lopes Pontes, número 262, Costa Azul, Salvador, Bahia. Serão 2 dias de adoração, comunhão e grandes bênçãos da parte do Senhor. Venha, traga sua família, você é o nosso convidado especial. Então já se programa direitinho, viu? Nesse final de semana, dias 8 e 9 de agosto, sempre às 18 horas, vai acontecer aí a comemoração do 9º aniversário da Assembleia de Deus Campo Sequiba. Vai ser uma bênção, viu? E você está convidado para participar conosco. 10 horas, 2 minutinhos, vamos abrindo mais uma hora de músicas. Chegando o som de Sarah Evelyn, é pra marchar.

0: O sucesso da André Fontes, sua é Santo Príncipe da Paz. Vamos juntinhos com essa programação maravilhosa, louvando, exaltando o nome do Senhor Jesus. E é claro que agora nós vamos trazer as participações. Deixa eu mandar saudação de paz aqui pro irmão Domingos, em Governador Mangabeira. Sempre ouvindo aqui a programação, pediu a canção de Ademar de Campos, Ele Vem Pra Te Salvar, dedicando para todos os ouvintes do programa. Deus abençoe, irmão Domingos, aí em Governador Mangabeira, sempre na sintonia Vox. A querida Célia tá em Couto, Salvador, tá ligada com a gente também.
1: A sua irmã Mônica.
0: Paz, minha querida.
1: Eu sou a irmã Célia daqui, de Couto.
0: Sim.
1: Salvador. Toca qualquer hino de Cícero Nogueira aí para mim. Abraço, minha irmã.
0: Deus abençoe, minha querida. Ótimo dia para você, Célia, em Poucos, aqui na capital baiana, ligadinha com a programação Vox.
2: Bom dia, paz.
0: Bom dia, Senhor, minha querida. Paz.
2: Uma Mônica. Quem tá falando aqui é a missionária Terezinha.
0: Sim, minha querida.
2: Eu tô passando por aqui, né, que hoje é dia 4 de agosto, aniversário de Maria Salles.
0: Olha aí,
2: ela
0: que
2: tá
0: benção.
2: Aniversário hoje, viu?
0: Vou parabenizar ela.
2: Ela, tá bom? E no dia 1º, no sábado, foi de Joyce Mal, meu sobrinho, viu? E hoje é Maria Salles, tá bom? Que Deus continue te abençoando aí. Quero mandar um oi aí para o grupo da família Salles, para todos os ouvintes, para todos os taxistas. Deus guarde a tua entrada, guarde a tua saída, minha filha. Deus abençoe você, toda a sua família, seu esposo, todos os irmãos, as irmãs de todas as igrejas, pastor Zeziel, né? Pastor Selemias, Deus te guarde. A palavra de Deus diz, leve meus olhos para o monte, de onde virá meu socorro. Vem do Senhor, que fez o céu e a terra.
0: Amém, louvado seja Deus. Vamos cantar um parabéns de Maria Salles? Parabéns aí para a querida Maria Salles em Muritiba, completando a idade nova hoje. Paz, saúde, alegria, que as bênçãos do Senhor estejam sempre sobre a tua vida, tá bom, minha querida? Missionária Terezinha, te parabenizando. Todos nós aqui da Vox também deixamos esse abraço especial.
3: Paz do Senhor, Mônica Costa.
0: Paz, querida.
3: Que Deus dê um dia abençoado.
0: Amém, minha irmã, para todos nós.
3: No programa.
0: Maravilha.
3: Dou um oi para todo o povo da Boa Vista, para a Nieta, para José Custódio no Capeiro Sul, para a Júlia. Para todos que estão escutando essa rádio, que é uma bênção no nosso lar.
0: Eita glória!
3: Eita glória! Que Deus nos proteja.
0: Amém!
3: Nos
0: louvado seja
3: Quem
0: Deus.
3: Quem confia no Senhor serão como os montes de Sião, Sim. que não se abala, mas permanece para sempre. Vamos ouvir a Adriana Monteiro. Mais uma vez o mar.
0: Deus abençoe a querida Luzinha da Boa Vista. Sempre ligadinha conosco na Luzia. Você é bênção, minha querida. Um abraço especial para você. Deus te abençoe e te guarde sempre. Um abraço para a querida Rosa de São Miguel das Matas. Sempre ouvindo aqui a programação Vox FM. Muito obrigada pela sua audiência, minha querida. Deus abençoe. Ótimo dia.
4: Oi, Mônica.
0: Oi, querida.
4: Eu queria mandar um feliz aniversário aí, Mônica, para minha cunhada Sim. Lídia, a esposa de Totó, meu irmão.
0: Pronto. A gente vai cantar esse parabéns.
4: Mais um ano de vida, Mônica. Que o Senhor derrame chuva de bênção sobre a vida dela.
0: Amém,
4: né,
0: minha irmã, amém.
4: E que o Senhor tá de portas abertas esperando ela, né, mãe? Que
0: Sim,
4: a palavra
0: com
4: de
0: certeza.
4: Deus para aceitar Jesus como seu único salvador.
0: Amém, louvado seja Deus.
4: Abraço, mãe.
0: Um abraço para você, minha querida Dedé, do Gravatá de Cima, parabenizando Lídia.
5: Parabéns pra você.
0: Parabéns, Lídia. Muitas felicidades pra você, minha querida. Deus te abençoe a cada dia mais e mais. Receba o abraço de Dedé e também de todos nós aqui da Vox, viu? Estamos te parabenizando pelo seu aniversário. Lídia em Gravatá de Cima. Um abraço a todos os queridos que estão aí em Gravatá de Cima, sempre ouvindo a nossa programação. Um abraço pra Manuel, né? Né? Também tá sempre ligado, né? Deus abençoe. Saudação de paz à querida Aline de São Francisco do Paraguaçu, também na sintonia Vox. A querida Emily de Feira de Santana também tá nos ouvindo, mandando alô pro pessoal de Ilha Grande, de Camamu, no sul da Bahia. Olha que maravilha, ela fez uma indicação musical aqui, diz que dedica pra mim. Obrigada, viu, Emily? Vou procurar aqui ver se eu tenho essa canção que você pediu. Um abraço pra você, obrigada pelo carinho. Ana Laura, de Caporuçu, tá ligada também.
6: Bom dia, tia Mônica.
0: Bom dia, minha linda.
6: Ana Laura, de Caporuçu.
0: Sim.
6: E gostaria de pedir o louvor, nunca foi sobre nós, e oferecer para meu tio Reginaldo dirigente da congregação de Serrote 1.
0: Que bênção!
6: Um abraço para ele.
0: Deus abençoe, Ana Laura em Capoeiruçu e todos os familiares dela que estão sempre ouvindo a programação Vox.
5: A paz do Senhor e Salvador Jesus.
0: Paz, meu irmão.
5: Mônica Costa e todos os irmãos que estão ouvindo a programação. Irmãos e ouvintes, que Deus abençoe o nosso dia. Mônica, hoje gostaríamos de ouvir com Daniel e Samuel, o ladrão da cruz. Deus abençoe.
0: Amém, Deus abençoe. Jailton Batista em Buritiba. Bom dia de paz para a querida Márcia, também em Buritiba, ouvindo a gente. Ela deixa um abraço para toda a equipe Vox, em especial a irmã Antônia, no bairro Santana, agradecendo aí pelo carinho, né? Deus abençoe aí a Marcinha aqui em Buritiba, ouvindo a gente. Ela pediu aqui Fernanda Brum e tá mandando abraço, dizendo que tá sempre ligada na Vox. Obrigada, viu, Márcia? Deus abençoe, ótimo dia para você e para toda a sua família. Quem mais aqui ouvindo a gente? Pastor Augusto Amaral está nos ouvindo, mandando abraço para todos os ouvintes, principalmente aos irmãos de Muritiba, deixando aqui saudação de paz para Pastor Selemias, Presbítero Adson, Presbítero Keno, irmã Clarice, irmã Lucinha, irmã Mari, irmão Eduardo Guedes, também o sogro dele, irmão Climério, a sogra, irmã Nice, né? E parabenizando a toda a Igreja Assembleia de Deus em Muritiba, que estava em festa, né? Ele disse que a festa estava linda, que a ceia foi maravilhosa. Foi uma bênção, realmente. Deus abençoe a todos. Hoje, sempre, saudação de paz aí do pastor Augusto Amaral, que tá sempre na sintonia Vox. Deus abençoe. Um ótimo dia. Tem muita gente ligada aqui, viu? Zete, Naum Balbeira, Cruz das Almas. Tá sempre ligada, né, Zete? Deus te abençoe, minha querida. Um ótimo dia para você.
7: Bom dia, Mônica. Paz.
0: Bom dia, Jesus, minha irmã. Paz.
7: Mônica, amém. Eu quero parabenizar hoje a minha prima Cleonice.
0: Sim.
7: A Riquixa Beira 2, que tá completando mais uma primavera.
0: Pronto.
7: Eu ofereço um louvor para ela, só que tem raiz. Ofereço para minha família também, Riquixa Beira 2, minha mãe, meus irmãos, meu sobrinho e a todos que estão ouvindo essa programação. Deus abençoe.
0: Deus abençoe. Parabéns aos aniversariantes do dia de hoje, né? Tem muita gente completando a idade nova. Deus abençoe com paz, saúde e alegrias. Um abraço aí para a querida Dinalva Freitas de Riquixa Beira, sempre ligada na programação Vox. Daqui a pouquinho eu trago mais participações, né? Ou melhor, deixa eu trazer só mais um áudio aqui e a gente vai dar sequência com as indicações musicais.
8: Paz de Jesus esteja com você.
0: Paz, querida.
8: Tudo bem, minha amada?
0: Tudo bem, minha irmã.
8: Mônica, eu acabei de ouvir um irmão aí da igreja, acho que é Antônio Marcos, em Costão de Feira.
0: Sim.
8: Abraço, meu irmão. Manda um abraço pra sua esposa também, um casal maravilhoso. Que Davi e Lucas ama meu pequeno. Eles também.
0: Olha aí, muito que maravilha.
8: Agradeço a Deus pelo carinho que vocês têm pelo meu pequeno, tá?
0: Deixa eu
8: mandar um abraço pra toda a igreja Batista Nova Vida, pastor Paulo, pastor Josué, todos os nossos irmãos da fé. Pra minha irmã Joselane, pra minha mãe Marilene, meus filhos Caio e Davi Lucas. E pra todos que estão nos ouvindo neste momento. Eu gostaria de ouvir, Mônica, o louvor Se Eu Não Te Ouvir, de Sara Faria, viu? Um beijo, Mônica, que Jesus continue te abençoando, lindona.
0: Amém, minha querida. Deus te abençoe, viu? Um abraço à querida Patrícia de Cruz das Almas. Um ótimo dia, minha irmã. Vamos juntos? Atendendo essa super indicação musical, Sara Faria, Se Eu Não Te Ouvir.

Linda canção para você, tem o som do Ademar de Campos e Raquel Novaes na canção Ele Vem Pra Te Salvar. Tenho certeza que essa canção falou o seu coração nesta manhã e é isso que o Senhor te diz nesta manhã. Ele vem pra te salvar, creia.

0: Entregue sua vida para Jesus hoje mesmo, não espere amanhã não. Faça isso hoje, agora mesmo, tá bom? Confesse Jesus como seu único e suficiente Salvador. E você vai desfrutar de uma paz que excede todo entendimento. Uma paz que o mundo não pode te dar. Então faça isso hoje mesmo e você vai ver como a sua vida vai mudar. 10 horas e 30 minutos, 10 e 30, tá na hora do nosso quadro Dicas de Saúde. Vamos lá conferir as dicas de hoje?
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0: Vamos lá então, hoje a Dicas de Saúde foi com indicação, né, querida Suzana, lá de Cruz das Almas, pediu para eu falar aqui no nosso quadro sobre os benefícios do Aipim. Pois é, vamos falar para você os benefícios do Aipim para a nossa saúde. O aipim é um tubérculo, né, como a batata, mas é uma boa fonte de fibras que pode ajudar a controlar níveis de colesterol no sangue e ajudar a evitar diversos tipos de doença, como infarto, derrame, e ainda melhora o trânsito intestinal. Olha só, por conter boas quantidades de amido resistente, um tipo de carboidrato que não é digerido e que também atua como fibras no organismo, o aipim ele serve de alimento para bactérias benéficas no intestino, melhora a digestão, ajuda a prevenir situações como prisão de ventre, gastrite ou câncer intestinal. O aipim é muito fácil de ser encontrado, comercializado em feiras, em supermercados, e pode ser utilizado de diversas formas, em diversas receitas, né? E pode ser consumido também com diversos acompanhamentos. E os principais benefícios, né? Vou citar para vocês, alguns nós já falamos, mas o aipim, ele ajuda a prevenir doenças cardiovasculares, você sabia? Pois é, tem boas quantidades de fibras, tem compostos que reduzem a absorção de gordura dos alimentos, ajuda a diminuir os níveis de colesterol ruim, o LDL no sangue, prevenir doenças como infarto, aterosclerose e derrame. Também contém potássio, magnésio, minerais que ajudam a eliminar o excesso de sódio pela urina e promovem o relaxamento das artérias, prevenindo a pressão alta. Melhora a energia e disposição, porque tem alto teor de carboidratos, né? Então é ótima opção, especialmente para quem pratica atividade física, para quem gasta muita energia durante o trabalho, né? Então, ele também ajuda nesse processo aí, melhora a energia e a disposição. Promove a saúde da pele, cabelo, unhas, né? Rico em vitamina C, nutriente, que ajuda a aumentar a produção e absorção de colágeno no organismo. Melhora a digestão. O amido resistente presente em boas quantidades no aipim equilibra a flora intestinal, melhora a digestão e ajuda na prevenção de situações como gastrite e úlceras. Além disso, fortalece o sistema imunológico, né? Tem vitamina A, tem carotenoides, tem compostos com ação antioxidante, ajudando a fortalecer as células do sistema imunológico contra infecções. Auxilia também na perda de peso, né? Porque como tem ótimas quantidades de amido resistente e fibras, nutrientes aí que diminuem o tempo de digestão e por isso ajuda a prolongar a saciedade, diminui a fome ao longo do dia e auxilia na perda de peso. Previne alguns tipos de câncer, né? Tem flavonoides, carotenoides, vitamina A, vitamina C, compostos com ação antioxidante. Então, o aipim ajuda a combater o excesso de radicais livres, a fortalecer o sistema imunológico, auxilia também na prevenção de alguns tipos de câncer, como intestino, estômago e mama. Melhora o humor, né? Também é importante nesse processo e favorece aí a produção de serotonina, evita a prisão de ventre. Então, são os principais benefícios do aipim para a nossa saúde. Essas são as dicas de hoje. Nosso quadro vai estar de volta amanhã no mesmo horário, aqui na programação Vox. Então, fica sempre ligado, porque todos os dias tem dicas de saúde para você.
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0: 10h34, chegando o som de Adriana Monteiro.

0: Aí você ouviu o som da Adriana Monteiro, Sonhos de Deus, sua indicação musical atendida aqui no nosso programa. Vamos com participações, aqui tem Glória toda hora. Bom dia pra você. Obrigada, viu, pela companhia, pela audiência.
1: Bom dia, meu amor, bom dia.
0: Bom dia, querida.
1: Amém. Deus abençoe nossa terça-feira.
0: Amém, minha irmã, Deus te abençoe também,
1: nossa, viu? Vamos levar o Senhor para as irmãs aqui do Paraguai, a pastora Joy, todas aqui do Paraguai, minhas irmãs evangélicas, André Goulart, glória a Deus, para a missionária Nai, lá no Manteiga, e a missionária Jana, e todas as irmãs da Deus de Amor, para todas. Deus abençoe, pastor Deguita, a esposa dele, para Lucas, e todos que estiverem ligados, de A a Z, Deus abençoe, chuva de bênção. Gosta de toda bandeira que passando aquele louvor, meu amor, o vendaval chegou, derrubando tudo, eita glória.
0: Ô, glória!
1: A vitória é certa.
0: Em nome de Jesus! Jesus. Amém! Tá, Deus bom, abençoe.
1: Amor, Deus, bom dia.
0: Bom dia para a querida Flor, no bairro Paraguai, em Muritiba.
2: Bom dia, irmã Mônica, paz.
0: Bom dia, Senhor. Querida, paz.
2: Irmã Mônica, toca aí o louvor. Como Namã, quero ser curado. Obrigado, minha irmã, Deus abençoe, Deus, bom dia.
0: Amém, querida, Deus abençoe a Aline de Itatim.
3: Bom dia, Moniquinha, paz
0: bom
3: do Senhor.
0: Bom dia,
3: Jesus,
0: querida, paz. Amém.
3: Ô, Moniquinha, por favor, passa aquele louvor para minha mãe, Jovelina, que está à sua escuta lá no São Roque de Pirá. Minha irmã Ruth. Enfim, minha sobrinha Rayane Raíssa, meu cunhado Leno e todos que estão nas minhas escutas. Passa o louvor para minha mãe, por favor, de Daniel e Samuel. Abre os braços, me dê um abraço. Tá? Bom dia, Moniquinha. Bom dia a todos.
0: Bom dia, minha querida. Deus abençoe, Maria José de Salvador. Vamos ver se dá tempo, né? Hoje tem muitas indicações musicais, mas a gente vai atendendo aqui na medida do possível.
4: Bom dia com Jesus, irmão.
0: Bom dia, meu irmão, paz.
4: Programa Rádio Rock, dedicado vida, em nome do Senhor, está sendo glorificado.
0: Amém, amém.
4: Deu louvor aí, de Thales Roberto, lá de outra vez, amém. Deus abençoe todos os ouvintes, todos os taxistas do Brasil, da Bahia, do mundo.
0: Amém, Deus abençoe, Binho, do táxi em Feira de Santana, trabalhando aí, sempre levando o nosso som. Deus abençoe, viu, Binho, boa viagem para você, Deus te abençoe e te guarde. A você e todos os taxistas, muito obrigada pela audiência, pela carona. Deus abençoe, Lil, do Churrasquinho, em Conceição da Feira. Lil diz que todos os dias está ligado, né, Lil? Deus te abençoe, minha querida. Um beijo grande para você.
5: Bom dia, Mônica Costa.
0: Bom dia, querida.
5: Bom dia.
0: Amém.
5: Manda uma lupa para a pastora Zezé, manda uma lupa para a Ivete Teixeira.
0: Sim.
5: Manda uma lupa para Daniel, Maísa, Marinha da Tabela, Sueli, Conza Savucada, não está vindo lá dos idosos, Margot. E todos os ouvintes, viu? Depois eu boto meu nome no caderno de oração e passa um louvor pra mim aí. Jesus está falando em casa, gente, das almas.
0: Deus abençoe, Detinha, de Cruz nas Almas. Quem mais ouvindo a gente aqui? Vando, se possível, manda paz do Senhor pra minha esposa Silvana do Milho, em Santo Antônio de Jesus. Ela já acorda ligando o rádio na Vox e louva ao Senhor o dia todo. Ô, glória! Deus abençoe a querida Silvana do Milho, em Santo Antônio de Jesus, ao Vando, que tá sempre ouvindo a gente também. Bom dia de paz pra vocês. Muito obrigada, viu, pela companhia, pela audiência.
1: Bom dia, Mônica.
0: Bom dia, Mônica, querida.
1: Feliz aniversário pra minha tia Lídia, do Gravatá de Cima.
0: Pronto.
1: Gravatá de Baixo. Que Deus abençoe ela, guarde, proteja a lei dela de todo mal. Que Deus dê a saúde dela.
0: Amém.
1: Diz ela que é a sobrinha dela, Nega.
0: Pronto. Nega, parabenizando Lídia, que tá completando idade nova hoje.
6: Parabéns, parabéns pra você.
0: Parabéns, viu, Lídia? Mais um abraço pra você aí. Agora é da sua sobrinha Nega, né? O pessoal em Gravatá de Cima, sempre na sintonia Vox. Deus abençoe você, Lídia. Um abraço bem especial pra você, pra toda a família, todo o pessoal em Gravatá de Cima. Bom dia de paz, a querida Mari Dalva, que tá sempre ouvindo a gente, né? Ela e a netinha, a pequena Carmen, eu tive o privilégio de conhecer no domingo, né? Essa princesinha, a Carmen, que gosta muito de ouvir a Vox, gente. Um dia desse, ela mandou um vídeo aqui pra mim, né? Da pequena aí, ouvindo o nosso som, é bênção. Deus abençoe a querida Mari Dalva, Deus abençoe a pequena Carmen, viu? Um abraço bem especial pra vocês, ela está sempre ligada, que às vezes não manda mensagem todo dia, mas sempre na sintonia. Obrigada, viu, minha querida? Deus abençoe. Pediu aqui a canção Bondade de Deus. Vamos ver se dá tempo aqui tocar, né? São tantas indicações, eu gostaria de atender todas, mas infelizmente, né, o tempo acaba sendo curto, mas a gente agradece o carinho, a audiência de todos vocês. Muito obrigada mesmo pela companhia. Tá na hora, né, do hino da Harpa Cristã. Pois é, com a indicação musical.
7: Oi, Mônica, paz do Senhor.
0: Olá,
7: Jesus,
0: querida, Santa paz.
7: Que é pois é, um bom dia para toda a minha família, todos os ouvintes da Rádio Vox. Ver que essa rádio é uma bênção em nossas vidas, né? E pedir, meu amor, se for possível, você passar o hino da Harpa Cristã, 291.
0: Pronto.
7: Bom dia, que Deus continue abençoando você, sua casa e sua família. Beijo, minha linda.
0: Amém. Um beijo grande aí para a querida Zete, que está sempre acompanhando a nossa programação, né? E fez a indicação do hino da Harpa de hoje. A Zete de Periperi pediu o hino de número 291, que é o hino A Mensagem da Cruz. É o hino que nós vamos tocar agora.
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0: cantar.
1: Com certeza, é tempo de cantar, porque o tempo de chorar já passou. Tá aí o som da Eliane Fernandes, linda canção pra você nessa super manhã. Já quase finalzinho de programa, mas vamos trazer aqui as últimas participações, né? Chegando aqui, participação da queridadinha de Santo Amaro.
2: Bom dia, graças a
1: Deus. Bom dia,
2: Pai,
1: minha querida, amém.
2: Que Deus abençoe todos os ouvintes dessa rádio,
1: amém,
2: abençoada
1: irmã,
2: de
1: Deus
2: Jesus.
1: Deus te abençoe também, viu?
2: Deixa aqui um versículo que tá lá em Salmo 59, versículo 1, que diz: livra-me, meu Deus, dos meus inimigos, defende-me daqueles que se levantam contra mim, amém? Eu quero ouvir o louvor que diz, com gemidos e palavras de Lauriette, amém?
1: Deus abençoe, Dinha, em Santo Amaro, vou ficar te devendo louvor para amanhã, viu, Dinha? Deus abençoe, muito obrigada pela audiência. Deixa eu parabenizar aqui, irmão Francisco, né, Fran de Simões Filho, que tá com platalidade nova hoje. Deus abençoe, muita paz, muita saúde, muitas alegrias.
3: Parabéns pra você.
1: Pois é, quem tá completando idade nova hoje, irmão Francisco, em Simões Filho, né? Faltou só colocar o nome aqui de quem tava parabenizando. Mas Deus abençoe, paz, saúde e alegria sempre. 10h55, vou ficando por aqui, agradecendo sua audiência, é claro, sua participação. Continue na sintonia da Vox, que é bênção pura. Estarei de volta amanhã, às 9h, se assim Deus permitir, novamente, em mais uma edição do nosso CEDEB e você.
4: Hora certa.
1: Vox FM 10h56.
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2: Bom dia, Salvador. Bom dia, Bahia. Bom dia, Brasil. Estamos de volta no programa que mais cresce nas rádios net. Programa O Pastor Responde, Rádio Vox no ar, é bênção no seu lar. Estamos juntos mais uma vez para juntos bendizermos, exaltarmos e adorarmos ao nosso Deus. Você é o nosso convidado nessa manhã, não pode ficar de fora, por isso já vai agora se conectando conosco, principalmente você que quiser participar da nossa programação através do Instagram do Pastor Márcio Braga. Você pode muito bem entrar aí também e nos assistir ao vivo. Hoje estamos aqui ao lado da autarquia periférica Mônica Costa.
3: Paz do Senhor, Pastor Márcio Braga, paz do Senhor a todos os nossos queridos ouvintes. Estamos juntos, que privilégio estar aqui aprendendo mais no programa O Pastor Responde. E você que está aí do outro lado, pode participar conosco, mande a sua pergunta para o Pastor Márcio Braga no 71 9916 1059. Aproveite para fazer a sua pergunta logo no comecinho, né, pastor? Porque passa tão rápido, verdade. É um tempo tão produtivo aqui, verdade, no programa O Pastor Responde.
2: Muito bem, então você já tem aí o nosso zap e pode mandar mensagens para participar conosco. Você que está nos acompanhando aí através do Instagram, se porventura não estiver saindo o som, vocês avisam, porque às vezes eu não sei mexer com esse bendito desse celular. Acredite, se puder. Muito bem. Deus abençoe você que está aí em Muritiba, você que está em Jacobina, inclusive Jacobina, que tem aí a Jaraguá FM, onde muitos participam. Um abraço aí para o Vitor Henrique, que já está participando conosco aqui. Muito obrigado pela sua participação. Um abraço aos irmãos que estão nas ilhas, Ilha de Maré, Berlinque, Conceição, Conceição de Salinas, Salinas das Margaridas, Vera Cruz, Bom Despacho. Olha, todos vocês são muito bem-vindos, ficamos gratos pela sua participação. Um abraço para Cláudia Alves, que também já está aqui participando conosco. Muito obrigado, Cláudia. Deus lhe abençoe. Muito bem. Eu queria com você hoje levantar aqui uma enquete muito importante, tá certo? Como lidar com uma mentira que levantaram contra você? Como é que devemos lidar com uma mentira que se falou, se definiu sua vida, que se tornou até uma calúnia, né? Isso é muito sério, muito importante essa mensagem de hoje. Olha, um abraço também para a nossa irmã Jane, aí em Feira de Santana. Deus abençoe a nossa irmã Jane. Deus abençoe também a Edjacelma, ela que está aqui participando e mandando um abraço para a Mônica Costa também. Por favor, dá um abraço na Mônica, já está dado, entregue o recado. Deus abençoe também a Cristiana Platz, que está conosco. Seja muito bem-vindo. Deus seja louvado pela sua vida. E o Vitor diz assim: manda uma palavra. Então, Salmo 20 para você, Vitor. Tá certo? Deus abençoe sua vida. Então, vamos lá. Como é que você lida com a mentira? Tanto a mentira que você ouviu, como a mentira que falaram de você, não é? A Bíblia, ela nos diz, em João capítulo 8, versículo 44, que a mentira tem um pai, né? A mentira tem um pai. O pai da mentira, a Bíblia declara, denuncia ele, que é Satanás. Então, já por aí você vê que mentira não é coisa boa, tá certo? Mentira não é coisa boa. Um abraço aqui para Marielle, ela que está aí em Arembepe. Obrigado, Marielle. Ih, rapaz, esqueci de mandar um abraço para o povo aí do Litoral Norte. Está aí a igreja onde estou, pastor. Deus abençoe, valeu. Também aqui um abraço para Valdelice, que está conosco também. Deus abençoe, obrigado. Para Lara também, que está aqui entrando, falando conosco. Deus abençoe, bênção de Deus. Então, a mentira, ela não é algo, como alguém já diz, né? Não é flor que se cheire, né? Mas acredite, tem gente que gosta de mentir, né? Tem gente que, a Bíblia diz em Apocalipse, que ficarão de fora os que praticam e os que amam a mentira. Olha aí, uma coisa tão sublime que é o amor, sendo aplicada para uma coisa tão desprezível como a mentira. E eu pego pesado aqui na questão do desprezível, por quê? Porque a Bíblia chama Jesus Cristo, ou melhor, o próprio Jesus Cristo se auto-intitulou a verdade, né? Ele diz, de João capítulo 14, verso 6, eu sou o caminho, a verdade e a vida, e ninguém vai ao Pai senão por mim. Então, você que está aí me ouvindo, você precisa ter muito cuidado para você não ficar preso na mentira, tá certo? Porque a mentira tem um pai. E se a mentira tem um pai e você fica enamorando a mentira, você fica ali brincando com a mentira, o pai dela tá gostando. O pai dela tá gostando. Porque veja bem, quando um filho faz uma boa amizade, o pai gosta, né? O pai gosta. E Satanás gosta quando as pessoas se envolvem com as coisas que ele cria. É, hoje agora está aí a tal da forma aura, vê lá dos infernos, esse negócio, irmão, veio dos infernos, você já viu, negócio de forma aura, rapaz, eu fico dizendo assim comigo mesmo, eu disse isso essa semana, eu estava no estado do Piauí, e aí eu estava falando que na minha época de juventude foi difícil, tinha lá suas lutas, suas tentações, mas rapaz, na minha época eu não disse esse negócio não. A nossa batalha mais era futebol, era shopping, era praia, é? Era ir pro quintal dos outros arrancar manga. Hoje os caras ficam se jogando no chão, se batendo, formando aura. Rapaz, toma vergonha, uma surra de cansação. Então, isso é mentira, irmão, são as coisas do diabo. E o pior não é nada, é que não é só adolescente que tá fazendo isso não, viu, Mônica? Tem gente adulta, gente que já devia estar aí construindo família, né? Forma aura, forma unção. Ah, é formar unção, né? Mas alguém já disse que é o pessoal da geração Y, Z, sei lá. Daqui a pouco vão querer botar uma nova letra no alfabeto, viu? Para essa nova geração, fazer uma mistura de alguma coisa com alguma coisa, para ver o que é que dá, tá certo? Então, a mentira. Eu queria a sua opinião aqui, tanto no nosso WhatsApp, como aqui no nosso Instagram. Como foi que você lidou com a mentira? Ou que fizeram com o seu nome, ou que chegou até você? Porque tem mentira que você não foi alvo dela, mas ela chegou até você, né? Aí, pastor Márcio, mas como é que o senhor acha que a mentira chegou até a pessoa? Aí tem vários jeitos. Ouviu no rádio, né? Assistiu. Ó, quer ver uma coisa que está uma polêmica terrível agora? E isso vai dar bano para manga, mas a mídia não vai fazer a mesma divulgação que fez quando surgiu, dizer aquele negócio da ivermectina, da cloroquina, né? É algo extraordinariamente, irmão, maligno o que a gente está descobrindo agora. E que foi cantado à pedra, de certa forma, lá atrás. Eu vi uma reportagem, e você também tem direito de discordar, tá certo? Eu não sou o dono da verdade, agora eu gosto de acompanhar fatos, né? E como diz a justiça, contra fatos não há argumentos. Você sabia que o doutor lá dos Estados Unidos, depois pedi a Mônica que se ela puder, ela descubra o nome do cidadão aí pra gente, ele recebeu, presta atenção no que eu vou lhe dizer, ele recebeu um indulto de anistia antes mesmo de a pandemia acabar? Sabia disso? Tipo assim, ó, você vai fazer isso aqui errado, mas quando tentarem lhe condenar, eu já lhe dei a anistia. Sabia disso? É. Ele já estava imunizado de qualquer possibilidade de condenação por uma anistia dada anteriormente. E aí, os Estados Unidos tem lá, né, a quinta emenda, onde você pode ficar, é o Anthony Fauci, é, Anthony Fauci, é, e aí agora, é, como é que fica quem foi indicado como genocida, como é que fica quem foi visto como negacionista? Eu, por exemplo, eu tive que tomar as vacinas, que eu não sou contra você lutar para sobreviver, não sou contra, né? Mas eu tomei a vacina, obrigado. Eu tomei obrigado. Por que obrigado? Eu tinha que viajar, pegar avião, aí tinha que mostrar a bendita da carteira. Eu tive que vender meu carro, só podia entrar no saque, só podia fazer qualquer coisa. Eu fui constrangido, né? Sem contar, rapaz, foi muita miséria que fizeram em nome da tal, né, imunização. E agora vai ficar como? Vai ficar como? Porque eu acho que, assim, quer falar mal de mim, fale. Você tem o direito, é o direito de todo cidadão falar o que quiser. Agora, comprovou que é mentira, você tem que dar o mesmo peso de fala e o mesmo espaço de fala para limpar o meu nome. Não? É, a física diz que a proporção é equivalente à pancada. É aquela história do cara que saiu espalhando um boato, uma calúnia sobre um rapaz, e depois se descobriu que era mentira. E aí o rapaz veio pedir perdão, né, ao rapaz, e o rapaz, não, rapaz, eu lhe perdoo. Agora você vai ter que fazer uma coisa primeiro, antes de eu lhe, depois que eu lhe perdoar. Não, tá bom, rapaz, o que é? Você vai pegar um saco de penas, vai lá naquele morro lá em cima e vai espalhar esse saco de penas. Ah, isso é fácil. Pronto, faça isso. Fez, pronto. Agora vá e cate. Vá catar. Ele, rapaz, não dá. Como é que eu vou catar? O vento levou. Ele disse, pois é, a mentira que você falou contra mim é que nem essas penas que o vento levou. Todo lugar que eu passo que eu acho uma pena, eu tenho que explicar tudo de novo e tal. Então, assim, muita gente jamais vai achar que o que foi dito é mentira. Por quê? Porque é uma pena que não vai dar para achar todas. Mas, aonde for possível, a gente vai estar aí, né, pegando uma pena, porque muitas vidas poderiam ter sido salvas. E aí eu repito, com base nos fatos atuais que estão sendo passados, e diga-se de passagem, a mídia não está tendo nenhum prazer, nem em falar e nem quer comentar. É? Por quê? Porque o jornalismo é baseado em verdades, né? Precisa ser, né, Mônica? A Mônica é formada em jornalismo, então o jornalista, entre outras regras, ele vai ouvir sobre o fato e vai buscar duas ou três fontes que validem esse fato, a informação, e vai passar a informação. Outra coisa, jornalista, se Mônica puder, ela pode dar aqui o parecer sobre isso, porque eu não sou jornalista, né? Não tenho formação jornalística, mas o jornalista, ele não dá opinião, ele passa informação, né? Se ele for passar uma opinião, ele tem que passar como pessoa, não como jornalista, né? É isso mesmo, Mônica? Me ajude aí.
3: Isso, pastor. Não sou formada em jornalismo, mas a gente que faz o rádio, a gente faz um curso, né, de rádio, a gente faz um curso preparatório para poder atuar na área de TV e rádio. Então, assim, a informação ela tem que ser comprovada, né? De que é algo que tem que ser verídico, não tem que ser algo eu acho, não. As informações elas têm que ser apuradas, né? Para que elas sejam passadas para o ouvinte, para o telespectador com credibilidade. Então, o senhor está certinho, é isso mesmo.
2: Então, imagine, irmão, imagine que quando Jesus morreu, todo mundo já estava ciente do que ele tinha dito, que ele ressuscitaria 3 dias depois. Aí, o que é que o clero romano fez na época? Botou lá uns soldados, porque dizia o seguinte, vai que ele mande os discípulos dele roubar o corpo, e aí vai dizer que ele ressuscitou. Só que, de fato, a Bíblia diz que o anjo desceu, a pedra foi removida, e o Cristo não foi roubado, foi ressuscitado, né? Só que foi espalhado é que roubaram o corpo. Então, até hoje é dito que para muitos que o corpo foi roubado. Só que nós sabemos que o corpo não foi roubado, o corpo ressuscitou. Então, é uma mentira de mais de 2000 anos. Olha que coisa séria. É uma mentira de mais de 2000 anos. Aí, eu lhe pergunto, faz o quê? Ó, tem situações que você não vai poder fazer nada, a não ser continuar sendo quem você é. Né? Eu lembro-me de uma história, Mônica, de um grande escritor e pastor chamado Altmani. Você deve já ter ouvido falar sobre esse escritor, ele acho que é japonês. Né? E o Altmani, conta-se, né? Conta-se que um dia ele entrou com a mãe dele em casa. E aí alguém viu ele entrando com a mãe dele em casa e não pensou quem seria. Já foi dizendo, ele entrou com a mulher em casa. E aí levaram a acusação diante do ministério. E aí a história, né, pelo menos a história que eu ouvi foi essa. Que aí condenaram ele por ele. E ele não quis explicar, ele não quis. Ele, tipo assim, vocês me viram entrando com a mulher na minha casa? Foi. E isso quer dizer o quê? Ah, não, você estava com a mulher. Tá bom. E aí condenaram, ele ficou quieto. Ele também não disse quem era a mulher, não. Aí, depois de muitos anos, eles mesmos descobriram que era a mãe dele. Aí veio atrás dele para pedir perdão e desculpa. Ele disse, não, por isso não, vocês estão perdoados desde sempre. Agora, vocês perderam 20 anos do meu ministério para nessa área. É coisas absurdas que a mentira... Irmão, a mentira pode destruir um casamento. A mentira pode acabar com a reputação de uma pessoa. A mentira pode fazer pessoas se matarem. Você sabe que tem gente que se mata por causa de uma mentira? Olha, tem gente que tem um nível de caráter, um nível assim de convicção tão grande que quando ele passa por uma situação dessa, ele acha que a única solução que tem é tirar a vida. Tirar a vida, porque ele entende que não vai ter como mais ele mudar, né, esse problema que ele viveu. Então, você que está me ouvindo aqui agora, eu quero lhe convidar a você poder, junto conosco, dizer aí a sua opinião. O que é que você faria ao lidar com a mentira? Vamos lá? Tem alguém conosco aí, Mônica? Não, então vamos aqui. Olha, há um texto na Bíblia, e esse texto, ele diz o seguinte: conhecereis a verdade, e a verdade vos libertará.

0: o que você está vendo? Aí ela vai me dizer, pastor, estou vendo uma xícara e tal. Descreva aí o que você está vendo. Ela vai me dizer, olha, estou vendo um pires, uma xícara, uma alça, tal, tal, tal, tal. Ok. Aí alguém está aqui do meu lado esquerdo, vai falar. Eu estou daqui e vou falar. Valmir está lá do fundo, vai falar. O que é que eles estão dizendo? Partes de uma verdade. Mônica está dizendo a parte da xícara que ela está vendo. Eu estou dizendo a parte da xícara que eu estou vendo. Valmir está dizendo a parte da xícara que ele está vendo. Então são partes de uma verdade. Onde é que está o problema? O problema está em alguém querer completar essa verdade com a parte que ele não tem. Aí, quando a pessoa não tem a parte da verdade que devia ter, o que é que ele faz? Às vezes, infelizmente, ele inventa. E essa parte que foi inventada é maior do que a parte declarada que de fato existe. E aí, meu amigo, é um problema. Por quê? Porque inviabiliza toda a verdade por causa do tamanho da parte que foi inventada. Então é o seguinte, se você tiver de falar de uma verdade e você só tem uma terça parte dessa verdade, só fale dessa parte da verdade. Não invente o que não existe. Não fale além do que se deve. Não comente aquilo que você não tem consciência. E não afirme aquilo que você não sabe. Por quê? Porque você pode estar inviabilizando a parte da verdade que você sabe com uma parte de invenção que alguém trouxe para você. Se você não sabe toda a verdade, ou você só fala a verdade que você sabe, ou você não fala de mais nada além daquilo que você sabe. Porque se você falar qualquer coisa além disso, vai se tornar uma mentira, vai se tornar um engodo, e com certeza isso vai trazer prejuízo para a verdade no seu todo. Tá? Você não pode, não deve e não vai. Meu conselho, não compartilhe aquilo que você não tem certeza. Meu conselho, não fale além daquilo que você tem. Meu conselho, não tente ser simpático com aquilo que você não tem convicção. Porque tem gente que não consegue ficar sem dar uma resposta e dar qualquer resposta. Tem gente que não consegue ficar fora daquela conversa e puxa uma conversa que não vai levar a lugar nenhum. Então, a Bíblia deixa para nós um conselho, orientação e mandamento de Jesus, que é o seguinte: seja o vosso falar sim, sim, não, não. O que passa disso é de procedência maligna. Por que é de procedência maligna? Porque vai trazer mentira. Então a filha de Satanás vai entrar nesse negócio. Você não pode andar de mãos dadas com a mentira. Você não pode tomar cafezinho com a mentira. Você não pode fazer lanche com a mentira. Você não pode passear com a mentira. Você não pode deitar eternamente em verdes pastos com a mentira. Você precisa ser um homem verdadeiro, uma mulher verdadeira, um pai verdadeiro, um filho verdadeiro. Eu aprendi uma frase muito interessante: quem mente, justifica-se. Quem fala a verdade por si só se justificará. Muito bem, Deus abençoe a sua vida. Estamos chegando aqui a 11 horas e 30 minutos. É o horário da verdade, onde nós damos um break, um intervalo, um stop please, para que você possa tomar um café, olhar lá a panela, ver se o menino está se arrumando para a escola, e já já a gente retorna. Deus abençoe.
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2: Maravilha! Estamos de volta no programa que mais cresce nas rádios net, programa Pastor Responde, programa que vai ao ar de segunda a sexta, das 11 às 11h55, neste lindo programa, nessa rádio Vox, rádio 105.9, a Rádio do Bem, Rádio Vox do Ar, é bênção no seu lar. E estamos também aqui pelo Instagram do Pastor Márcio Braga, que é o prmarciobraga.oficial, e também através do WhatsApp, e já temos gente perguntando na participação. Vamos lá, Mônica.
3: Com certeza, você pode participar no 71991-61059, chegando os áudios com as participações.
4: Pode, senhor, pastor Márcio Braga.
2: Pode, senhor.
4: Aqui é Maria Zé, de Cor, distrito de Morro de Chapéu. Todos os dias, esse horário, estou com a caneta e o caderno em cima da mesa.
2: Olha aí.
4: Muito, eu tenho animação nos seus programas.
2: Que bom.
4: Tem me segurado muito, tem me fortalecido muito, graças a Deus. Estou aqui ouvindo, né? A parte da mentira. A mentira vem do diabo. Ele trabalha na vida de crente, viu? Trabalha na vida de crente. Mas é isso mesmo, né? Estou aqui ouvindo o seu programa todos os dias, quando é de 10h30 diante, já estou com o rádio ligado, esperando esse horário maravilhoso para ouvir o seu programa. Muito lindo, muito abençoado. Em Jaraguá também, do mesmo jeito, o meu rádio ligado de noite. Tudo do programa da Jaraguá eu assisto.
2: Olha que bênção.
4: Tudo do programa da Jaraguá eu assisto, graças a Deus. É uma animação muito grande, fortalece o crente muito mais.
2: Amém. Que bom. Olha, um abraço aí pro povo de Morro Chapéu, não é isso, Mônica?
3: Isso.
2: Pessoal de Morro Chapéu.
3: Aí foi Maria Zete.
2: Nossa irmã Maria Zete, ela diz, ela é uma senhora, né? Dá pra perceber que ela é uma senhora. Ela diz que toda vez que começa o programa, ela já tá com papel e caneta para anotar, né? E ela disse assim, ó, a mentira acontece muito na vida dos crentes, né? E aí você que tá aí me ouvindo, eu falei isso aqui agora, antes de entrar no ar, e aí só os irmãos aqui do Instagram que viu, e eu vou repetir aqui, pegando essa deixa aqui da nossa irmã Maria Zete, né? Um dia eu, porque assim, ó, uma coisa é lidar com a mentira, e outra coisa é lidar com os mentirosos que criaram a mentira. Ou repassaram a mentira, né? Eu era tesoureiro de uma congregação. Eu já fui, né? Tesoureiro de uma congregação. E um dia lá, duas irmãs que eram contadoras, elas contaram o dinheiro. Eu não lembro quanto foi o valor agora, né? Mas elas contaram o dinheiro, tal, fizeram tal. E aí depois faltou lá um valor. Não sei se foi R$50 que faltou lá esse dinheiro. E o que é que elas acharam? Alguém pegou. E quem foi na cabeça delas que pegou? Márcio Braga. Aí elas foram, falaram com o pastor e me acusaram e tal, e tal, e tal, e tal. Tudo bem. E eu sem saber de nada. Quando é um dia, eu estou em casa e uma dessas irmãs bateu lá na minha porta. Ô, irmão Márcio, tudo bem? Tudo bem? Ô, minha irmã, pai, senhor, como é que vai? Tudo bem? Tudo em paz? Tudo em paz. Aí eu vim aqui lhe pedir perdão. Eu disse, me pedir perdão? Mas o que foi que aconteceu? A irmã fez alguma coisa, eu fiz alguma coisa. Não, só quero lhe pedir perdão. Eu digo, minha irmã, como é que eu vou lhe liberar um perdão daquilo que eu nem sei o que foi? Não, me perdoe, Deus sabe, eu já orei. Sim, mas o que foi? Porque a Bíblia diz que é aquele que confessa e deixa. A irmã só está deixando, mas não está confessando nada. Ela, não, senhor, Deus sabe. Eu, tá bom, perdoei, seguiu. No mesmo dia bateu a outra. Mas, irmão, mas eu disse, agora pronto, Jesus. O que foi? Eu quero lhe pedir perdão. Deus sabe como eu lhe amo. Pastor, o irmão Márcio, você é uma pessoa importante. Sim, meu irmão, o que foi? Aí ela, não me perdoe. Eu fiquei preocupado agora, irmão, porque a irmã é a segunda pessoa que bate aqui em casa hoje para me pedir perdão. Não, mas Deus sabe, eu já orei pelo Senhor. Deu e tá bom, minha irmã. Tá perdoada. Passou. Quando eu cheguei na igreja, aí o pastor me chamou na época, né? O Márcio, fulana foi lhe pedir perdão. Eu disse, foi. Rapaz, foi o seguinte. Elas fizeram a contagem do dinheiro lá na tesouraria e tal, pá. Depois, quando foi para lançar depois, tinha sumido R$50. E, que na verdade eu não lembro quanto foi o valor, né? Estou falando aqui de forma redundada. E aí elas disseram que foi você. Só que depois a irmã da zeladoria, limpando, achou o bendito do dinheiro caído atrás da mesa. E aí achou o valor equivalente ao que tinha faltado na prestação de contas. E aí eu fui, chamei as irmãs e disse, não, vocês têm que pedir perdão para o irmão Márcio. Aí eu, não, tá, foi isso, né, pastor? Foi. Pois, pastor, deixa eu lhe dizer, tome o seu cargo. Eu entreguei a tesouraria. Foi a primeira vez que eu entreguei um cargo em toda a minha vida. Primeira e última, né? Que eu nunca entreguei cargo de igreja, não. Que Deus me dá, eu não entrego, não. Só se ele mesmo tomar, né? Mas naquele dia, eu talvez não tinha também a maturidade que eu tenho hoje, né? Porque isso é questão de maturidade. O diabo, ele não levanta calúnia contra quem está fazendo alguma coisa certa, simplesmente porque ele quer te dar notoriedade, não. A intenção dele é tirar você daquilo. Por exemplo, quando Neemias não seguiu o que Sabalate, Tobias e Gessém queria, o que, que eles fizeram? Começaram a criar calúnia com Neemias. Ah, você está reformando a cidade porque você quer ser governador da cidade, você quer mandar na cidade, você quer não sei o que na cidade. Então, é aquela coisa, não pode, então toma o que é dele, desfaz dele, né? Desmerece ele não vai aguentar a pressão. E naquele tempo, eu não aguentei, não. Eu disse, poxa, para fazer um trabalho bem feito, lutando para fazer as coisas certas e tal. E claro, não é só lutando, é porque tem que ser feito certo mesmo. Mas a gente sabe que tem gente que faz errado. E aí, resultado, eu entreguei o cargo, né? Então, eu quero dizer para você que está me ouvindo, não faça como eu fiz, não, tá? Se você for alguém lhe chamar para lhe pedir perdão, alguém lhe chamar para poder falar com você por algo que fez e tal, a intenção do diabo é que você pare de fazer o bom trabalho que você tem feito, né? O inimigo, ele sempre trabalhou com a mentira. Jesus disse assim, ó, ele não pode se firmar na verdade, porque é mentiroso desde o princípio. Que princípio é esse? Lá do Éden. Ó, Eva comeu o fruto porque acreditou na mentira de Satanás. Desobedeceu a Deus porque acreditou na mentira de Satanás. Deu de comer ao homem porque acreditou na mentira de Satanás. Foi condenada, né, pela justiça de Deus a sentir mais dores no seu parto por cada mentira que Satanás criou. Foi sentenciada a morrer, porque o ser humano não morreria, né, teria uma vida provavelmente eterna, porque o pecado é que matou, por cada mentira que Satanás criou. Foi expulsa do jardim por causa de uma mentira, né? Foi uma mentira, desobediência. Então imagine que a mentira, imagine não, veja quanta miséria, quantos problemas trazem uma mentira. E alguém já disse que mentira tem perna curta, né? A mentira tem perna curta. Chega rápido, mas não se sustenta, tá bom? Olha, um abraço aqui ao nosso irmão Hugo, ele que está nos acompanhando também aqui. Obreiro lá, membro lá da Igreja Assembleia de Deus em Arembep. Obrigado, Hugo, pela sua participação. Deus abençoe, tá certo? Então, a Bíblia, ela nos mostra que a mentira, ela traz prejuízo. Agora, eu vou lhe contar aqui, biblicamente, uma das formas de você lidar com a mentira, confrontando com verdade. Não combate-se mentira com argumentação. Mentira se combate com verdades, com fatos. Porque o cara chega e faz uma argumentação muito bem feita. Você vai e faz uma argumentação muito bem feita. Argumentação por argumentação, ali o que vai sair e sobressair é o nível técnico do debate, da fala, né? Então, argumentação é fatos. Aí já tem um ditado popular que diz que contra fatos não há argumentos, tá bom? Não há argumentos. E aí eu lembro-me de Salomão. Salomão, quando teve a oportunidade de fazer um pedido a Deus no sonho, Salomão disse, Deus, me dê sabedoria para eu poder cuidar do povo que o Senhor me constituiu rei no lugar de meu pai. E aí Deus deu sabedoria. Aí qual foi a primeira prova de sabedoria, né, que Salomão passou? Duas prostitutas tiveram filhos e as duas moravam no mesmo lugar. E a Bíblia diz que uma tinha 3 dias mais velha, a criança, E uma delas dormiu por cima do próprio filho durante a noite e morreu, a criança. Ela acordou, pegou a criança morta, botou no lugar da criança viva e pegou a viva da outra. No outro dia, a mãe da criança viva, quando acordou, que olhou para a criança, viu que não era filho dela. Ela conheceu. Ela passou 3 dias com o filho, não ia saber a diferença? Com certeza, a mãe conhece. Resultado, leva para o rei Salomão. Aí chega lá a audiência, 2 prostitutas com uma criança viva nos braços. A mãe disse assim: eu e esta mulher tivemos um filho. Eu tive um e ela teve outro 3 dias depois. E não tinha ninguém conosco, não tinha ninguém conosco, homem nenhum. E durante a noite ela dormiu sobre o filho dela e matou. Ela pegou, tirou o meu filho vivo, levou para ela e me deu morto. E ela agora está dizendo que o filho é dela. Queremos que o rei resolva essa situação para mim. O rei perguntou: o filho é seu? É. A outra: o filho é seu? É. Como é que eu resolvo um problema onde as duas partes de ser dona? Então Deus deu sabedoria a Salomão. Salomão disse assim: ô soldado, traga essa espada aí. Pegue essa criança, parta no meio. Radical, né, velho? Radical. Quando eu falo dessa mensagem, eu vejo a cena. Eu acho que o soldado pegou a criança assim pelo pé, Mônica. Levantou. Botou a espada na mão. Porque o soldado cortava. Naquele tempo, não tem esse negócio de argumentação para o rei, não. A palavra do rei tem poder. Quando ele foi para cortar, a mãe da criança disse: não mate. Dê a ela, porque eu prefiro vivo na mão dela do que morto na minha mão. A que não era mãe gritou: não, mate, nem eu nem ela. Aí o rei Salomão disse: dê a criança para essa daqui, porque essa é a mãe. O amor materno foi o fato que precisava para destrinchar aquela mentira, tá certo? Então, às vezes, você quer resolver um problema de uma mentira, mas você não quer um confronto. Às vezes, você tem que ser radical, às vezes, você tem que bater na mesa, às vezes, você tem que olhar dentro do olho da pessoa, vá. Ah, pastor, mas eu tenho medo, tenho timidez. Então, vá aprender a conviver com a mentira. Vai aprender a conviver com a mentira. Porque nós não podemos alimentar mentira. Nós temos que acabar com ela, beleza? Temos um ouvinte na nossa mensagem de zap. Vamos lá, Mônica.
3: Temos participações aqui, pastor Márcio Braga. Pastor Pedro de Santa Inês está acompanhando a programação. Diz que está em São Sebastião, mergulhando nessa imersão bíblica com o mestre reverendo Márcio Braga.
2: Ok, brigadão, nobre pastor. Pedro Santinês, é gente boa demais. Eu confesso ao senhor que se meu cabelo crescesse branco do jeito do seu, eu deixava crescer. Mas não cresce, então fique o senhor com seus cabelos brancos e eu com a minha careca, viu? Obrigado pelo elogio, tamo juntos, até depois do fim, um abraço. Olha, um abraço para Kelly Regina, ela está em Cuiabá, Mato Grosso, participando conosco aqui através do Instagram. Obrigado pela sua participação. Também aqui a Deli Magda, ela diz aqui: pastor Márcio, grande homem de Deus, muito respeito e estima por sua pessoa e ministério. Obrigado. Ouvindo aqui do Piauí, o Deli Magno, Magda, né, Magda, obrigado, bênção do Piauí. Estive aí agora pregando na cidade de Teresina, capital. Um abraço ao pastor Mardônio, pastor do setor do Sudeste. Um abraço aqui também para a Geo Oficial. Bom dia, pastor Márcio. Já está precisando voltar em Conceição de Feira, viu? O senhor é uma benção, meu irmão. Obrigado, minha irmã. Deus abençoe aí. Um abraço para o pastor Bruno Barbosa. Benção de Deus. Tem mais gente conosco? Vamos lá.
3: Temos mais algumas participações. A querida Josenita Estrela, né? Ela diz que a leitura diária de hoje foi justamente falando sobre a mentira. Ela colocou aqui: eu fico só observando, tenho sofrido muito porque sou de direita e não tenho meios termos com a mentira. Muitos têm se afastado até de mim porque eu sou sincera.
2: Muito bem, olha, o afastamento é natural, tá bom? Por quê? Porque está escrito: não andam dois juntos se não tiver de acordo. Se eu sou uma pessoa verdadeira, uma pessoa mentirosa não vai querer conviver comigo. Se eu sou uma pessoa honesta, a pessoa trambiqueira não vai querer conviver comigo. Se eu sou uma pessoa sincera, a pessoa falsa não vai querer conviver comigo. Se eu sou uma pessoa transparente, a pessoa hipócrita não vai conviver comigo. E eu tenho que ter paz para poder entender que não serei bem visto em certos ambientes, não serei bem recebido em certos locais e não serei bem visto por certas pessoas. Mas eu não vou negociar o meu caráter, não vou negociar o meu posicionamento e nem vou negociar a minha opinião. Por isso, as pessoas verdadeiras sofrem mais. Por quê? Porque o verdadeiro ele não procura se encaixar. O verdadeiro não procura dar um jeitinho brasileiro. O verdadeiro, ele é o que tem para o dia. Verdade. E outra coisa, a verdade não está aqui para você se alegrar e nem está aqui para você se entristecer. A verdade está aqui para ser verdade. Se você vai se alegrar, amém. Se você vai se entristecer, amém. Por quê? Porque a sua alegria ou a sua tristeza dependerá daquilo que você abraçou de verdade. Se você não abraçou uma verdade, é porque alguma coisa de mentira você está, infelizmente, praticando. Mas se você abraçou uma verdade, está escrito, nada podemos contra a verdade, senão pela verdade. E isso que eu estou dizendo é verdade. Muito bem, temos mais participação, vamos juntos.
3: Deixa aqui um abraço para Cida de Castro Alves, que acabou de chegar do culto das Assembleias de Deus e que foi bênção, já está sintonizada conosco. Nos ouvindo aqui também, ouvinte de Sapiaçu, mandou aqui um áudio.
4: Mas ele dizia que a mentira é o pai do diabo, que a pessoa tem que ser sincera normal, né, meu irmão? E pode morrer agora falando a verdade, que Deus nos abençoe e nos dê coragem. Para sempre nós seguir em frente com a verdade que é a palavra de Deus.
3: Wanda Maria, Sapiaçu.
2: Bença o povo de Sapiaçu, e é isso mesmo, é melhor morrer com a verdade do que viver uma vida de mentira. Vou botar essa frase hoje no Instagram, é forte. Ó, um abraço aqui para a nossa irmã Maria José, ela diz a paz do Senhor, pastor, paz do Senhor, pastor Márcio, a paz do Senhor Jesus Cristo, bom dia, que Deus continue te abençoando sempre. Obrigado, e ela diz, é verdade, pastor. A Mirelle também aqui, né? A Mislene também, Deus abençoe. Muito obrigado pela participação de vocês. Já estamos chegando aqui ao nosso horário. Também tem aqui a nossa irmã Silvana. Ela diz, cheguei tarde. Não, mas deu para chegar para ouvir um pouco de verdade. Ok? A gente tem que ser sinceros mesmo, cada dia, com toda a certeza. Oi, Mônica, minha linda, que Deus abençoe, diz aqui a irmã Maria José.
5: Deus abençoe, um abraço.
2: Muito bem, olha só, meu irmão, nós estamos começando mais um mês e você precisa permanecer verdadeiro. Tem gente que começa com a verdade e termina com a mentira. Começa com a sinceridade e termina com a hipocrisia. Começa com a transparência e termina com a encoberta, né, das coisas. Começa sendo uma pessoa de bem, termina sendo uma pessoa de mal. E o apóstolo Paulo diz o seguinte: vós começastes no espírito e terminastes na carne. Que nós possamos continuar sendo pessoas que começa bem e fica melhor. Tá melhor, fica ótimo. Tá ótimo, fica excelente. Tá excelente, fica extraordinário. Porque a Bíblia nos ensina que devemos crescer na graça e no conhecimento. E a vida do justo é como a luz da aurora, que deve ir raiando, raiando, até ser dia perfeito. Deus vai tirar de perto de você as pessoas falsas e mentirosas e vai trazer para perto de você as pessoas verdadeiras e sinceras. Não se preocupe, você perdeu 10, mas Deus vai lhe dar um que vai valer por 10. Um forte abraço, Deus abençoe a todos vocês. Um abraço a Thaís, um abraço ao Carlos, um abraço a Joseane. Que o Eterno permaneça na sua vida. Fica na paz, fica na fé, você é capaz. Hashtag partiu!
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0: Vamos ler a palavra de Deus. Primeiro aos Coríntios, capítulo 15 e o versículo 58. Está escrito assim: Portanto, meus amados irmãos, sede firmes e constantes, sempre abundantes na obra do Senhor, sabendo que o vosso trabalho não é vão no Senhor. Meus amados irmãos e meus amados amigos, é uma missão muito importante que é realizada por cada pessoa que serve a Deus aqui na Terra. Todos nós sabemos que a vontade de Deus é que todos os homens cheguem ao conhecimento da verdade, se arrependam dos seus pecados para ir morar no céu com o Senhor. Desde o princípio que Deus fez o homem à sua imagem e semelhança, para conversar com este homem, para que o homem fosse sempre abençoado também por Deus, infelizmente, o homem pecou, e ao pecar, veio a morte. A Bíblia Sagrada, inclusive, nos mostra que o salário do pecado é a morte. Observando o capítulo 15 de 1 aos Coríntios, nós vamos ver Paulo falando com os irmãos sobre a ressurreição. Aquele que morreu, Jesus Cristo, ou que foi crucificado, ao terceiro dia ressuscitou dos mortos e está vivo e vivo para sempre. E Paulo então orienta os irmãos e a nós também, que aqueles que morrerem em Cristo também vão ressuscitar no dia do arrebatamento da igreja para morar para sempre com o Senhor. E ele conclui no versículo 58, dizendo o seguinte: Portanto, meus amados irmãos, sede firmes e constantes, sempre abundantes na obra do Senhor, sabendo que o vosso trabalho não é vão no Senhor. No início eu falei sobre a missão daqueles que um dia encontraram com Jesus Cristo e receberam o ídem do nosso Mestre, ide por todo o mundo, pregai o Evangelho a toda criatura. Quem crer e for batizado será salvo, e quem não crer será condenado. Então todos nós fomos convocados pelo Senhor para pregarmos o Evangelho de Jesus Cristo, o Evangelho de transformação, o Evangelho que transforma o homem, tira o homem do pecado, porque só Jesus Cristo é quem pode fazer isso, resgatar o homem das garras de Satanás, o homem que pecou e se afastou de Deus, e este Evangelho de Jesus Cristo, que Jesus Cristo nos ordenou, através do seu poder, transforma o homem e tira o homem das garras de Satanás, para que este homem um dia possa morar no céu eternamente com o Senhor. E meus amados irmãos e meus amados amigos, a partir do momento que temos esse encontro com Jesus Cristo e passamos então a cumprir esta missão que é nos dada pelo Senhor, é realmente uma missão muito importante e eu posso dizer que é a mais importante na Terra. Às vezes, nos chama a atenção quando você encontra especialistas na medicina que conseguem curar muitas pessoas através da inteligência que alcançaram, que também é dada por Deus. Nós encontramos outras pessoas que se destacam em determinada situação e como é importante. Mas, meus amados irmãos, o perdão do pecado ou o perdão dos pecados, só existe um que dá, que é o nosso Senhor e Salvador Jesus Cristo. E o homem alcança esse perdão através da mensagem que nós transmitimos, através dos louvores que os cantores estão cantando nas igrejas, nas emissoras de rádio e televisão, que tocam na vida das pessoas e as pessoas reconhecem que são pecadores e aceitam a Jesus Cristo como Salvador. Mas, meus amados irmãos e meus amados amigos, o tempo, ele vai passando e a gente observa que, em virtude do próprio pecado que se multiplica, e a Bíblia Sagrada fala sobre isso, que possa se multiplicar a iniquidade, o amor de muitos esfria. E isso também tem nos preocupado, e aí nos chama a atenção esta palavra de nosso Senhor e Salvador Jesus Cristo. Alguns têm desanimado, porque cada vez que às vezes pregam e ensinam, alguns têm lhe decepcionado. Infelizmente, isso acontece. Olha, o próprio Deus que fez o homem, que também fez os anjos, anjos lá no céu, decepcionaram o próprio Deus. A gente observa que Jesus Cristo chamou aqui pessoas para lhe acompanhar e também alguns daqueles que lhe acompanharam naquele momento decepcionaram, negaram o próprio Jesus Cristo. E não será diferente nesses últimos dias, com certeza, algumas pessoas que conhecem a verdade, que lê a Bíblia Sagrada, que até já realizaram grandes trabalhos, mas, infelizmente, deram lugar ao pecado, em virtude da multiplicação da iniquidade, pessoas têm se esfriado e têm se afastado da presença de Deus. Mas Jesus Cristo, ele fala conosco, neste momento, através da palavra de Paulo aos Coríntios, dizendo: portanto, meus amados irmãos, sede firmes. Permaneça firme, meu amado irmão e minha amada irmã. Não se abale com o que está acontecendo nos últimos dias. Seja também constante. Permaneça sempre adorando a Deus, sendo fiel a Ele, fazendo em todo momento a vontade de Deus. Então seja constante na oração, no evangelismo, no jejum, nas contribuições, naquilo que você pode fazer e tem feito para o engrandecimento do reino de Deus. Seja constante, não desanime. Infelizmente, muitas pessoas têm desanimado, mas o Senhor fala conosco neste momento. Seja firme, seja constante e sempre abundante. Como é bom você estar sempre mostrando o que Deus tem feito na sua vida e dizendo que Ele pode fazer muito mais. E é verdade, Ele pode fazer muito por você, pode fazer muito pela sua família, pode fazer muito pelos seus amigos, pode fazer muito pela nossa Bahia, pelo nosso país, pelo mundo, porque a vontade de Deus é que todas as pessoas alcancem bênçãos e o mais importante é a morada no céu. E Ele quer que todos alcancem a salvação. Então, continue, saia pela rua onde você mora, na cidade onde você mora, mostrando o poder de Deus, a bondade de Deus, a misericórdia de Deus, que só Deus é quem tem a solução para todos os problemas. Olha, sempre abundante na obra do Senhor. É claro, estamos falando da obra do Senhor, no evangelismo, como já falamos, na oração, na missão, na contribuição, seja sempre abundante, seja firme, constante e sempre abundante, sabendo que o vosso trabalho não é vão no Senhor. E aí, eu volto a falar do que Paulo fala nesse capítulo 15 de 1 Coríntios, sobre o futuro. Qual o futuro? Os homens sabem, aqueles que nasceram, um dia vão ter que passar pela morte. Aqueles que servem a Deus, eles têm a convicção que morrendo, vão ressuscitar para morar no céu com o Senhor. Aqueles que estiverem vivos no dia do arrebatamento da igreja e forem salvos, não vão experimentar a morte. vão ser transformados no abrir e fechar de olhos para ir morar no céu com nosso Senhor e Salvador Jesus Cristo. Aqui está então a razão de Paulo nos orientar para todo momento da nossa vida sermos firmes, constantes, abundantes na obra do Senhor, porque o nosso trabalho não é vão no Senhor. Ele tem coisas maravilhosas para mim, para você, para a sua família, para todos aqueles que estão perto de você, que adoram a Deus. E tem também para aqueles que ainda não adoram. É só reconhecer que são pecadores e que precisam do perdão de nosso Senhor e Salvador Jesus Cristo e aceitar a Jesus como Salvador. Meu amado irmão, minha amada irmã, os males que existem na terra, a miséria que existe na terra é por causa do pecado. E o diabo estimula os homens e as mulheres para pecarem todos os dias, porque a missão dele é destruir. A missão dele é matar. Mas o Jesus que nós adoramos, o Jesus que foi crucificado e ao terceiro dia ressuscitou, está vivo e vivo para sempre. Ele tem coisas maravilhosas para todos nós. Que a bênção de Deus permaneça na sua vida, permaneça na vida da sua família, permaneça na vida de todos nós. Amém? Vamos orar. Querido Deus, Pai que estás nos céus, eu te agradeço, Pai, por mais esse momento especial que o Senhor nos dá para transmitir a Tua Palavra. Deus eterno, que a Tua Palavra penetre em cada vida e que as pessoas sejam transformadas pelo Teu poder. Aqueles que já têm certeza de salvação, que permaneçam firmes a cada momento na Tua presença. Aqueles que não Te conhecem como Salvador, que possam entender a Tua Palavra e Te aceitar, Senhor, como Salvador. Te peço também por aqueles que se encontram enfermos, aqueles que estão no leito da dor. Tu é poderoso para curar toda a enfermidade. Pai, também te apresento esta família que o inimigo tem trabalhado para destruir através das drogas, da prostituição. Deus, transforme essas vidas. Pai, eu sei que o Senhor quer a família abençoada. Deus maravilhoso, Deus poderoso, permaneça conosco, nos abençoando em tudo, pelo poder do Teu nome. Amém.
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12h15 na Bahia. Boa tarde, tudo bem? Estamos iniciando o meu, seu, nosso jornal. Segunda edição do jornalismo da Vox, Vox FM 105.9, a Rádio do Bem. Projeto missionário das Assembleias de Deus em todo o estado da Bahia. Presidência do pastor Valdomiro Pereira da Silva. Direção Vox, pastor Arilson Santos. Eu, Eduardo Guedes, estou aqui. Você, como vai? Tudo bem? Excelente terça-feira de muito sol no Recôncavo Baiano. 4 de agosto de 2026. Tudo bem com você? Boa tarde para você em casa. Você no carro, você no trabalho, onde quer que você esteja, almoçou? Está se preparando para o almoço? Boa tarde. Vamos conferir as principais notícias. O ministro do STF, o Dino, autoriza terceira investigação sobre Lulinha após pedido da Polícia Federal. E vai lá o Lulinha aparecendo de novo no cenário, o filho do Lula, presidente da República. Doze, dezesseis.

TSE manda o governo remover os postes que destaquem Lula nos canais oficiais. Está todo mundo cansado de saber que estamos no defeso eleitoral, que as páginas oficiais não podem fazer propaganda de benefício para candidato. Republicanos confirma neutralidade e não vai compor a chapa com Flávio Bolsonaro. Jogador do São Paulo de 19 anos é preso após matar um idoso atropelado em São Paulo. Mais um, né? Ontem nós divulgamos aqui nesse programa que um homem embriagado em São Paulo matou um casal, jogou o casal de cima do viaduto em alta velocidade embriagado. Hoje chega a notícia de um jovem promissor, garoto do São Paulo, 19 anos, atropelou um idoso, matou o idoso e a suspeita que ele estava fazendo corrida, fazendo racha. Corrida em alta velocidade.

Notícias da Bahia. Policial militar e monitor de ressocialização são presos. Eles são suspeitos de matar a advogada dentro de casa. Jesus. Eu trouxe essa notícia aqui da advogada que foi assassinada. Vamos direto ao assunto? Vamos direto ao assunto. Um policial militar e um monitor de ressocialização foram presos. Foram presos hoje, suspeita de envolvimento na morte da advogada Cláudia Félix de Oliveira, de 51 anos. O crime aconteceu na madrugada do dia 25 de julho, dentro da casa da vítima, em Itororó, no sul da Bahia. A advogada era prima da cantora e apresentadora Mara Maravilha, que divulgou nota nas redes sociais. Segundo apurações, os dois homens presos, que não tiveram seus nomes divulgados, agiram em conjunto com mais duas pessoas, a mando de outro homem. A investigação aponta também que antes da ação, o grupo chegou a monitorar a vítima nos dias 20 e 21 de julho. A ação criminosa foi registrada por câmeras de segurança. A motivação seria uma dívida contraída pelo sobrinho da vítima com o mandante do crime. Um sobrinho da advogada estava devendo a alguém. Esse pode ter sido o motivo dela ter sido assassinada. Tanto o policial militar quanto o monitor de ressocialização foram alvos de uma operação deflagrada em diferentes pontos do estado. Hoje, terça-feira, dois mandatos de prisão preventiva foram cumpridos contra eles, além de três mandatos de busca e apreensão. O monitor tem 27 anos, foi preso enquanto deixava o trabalho. Ele deixava o trabalho no conjunto penal de Lauro de Freitas. Estava trabalhando, viu? Monitor de ressocialização. Ele trabalhava com os presos para ressocializar os presos, trazer os presos de volta para a sociedade. Durante a ação, os policiais apreenderam com ele uma pistola, dois carregadores e 23 munições. Já em dois endereços ligados ao investigado em Dias Dávila, foram apreendidos duas pistolas, um fuzil, colete tático, 67 estojos de munição, diversos calibres, rádios comunicadores e documentos pertencentes a outro investigado. Conforme informou a Polícia Civil, os materiais apreendidos serão submetidos à análise pericial integrado ao conjunto de provas na investigação. Já o policial militar, que tem 29 anos de idade, não teve nem o local da prisão detalhado e nem o nome divulgado. As investigações continuam para localizar os demais integrantes. Antes do assassinato, familiares chegaram a ser ameaçados em cobranças. Durante a investigação, a polícia apurou que os suspeitos chegaram a obrigar eles a transferir dois veículos como forma de pagamento. Transferiram os veículos para eles. O caso levou a família a registrar um boletim de ocorrência por extorsão na delegacia de Itabuna antes do assassinato. Durante a apuração do caso, os dois veículos utilizados no assassinato da vítima foram identificados e apreendidos pela polícia. Foi constatado ainda que os automóveis haviam sido locados e que um deles circulava com placa adulterada em toda a região. Segundo informações, a advogada chegou a ligar para a PM pouco antes de ser assassinada. O óbito foi atestado pelo Serviço de Atendimento Móvel do SAMU. O corpo da advogada foi sepultado no dia 26 de julho, cemitério municipal, na cidade de Itapetinga, onde ela morava. A advogada foi assassinada. O suposto motivo desse assassinato é um sobrinho que estava devendo alguém
E a polícia identifica que quem matou o advogado é um policial militar e um monitor do serviço prisional. Eles estão presos. Mandante, um homem de 20 anos de idade. Tem mais dois foragidos. Ela foi assassinada dentro de casa na cidade de Itororó, foi ameaçada. A família teve dois carros tomados para pagar a dívida. E mesmo assim eles mataram a advogada, sem direito à defesa, dentro da sua residência, ou casa onde morava. E está aí, né? Aqueles que deveriam trazer segurança é quem participam da criminalidade. E depois vem me dizer que está tudo bem. Eu ouço de autoridades que está tudo bem. Não está tudo bem. 12h24. 12h24, mudando de assunto, falando da situação da saúde do cantor Edson Gomes. O cantor Edson Gomes, de 71 anos, segue internado hoje em Feira de Santana, segunda maior cidade da Bahia. Um dia após passou mal depois de um show, ele se apresentou no domingo à noite na concha acústica do Teatro Castro Alves, em Salvador. Se sentiu mal e foi internado em um hospital de Feira de Santana. Segundo a assessoria do artista, o cantor não estava se alimentando adequadamente e fazia uso de medicamentos para tratar uma inflamação na garganta e sofreu uma somatização causada aí pela rotina intensa de apresentações. A equipe informou ainda que ele está fora de perigo, graças a Deus, e deve cumprir a agenda dos shows após receber

que Edson Gomes não é nenhum garoto, né? Ele sabe disso, é uma pessoa super consciente. Então precisa diminuir a intensidade, né? Eu falo muito com França aqui. França, diminua a velocidade. Falo muito com meu amigo Assis França. Se você fazia 20 visitas há 20 anos atrás, faça 10. Se você fazia 2 horas de treinamento há 20 anos atrás, faça 1. E vai diminuindo e se adequando de acordo com a idade, né? Você não é mais nenhum garotinho, viu, França? Você não é mais nenhum garotinho, viu? Parece um garotinho, mas não é mais. Reginaldo Nascimento parece, mas não é mais. Então tem que diminuir, viu? Pelo bem da saúde do cantor Edson Gomes. Doze e 26. Aí vem a inteligência artificial. Aí chega agora um problema sério. Um problema sério. A inteligência artificial, que é uma coisa muito boa a inteligência artificial, é uma coisa muito boa, porém, todavia, entretanto, porém, sabe o que fizeram com a inteligência artificial? Pegaram uma foto da professora, uma professora aqui na Bahia, e criaram um vídeo pornográfico. É como se fosse ela. Isso é inteligência artificial. Isso é inteligência artificial. Você pega uma foto sua, França, e bota você dançando, bota você pulando, bota você jogando bola, bota você fazendo um monte de coisas. Então, olha só o que fizeram com a professora de uma escola particular de Feira de Santana, que denunciou a Polícia Civil que teve a sua imagem manipulada pela inteligência artificial e publicado em uma plataforma de conteúdo adulto. A vítima tem 47 anos. Acredita que o material tenha sido criado por adolescentes de 15 a 17 anos. Possivelmente alunos ou ex-alunos, a partir de fotos retiradas das suas redes sociais. Em entrevista à emissora de televisão, a professora contou que descobriu a existência de vídeos no dia 20 de julho, após ser alertada por estudantes. Eu estava no meu ambiente de trabalho e algumas pessoas me alertaram afirmando que tinha vídeo meu em uma plataforma de pornografia. Na hora, eu nem me atentei. Depois me deu um estalo e eu fui ver o que estava acontecendo. Ao acessar o site, ela encontrou vídeos com sua imagem manipulada. Imagine só, rapaz, a inteligência artificial, viu? Após localizar as publicações, a professora fez a captura de tela, copiou os links e registrou um boletim de ocorrência na Delegacia Especial da Mulher, a DEAM, onde também procurou a delegacia do adolescente infrator responsável pela investigação. Segundo a vítima, a polícia aguarda aí o análise técnica para iniciar o rastreamento do endereço de IP que foi utilizado para a publicação. Até o momento, o responsável não foi identificado. A professora informou que, além de buscar a responsabilização dos envolvidos, decidiu tornar o caso público para alertar outras pessoas do risco criminoso da inteligência artificial. Então, a inteligência artificial, que cria coisas bonitas, coisas boas, como a internet, né? Cria também coisas ruins, coisas más, coisas perversas. Então, tá aí. Uma professora, pegaram as fotos dessa professora em Feira de Santana, criaram vídeos pornográficos e colocaram em uma plataforma ainda. Aí quem vai lá e assiste, acha que a professora é quem colocou os vídeos lá, né? E na realidade a inteligência artificial é fake, é criação. Imagine aonde vamos parar com tanta tecnologia para o bem e para o mal.

0: Terceira investigação aberta sobre envolvimento de Lulinha, viu? Agora foi o ministro Flávio Dino. Supremo Tribunal Federal autorizou hoje a abertura de um terceiro inquérito envolvendo Fábio Luiz Lula da Silva Lulinha. A investigação foi solicitada pela Polícia Federal e apura a atuação de um grupo de pessoas que teria mantido supostos negócios ilícitos em áreas do governo federal. Lulinha já é alvo de outras investigações, outras duas, que tramitam no STF, que foram a pedidos aí da Polícia Federal. Além desse terceiro inquérito, na mesma ocasião, Dino autorizou uma quarta investigação a pedido da Polícia Federal sobre o vazamento de informações sigilosas relacionadas ao caso. A defesa do Lulinha afirmou receber com tranquilidade a abertura de mais um inquérito e disse confiar na condução do caso pelo ministro. Os advogados sustentam que vão aproveitar as investigações para esclarecer eventuais dúvidas sobre atitudes pessoais e profissionais de Lulinha e reiteram que ele não tem relação com irregularidades. Então tá aí mais uma investigação contra o Lulinha, o filho do Lula. Uma foi o André Mendonça, que autorizou uma investigação no dia 30 de julho. Na segunda, André Mendonça autorizou uma segunda inquérito contra Lulinha. E agora o Flávio Dino, outro ministro do STF, quem pediu, autorizou aí a abertura de inquérito contra o Lulinha, o filho do presidente. 12h34. Se inocente, será inocentado. Se culpado, o próprio pai disse em entrevista. Se deve, tem que pagar. Vamos aguardar. 12h33, eu estou recebendo os convites do programa. Alô, Valmir Júnior, câmbio. Tudo bem, Valmir? Um abraço. Olha só, viu? Nono aniversário da Assembleia de Deus, Campos Sequiba. 8 e 9 de agosto, 18 horas. Viu? Sábado e domingo, comemoração dos 9 anos da Assembleia de Deus, Sequiba. Tema em comunhão até o arrebatamento. Presença confirmada do pastor Valdomiro Pereira, presidente da Convenção Estadual das Assembleias de Deus na Bahia. Pastor Ezequiel Pinto, preletor. Pastor Márcio Braga. Louvores com Alex Soares, Gideone Campos, J. Araújo e Grupo Atrios. Assembleia de Deus Sequiba, Rua Doutor Augusto Lopes Pontes, 262, no bairro Costa Azul. Dois dias de adoração, comunhão e grandes bênçãos a partir da parte de Deus. Viu? E sexta-feira vai ter uma programação especial, viu? Dia 7 aqui na Rádio Vox. 8 da manhã vai ter uma entrevista especial no programa do Valmir Júnior, contando a história dos 9 anos da Assembleia de Deus Sequiba em Salvador. Aí a participação especial do pastor Arilson Santos, pastor Egídio, pastor Alex Santana, pastor Biratã. Momento aí de testemunhos, lembranças e muita gratidão a Deus por tudo que tem feito ao longo desses 9 anos. Maravilha, valeu Valmir, obrigado aí pelo convite. Falando em convites, vem aí o aniversário de Muritiba, sábado, viu? 107 anos da cidade de Muritiba, emancipação política. Muritiba, no próximo 8 de agosto, completa 107 anos. Gratidão aí ao presidente André Pazos da Rocha, André veterinário, pelo convite. Encaminhado aqui à Rádio Vox, 8 de agosto. Câmara Municipal de Muritiba tem a honra de convidar a Vossa Senhoria para a sessão de comemoração dos 107 anos de elevação da nossa amada Muritiba. Às 8 da manhã tem missa festiva, às 9h20 hasteamento das bandeiras na Câmara e às 9h30 sessão solene, oradora oficial Laysa Mello. Então Muritiba será feriado no próximo sábado, dia 8 de agosto. E domingo tem a feira, né? Domingo tem a Feira do Gravatá e já é outro convite, né? Já é outro convite. Aí é Firmino convidando a gente. Firmino do Gravatá convidando a gente para a Feira da Agricultura Familiar. Próximo domingo, a partir das 6 da manhã, na Praça do Gravatá de São Roque. Uma organização aí da Associação de Moradores, Comerciantes Locais, apoio da Prefeitura, apoio aqui da nossa Vox, sempre a gente divulga e a gente fica muito feliz. Um abraço a Firmino e o povo do Gravatá. Jailton Batista, um abraço, meu irmão, boa tarde. Cida de Castro Alves, estou ligada, viu, na Vox, viu? Gal de Muritiba, minha irmã Gal, Deus abençoe. Terezinha, Rua Santa Teresa, Muritiba. Hoje é aniversário de Maria Salles. Deus abençoe Maria Salles, parabéns. Messias está em Castro Alves, Bahia. Fala, Messias. Tudo bem, Messias?
1: A sua irmã Eduardo Guedes, tudo bom, meu irmão? O mundo está de mal a pior, né, irmão Eduardo Guedes? Estou aqui no trabalho, ligado na Vox. As informações precisas que você tem trazido para nós. Realmente o mundo está de mal a pior. Que Deus te abençoe. Você sempre com as informações precisas. Estou aqui ligado à Vox. É a bênção de Deus e vocês são bênçãos, né, Eduardo Guedes? Você é uma bênção. Senti sua falta domingo na escola, ali no programa de domingo. Deus te abençoe. Um abraço, Eduardo
0: Guedes. Valeu, Messias. É um domingo só por mês, Messias. Abraço, meu irmão. Denis, é Denis mesmo? É Denis? Denis, oi, cadê você? Oi, Messias, aqui é Messias. Já falou no programa? Já falou no programa?
2: Boa tarde, Pai Senhor Jesus.
0: Opa!
2: Ah, que Deus abençoe todos os ouvintes. A palavra do Senhor diz em Isaías 55, 6, né? Buscai o Senhor enquanto se pode achar, invocai seu nome enquanto está perto, né? Ninguém não pense que as coisas vão melhorar na face da terra, porque não vai, né? Os dias são maus, os dias são difíceis, muitas vezes a pessoa diz, ah, tá tudo bem, não tá nada bem. É muitas coisas acontecendo, né? Muita maldade, muitas coisas, né? Mas é um orando pelos outros, né? E esperando no Senhor, porque o dia dele vem, né?
0: Valeu, Denis.
2: Nós não sabemos nem o dia nem a hora, mas que ele vem, né?
0: Obrigado.
2: E que Deus abençoe a todos. E a paz, Senhor Jesus.
0: Valeu.
2: Estou ouvindo o programa.
0: Boa tarde, Eduardo. Todo esse caminho dos fraudadores do Banco Master e envolvimento de Lulinha e que o Dino irá apurar para mim, tudo é teatro. Ninguém ficará preso. E no momento agora é com a política. Por isso, né? Daniel Muritiba, valeu, Daniel, grato. Valeu, Daniel, dando a sua opinião. Baiaco de Cruz das Almas.
3: Boa tarde, Eduardo. Paz do Senhor, meu irmão. Como é que tá? Tudo bem?
0: Tudo bom.
3: Em nome de Zé e Valença, é o Bispo Nel do Táxi, Marramundo da Pumba. Fabinho Portugal, já da Miudinha, Padre Pintor. Todo o povo
0: valeu,
3: de
0: Deus, da
3: paz do Senhor Jesus de Aze. Hoje não quer falar em futebol, não.
0: Não?
3: O negócio não dá certo, não.
0: Tomou sua porradinha de leve?
3: Bom dia, bom almoço, viu, meu irmão?
0: Valeu, Baiaco.
4: Alô, alô, bom dia, pessoal da Rádio Vox.
0: Opa. Aí.
4: Eu gostaria de fazer uma reclamação ao órgão público da cidade aqui de Muritiba. Eu
0: que
4: quero
0: foi?
4: Saber o que é que esses pessoal do órgão público da prefeitura de Muritiba, o que é que vão fazer com esses animais que estão na rua, os cachorros. Ontem eu saí do trabalho às 7h40 da noite, fui
0: indo
4: para casa. Ali em frente ao Fagundes, tinha para mais de 15 cachorros deitados no chão. Os cachorros partiram para cima de mim para poder me atacar. Eu estava sem nada na mão para poder me defender. Os cachorros vieram mesmo para poder me morder. Eu tentei me defender de todas as formas, gritei para ver se os cachorros saíam de perto de mim. Os cachorros tudo em cima de mim, rasgou minha calça, mordeu minha mão. Eu caí no chão, os cachorros em cima, se não fosse uma moça que estava em frente ao cordeiro, que saiu correndo de lá para poder vir me socorrer, vir me ajudar, os cachorros teriam me mordido mais. Quer dizer que com um ser humano, eu como tenho 37 anos, tenho força para poder me defender, não consegui me defender de um cachorro, de um monte de cachorro que estava na rua. Imagine um idoso, ou uma idosa, ou uma criança, esses cachorros atacam. Será que vão resolver depois que matar alguém, que morder, que alguém vinha a óbito? Será que alguém vai resolver isso aí? Será que alguém vai pegar raiva de uns cachorros desse aí? Quero saber o que é que eles vão fazer. Tomar atitude, tomar providência. Cadê as carrocinhas para poder... Cadê os canil para poder recolher esses cachorros esses da animais, rua? Né? Será que vão ficar esses cachorros na rua o tempo todo? Esperar acontecer uma tragédia pior? Semana passada mordeu um senhor, jogou um senhor no chão, os cachorros morderam o pessoal que socorreram na rua. Na frente do supermercado ali, em frente ao centro de abastecimento aí dos açougues aí.
0: Olha aí.
4: Tem uma ruma de cachorro, tem para mais de 20 cachorros na rua.
0: É pertinente
4: Vamos
0: seu comentário.
4: Vamos tomar providência e tirar esses cachorros da rua, pelo amor de Deus.
0: É pertinente seu comentário, meu amigo. Pertinente, é um assunto sério, um assunto importante a ser abordado aqui no programa. Ele está falando aí da cidade de Muritiba.
4: Aí se a gente pegar, fazer maldade,
0: não
4: bater
0: pode,
4: no cachorro,
0: não pode.
4: Jogar veneno para os cachorros para poder morrer, no instante a justiça sabe vir até a pessoa para poder prender quem está sendo maltratado aos animais.
0: Você está fazendo a coisa certa. Você está procurando aí seus direitos, que está certo. Eu recebi uma outra mensagem aqui sobre esse assunto. Boa tarde. Eu gostaria de fazer uma reclamação sobre a quantidade de cachorros abandonados nas ruas de Muritiba. A situação já saiu do controle. Os animais estão em toda parte e alguns têm atacado pessoas, colocando a população em risco. Peço à prefeitura e aos órgãos competentes que tomem providências urgentes para resolver o problema, garantindo a segurança da população e o cuidado adequado com os animais. Então, não é a primeira vez que alguém está falando sobre esse assunto. E o que mais nos chama a atenção, de onde estão vindo esses cachorros? Viu? De onde estão vindo esses cães? Será que estão soltando em Muritiba? Será que tem alguém vindo de outra cidade soltando em Muritiba? Tem que atentar para o que é que está acontecendo. Está acontecendo, viu? Tem alguém trazendo esses cachorros e soltando aí, porque não é possível. Porque se fossem cachorros da população de Muritiba, o dono normalmente iria buscar, né? Se um cachorro meu foge, eu vou procurar, né? Para levar para casa. Então tem algo que não está certo, essa quantidade aí de animais soltos. Alô, André Veterinário, ajuda a gente aí, viu? Você que é conhecedor do assunto, é presidente da Câmara, conhece do assunto, pode aí abraçar essa causa para a gente tomar uma providência em relação a esses cachorros soltos nas ruas de Muritiba, agredindo a população, atacando a população. Eduardo, fala de novo aí sobre a água. Não chegou ainda não aqui no Gravatá, viu? 2 dias sem água no Gravatá de cima. Firmino, obrigado por informar os ouvintes. A feira foi cancelada, Firmino? Ah, eu não sabia, está chegando aqui. Eu tinha acabado de divulgar a feira. Eduardo, informo que por motivo do falecimento de um morador aqui da comunidade, a feira está cancelada. Então a feira domingo está cancelada. Então a feira do Gravatá, que seria domingo, está cancelada por motivo de força maior. Por motivo de força maior, não vai ter a feira. É uma vez por mês, né? Então, não vai ter a feira. Então, deixa eu informar aqui a meu amigo Toninho, viu? Toninho, Zói, é Antônio, né? Antônio de Grimalda, não vai ter a feira não, viu, Toninho? Ele estava perguntando se eu ia para a feira domingo. Estava programando com o Reginaldo para a gente começar o Dia dos Pais lá no Gravatá. Então tá cancelado aí por motivo justo. Firmino já tá avisando pra gente. Cancelada a feira, viu, Pardal? Missionária Nildes, ela está em Encarnação de Salinas. Estamos ligados aqui, eu e o irmão Augusto, Padre Senhor, valeu. Obrigado aí, Rony do Jaqueirão. Tudo bem, Rony? Um abraço, Rony. Sucesso para você, o povo tem vez e voz. Raimunda, verdade, verdade, Raimunda. A gente está aqui para isso. Eduardo, tem dois cachorros mordendo as pessoas aqui na praça, depois do posto, perto do hospital. O Centro de Zoonose aqui em Muritiba. Feira, feira. Tá pedindo providências, né? O Centro de Zoonose de Muritiba. Dois cachorros mordendo pessoas aqui na praça, depois do posto perto do hospital. Então tá aí também, Ferreira fazendo aí. Balbino, sobre os cachorros.
5: Bom dia, meu irmão Eduardo Guedes, bom dia a todos os ouvintes da Vox FM. O Eduardo, isso que o moço está falando aí de Muritiba, dos cachorros, não é só em Muritiba, não. Aqui em São Felipe, na Avenida ACM, mais precisamente na Avenida ACM, um dia eu vou tirar uma foto e vou mandar para você ver. Eu já contei aqui 19 cachorros, e eles dão em cima de pessoas de moto, de bicicleta, em cima de carro. Você precisa ver a lástima desses cachorros aqui. E quando tem uma cachorra no vício, pior ainda. São, outro dia eu contei 19 cachorros. Não é só Muritiba, não. São Felipe também aqui, mais precisamente na Avenida CM, é assim também.
0: Viu? Olha aí, mesmo problema aí em relação a cachorros soltos. Isso em São Felipe também, viu? Meu amigo Balbino falando aí. Oi.
4: Eu ouvi seu áudio aí, que eu te mandei o áudio aí, eu ouvi você falando aqui na rádio. O que acontece, meu amigo, as pessoas que não têm condições financeiras baseadas em alguns fatos...
0: Também.
4: As pessoas procuram animais para poder criar dentro de casa e às vezes não tem condições de manter o cachorro, aí pega e soltam na rua.
0: Também.
4: Gente, pelo amor de Deus, não faça isso. Se você tem condições de manter um cachorro dentro de casa, crie. Se você não tem, não pegue para criar. Aí fica largando, abandonando os animais na rua e prejudicando as pessoas que passam na rua. As pessoas estão sendo atacadas por esses animais.
0: É isso mesmo.
4: Entendeu? Se você não tem condições de manter um cachorro dentro de casa, não crie. Pelo amor de Deus, não crie.
0: É sim.
4: Deixa para quem tem condições para criar um animal. Vai manter um animal dentro de casa só por manter, só por ter. Isso não existe, gente.
0: Não adianta, né?
4: Aí tá atacando os povos, o pessoal na rua o tempo todo. Ontem mesmo eu fui atacado.
0: Que
4: pode
0: luta,
4: atacar uma criança, pode atacar um idoso, pode atacar uma senhora, pode, gente. Pelo amor de Deus, vamos manter o cuidado.
0: É isso mesmo. Babalu.
6: Boa tarde, irmão. Essa questão dos cachorros aí, ó, ainda tem a situação do acidente que eu
0: também
6: fui vítima lá no bairro Santana e pessoas testemunharam. Os cachorros lá abandonados correram na frente da moto. Acabei passando por cima de um e fui ao chão. Por sorte, estava devagar, não... Me acidentei grave.
0: Opa!
6: Então, averiguar isso com força mesmo, que ainda tem o risco do acidente.
0: Tá vendo aí, Babalu também foi vítima. Eduardo, como foi que ficou o projeto da redução da taxa de esgoto da Embasa pelo vereador Beto de Jarda? Daniel tá cobrando aí. Vou saber de Beto de Jarda. Cadê a redução da taxa de esgoto? Eu pago 80%, não aguento mais. Boa lembrança, viu? Boa lembrança. Para fechar, tem o último áudio aqui sobre os animais soltos. Getúlio também quer falar sobre o assunto. Antes de Getúlio, deixa eu ouvir França aqui, rapaz. Quase não deu tempo, né, França? Quase não deu tempo. França ontem disse que o Vitória ia ganhar. Eu disse que o Vitória ia dar 5. Ia tomar 5. Eu falei ontem aqui que o Vitória ia tomar 5. Não tomou... porque o Atlético é incompetente. Mas o Atlético poderia ter resolvido o jogo ontem, porque o Vitória fora de casa é covarde. Boa tarde, Assis.
7: Boa tarde,
0: Eduardo. Cadê seu Vitória, Assis?
7: O Vitória está aí, vai jogar no final de semana, está tudo bem.
0: Você acha que o Vitória reverte esse 2-0 aqui depois de amanhã?
7: Aonde?
0: No Barradão?
7: Não, o Vitória já foi.
0: Na Copa do Brasil?
7: Ah, já foi.
0: Ah, eu não acho.
7: O Atlético vai ganhar de novo.
0: Eu não acho, não. Eu acho que o Atlético perdeu a oportunidade de definir ontem.
7: Assina embaixo o que você está dizendo.
0: Está aberto, 2-0 está aberto.
7: Não, eu não acredito, não. O Vitória não tem jogado bem ultimamente. Ah, porque quando foi expulso e tal. Isso é conversa de perdedor. Vitória tem que acordar, ficar com ele aberto e outro no gato.
0: É.
7: Olho aberto e outro regalado. Tomou 2-0, foi um grande resultado para o Vitória. Para o Atlético não foi tão bom. Venceu, mas não foi tão bom.
0: O René achou para fazer. Achou para fazer. Não pode perder gol fora.

0: casa.
1: Não, não. E essa Copa do Brasil é a Copa do Suspense.
0: O jogador do Palmeiras, do Vitória, sim, e não tomou nem, sim, vermelho, foi absolvido. Mas... só tomou uma advertência.
1: Eduardo, me deixe.
0: Me deixe. Até logo, verdade. França.
1: Até logo, um abraço, boa tarde.
0: Foi absolvido o Maurício, viu? Maurício foi absolvido. Quem não sabia disso? Quem não sabia disso? E o jogador do São Paulo, Nicolas, foi preso. Preso. Fazendo racha, corrida. E matou uma pessoa, viu? Um idoso. E aí, meu irmão, problema, viu? Problema para ele e problema maior ainda para a família, né? Que perdeu uma pessoa por causa da irresponsabilidade de alguém, né?
2: Boa tarde.
0: Fala,
2: boa,
0: Getúlio.
2: Tarde. Rapaz, esse cachorro ainda continua.
0: É, meu irmão.
2: Esse cachorro já mordeu. Esse cachorro mordeu. Eu já assisti 3 ataques desse cachorro ali. Não foi nem no Fagundes. Foi ali no... como é que é? No Correio. Você vê que esse cachorro já mordeu o rapaz que vai aí na rádio. Esqueci até o nome dele.
0: Biratã. Bira. Mordeu o Bira.
2: Desse cachorro. Ali, no Correio. E faz até vergonha, rapaz, esse mercado. Com esse lote de cachorro sem dono aí na frente. Isso é um perigo.
0: Valeu, bom. Esse Getúlio também fazendo sua reivindicação. O assunto está entregue aí ao pessoal da Zoonose e ao André Veterinário, que eu peço ajuda aí, vereador da cidade de Muritiba. Benedito de Muritiba, boa tarde, Benedito, um abraço. Opa, antes de ir embora, boa tarde a todos, não desligue os seus rádios, vem aí a 6 França e o bate-papo esportivo. A 6 França vai chegar aí com seu programa. Boa tarde, Bruninha. Boa tarde, Bruninha. Boa tarde, Matheus. Boa tarde, povo abençoado. Tô indo, viu? Boa tarde a todos. Volto amanhã às 6 da manhã, se Deus permitir.

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1: Hora certa.
2: 12h55.
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1: São 13 horas mais um minuto.
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0: São 13 horas mais 2 minutos e nós estamos chegando. Chegando e juntos ficaremos até as 14 horas. Deixaremos os senhores bem informados e bem atualizados aqui pela Vox FM 105.9, a Rádio do Bem. Um projeto missionário das Igrejas Assembleias de Deus da Bahia, presidente pastor Valdomiro Pereira da Silva. A gestão e direção do pastor Wilson Santos, ao lado de Léo Matheus, estou e ficarei até as 14 horas, quando chega Gesiel no seu rádio Contar de Vox. Acabou de apresentar o CEDEB 2ª edição, José Eduardo Guedes. A todas e a todos, meu abraço, meu boa tarde. Hoje é terça-feira, é o dia 4 de agosto de 2026, eu estou aqui e a temperatura entre 25 e 29 graus, porque a partir de agora...
1: Vamos conferir as principais manchetes esportivas.
0: Vitória foi a Arena da Baixada em Curitiba e lá tomou pouco, tomou 2-0 do rubro-negro paranaense. Hoje tem os jogos de volta das oitavas de finais da Copa do Brasil, sim senhor, duas partidas no estádio Alfredo Jaconi, Juventude e Atlético Mineiro, e lá no estádio Mangueirão em Belém do Pará, Remo e Santos. Vitória voltará a campo pela Copa do Brasil na próxima quinta-feira, às 20 horas, em casa contra o rubro-negro paranaense. As informações extraoficiais parece que vai dar encontro de dirigentes do futebol do Nordeste e presidente das federações com a direção da CBF. Os estádios pelo Brasil vai ter uma vistoria porque o ano que vem é época de Copa do Mundo Feminino. O calor, a seca e o verão pesado em todo o norte e nordeste prejudica o andamento de recuperações em alguns estádios. Bahia e Vasco será domingo em Salvador às 16 horas. Flamengo recebe o Vitória domingo às 19h30. Confirmado o Congresso da Federação Baiana de Futebol e o lançamento dos 80 anos do Intermunicipal no final de semana.

0: eleições oficialmente já estão garantidas no intermunicipal. O nome do campeonato intermunicipal leva o nome do ex-presidente da Federação Baiana e da CBF, Edinaldo Rodrigues. A premiação para Fluminense e SS Bahia deixou os torcedores de Feira encantados e quem foi lá também gostou da grande final. Tudo sobre o futebol a partir de agora e a final da Copa Massa é Travessos Esporte. Em São Félix, a prefeitura promete fazer uma grande festa domingo. É a Prefeitura Municipal de São Félix, no esporte, na cultura social e na cidade e na comunidade. Essas e muito mais a partir de agora.
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3: São 13 horas mais 11 minutos. Tudo bem, Léo? Tudo em paz? Um bom dia, uma boa tarde, uma boa noite, uma estadia para você. Não, porque amanhã... A tarde e a noite, assim, consecutivamente, tá bom? É, agora, ó, preste bem atenção. Eu tô vendo aí um chororô, porque não sei o que, que é que tá. O Vitória perdeu pra ele mesmo. Quem acha pra fazer os gols que não faz, acabou. E o jogo que eu vi, que eu assisti, que eu analisei, não sou o dono da razão, porque... Perfeito só o nosso Criador Jesus Cristo, Deus e mais ninguém. E o Vitória não jogou bem e o placar certo seria 5 para o Atlético, 2 para o Vitória. Sim. E perdedor não chora, derrotado não chora e não fala. Vitória está com um pé no fogo e o outro na fogueira. Muito mal, errou muito. Ah, porque Lucas Arcanjo tomou um gol, porque não sei o quê. Rapaz, todo goleiro bom toma frango. Todo bom goleiro toma frango. Pronto.
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3: Ó, venha devagar também. Venha devagar, que eu não tô muito bom com o senhor também, não, viu? Tá? E seu Paiva, ó, não fica ligado. Chegou um áudio de Paiva aí, é? Diz que ia falar pra Eduardo Guedes que eu não tô atendendo ele. Ô, Paiva, fique na sua, hein, João Pessoa, tá? Ah, porque eu vou mandar passagem pra você amanhã, mandar a autorização do hotel, porque vai ter um jogo, você não teve consideração. Paiva, vai, ô Paiva, não tem nada pra você, e eu não vou não, pronto. Meu empresário disse, fica à sua disposição, eu não vou não. Como tudo pago, mas eu não vou, pra João Pessoa. Diz que o campo lá, o estádio, Governador José Américo de Almeida tá... Paiva, eu não vou pra João Pessoa jogar bola lá e pronto. Eu tenho 3 convites pra Feira de Santana e acabou. Meu empresário já acertou 3 jogos em Feira de Santana e tem um jogo aí, e tem um jogo também, que é o jogo de bag dia 7, que daqui a pouco tem a mensagem, tá bom?
4: Meu Deus, eu não entendi não, dá pra dizer de novo?
3: O senhor, fique na do senhor, que o senhor não sabe o que eu estou sabendo do senhor, depois eu vou dizer pra você, viu, Léo? Depois me aguarde.
5: Deixa a vida dele.
3: Não, eu não tô cuidando da vida dele não, pelo contrário. 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Alô, Paulinho! 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Pronto. E estamos conversando e acabou. Tá certo?
5: Olha, eu sou justo. Você vai ligar agora. Alô, Zé Luiz Santana. Alô, Galda do Rua do Gravatar. Alô, Zé... A pergunta é essa e o povo quer saber. Você sabe aonde é a rua? Você sabe aonde é a rua, meu querido Léo Mateó? Você sabe?
6: Eu tô curioso.
5: Eu vou dizer aqui a você. Rua Lafayette Coutinho Fraga. Onde é o endereço de uma rua aqui em Muritiba. Aonde fica Bomboniere Tainá em Muritiba para você ganhar uma caixa de chocolate? Quem? Por acaso, ninguém vai ligar. Também não vai acumular. Pronto. Você vai ligar agora e dizer 34 24 20 48, telefone de antigamente, né, Léo? 34 24 20 40, e vai dizer assim: a Bomboniere Tainá, completa de doce, salgado, chocolate, balas, etc. Fica que rua? Qual é o prédio que fica a Bomboniere Tainá? Dê uma referência aí, vai. Pra você ganhar, gente. Você aí da zona rural, você aí vai pegar, você ganha hoje e pega amanhã. Bomboniere Tainá. Fica ali perto de quê? Em Muritiba? Tem dois prédios de referência, vizinha Bomboniere Tainá. E a rua, ou seja, você viu o que eu disse essa semana? Certo? Legal, não é sorteio, não. Ligou, ganhou, pronto. Tá? Não é possível. Alô, Gal da Rua do Gravatá, Gal, sabe? Qual é a referência que a Bomboniere Tainá? E tem um prédio ao lado esquerdo e ao lado direito, grandão. E você, e como é o nome da rua? Hein? Você sabe? Pronto. Tá? Pronto. É isso que eu quero dizer. Eu falei do Vitória, eu sei que desagrada alguém. Eu sou um cara fã do Vitória, mas eu aqui eu tenho que ter isenção, eu tenho que ter uma certa independência. O Vitória tá reclamando que o jogador foi expulso. Gente, quando o time não tem os resultados, o nervo vem para a pele. E aí é complicado. É complicado, tá bom? E eu quero só dizer a você uma história que você talvez não saiba. Uma história que você talvez não saiba, viu? E eu vou dizer aqui a vocês. Vou dizer aqui a vocês porque você já sabe que é assim, tá? 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Parabéns a vocês, parabéns a todos, estamos aí. Você vai ligar e vai dizer assim: França, a Bomboniere está na Zé Pinóquio. 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

11:26 e você vai responder agora qual é o endereço da Bombonera de Tainá, qual é um prédio anexo, que se você falar e acertar, você não tem concorrência.

0: Como é que é?
1: A delegacia e o mercado.
0: E ela fica mais perto de onde? Do, do mercado público, da prefeitura ou da delegacia?
1: Da delegacia.
0: Minha querida Tereza, ô Tereza, ela fica pertinho, mas o prédio mais perto é o mercado público e também a prefeitura e o mercado público. Você tivesse de um dos dois, você ia ganhar, mas você não ganhou porque você é a delegacia mais longe, aí não é referência, tá bom, minha querida? Um abraço para você, tá bom, obrigado. Amigo. Aí já sabe, eu já entreguei, valeu. Você vai dizer qual é o endereço da Bombonera Itainá em Muritiba ou um prédio que dá uma referência à Bombonera Itainá. Pronto, aí você vai ganhar. Que a Zé Pinóquio, além de ter tudo na Bombonera para você, tudo, tem um presente para você hoje, amanhã e quinta e sexta-feira. Tá certo? Vamos lá? É isso aí. 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Aguarde aí que tá, já tem promoção, mas vai chegar aquela chamada bonita pra você, tá bom? E dizer que, alô Fran Ri, e dizer pra você também ao 7 de setembro, vem aí um grande jogo!
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30 minutos, é isso, é Alobeg, um abraço a você. A gente faz a chamada porque fala de futebol, esse som é o som do futebol, tá bom? Um abraço a Valmir Júnior, um abraço a Valmir Júnior, um abraço a todos vocês que estão ligados na Vox, né? E aí eu quero a Bombonera e Tainá, tem uma caixa de chocolate lá pra você, uma hoje, uma amanhã, uma quinta-feira e uma sexta-feira. Por que você não liga? França, a Bombonera Itainá na rua, assim, assim, assado. O prédio mais próximo da Bombonera Itainá tem dois. Um do lado direito e um do lado esquerdo, como você imaginar. Você vai ligar e vai ganhar. Agora, se não tiver ganhador, não vai acumular. É isso? Alô, Zé Pinóquio, tá? E aí as pessoas ligam pelo zap, aí tem que... Quem é você? A gente vai perder tempo, a gente quer ganhar o tempo. Você vai ligar e dizer, a Bombonera Itainá é assim, ó. Eu moro em Muritiba, conheço um bocado de coisas, tá bom? E coisa boa é chocolate da Bombonera Itainá em Muritiba. Lá tem um amendoim que é uma delícia, tá? Alô você, minha amiga Josi. Um abraço a Pinóquio, um abraço a esse menino besouro. É o único besouro que não voa, o besouro da Bombonera Itainá. Né, Zé Luiz Santana? Ah, mas eu não posso comer doce. Você dá pra um sobrinho, dá pra um neto, dá pra um vizinho, dá pra uma vizinha, dá pra mulher, dá pra noiva, dá pra namorada, dá pra irmã, dá pra filha, dá pra... Quem? Você dá um presente. Quem é que não quer ganhar um chocolate, né? Você gosta de chocolate, Léo? Gosta, né? Mais ou menos. É, mais ou menos. Léo disse que é mais ou menos. Mais pra gostar do que... É, vamos... Será que vai sair agora a primeira caixa de chocolate? É isso aí, são 13 horas mais 32 minutos, hoje tem uma e amanhã tem outra, tá bom? Tem? Oi?

0: aí, pronto. De referência, uma rua. Você sabe o nome da rua? Tem uma história com Muritiba. Rua Lafayette Fraga. Pronto. Não é isso? E aí, apanha que quiser pinote, quer dar um chocolate pra você. Você não quer.
1: Eu tô curioso.
0: Você só vive curioso, rapaz. Ah, depois que você comprar a última fazenda, que agora é 4 fazendas, você comprou a quarta, você agora... Eu não tô cuidando da vida dos outros, não. Viu?
2: Deixa a vida dele.
0: Ah, me deixa, rapaz. Eu tô que tô! É isso aí. E a Rádio Vox, ela é uma potência. A administração é do... A gerência, a direção geral é do presidente, pastor Valdomiro Pereira da Silva, gestão e direção do pastor Arias. Alô, Valmir Júnior! Já joguei na base do Vitória. Você jogou, foi na base aérea, rapaz? Base aérea de Salvador? Você jogou no Vitória? Nada, nada. É isso? Viu? Você é dizer referência da Bombonera Itainá, né? É isso? Aí vai ganhar e vai pegar amanhã lá com o Zé Pinóquio e o Rose. Alô, boa tarde.
3: Boa tarde, Campos.
0: Quem está falando?
3: Jailson,
0: Curitiba. Jailson, cabeleireiro, não, barbeiro?
3: Como que é?
0: Quem é que está falando? Jailson de onde? Muritiba, de onde?
3: Jailson, Muritiba.
0: Jailson. Como?
3: Jailson, esportista.
0: Tá bom, Jailson, esportista. Jailson, você sabe, conhece a Bombonera Itainá em Muritiba?
3: Fica.
0: Sim.
3: Na rua Lafayette Braga.
0: Você é a... Como é o nome do proprietário?
3: José Pinóquio.
0: Você acaba de ganhar uma caixa de chocolate. Amanhã, depois de 8h30, você vai pegar, tá bom?
3: Posso retirar onde? Na rádio ou na...
0: Não, você pega lá amanhã. Eu vou levar autorização. Você pega amanhã depois de 9 horas. 9 horas em diante você já pega, tá bom?
3: Tudo bem, França?
0: Amanhã. Amigo. Peraí. Jailson o quê? Bota seu nome aqui. Jailson o quê?
3: Jailson Batista.
0: Jailson Batista. De quê?
3: Dos Santos.
0: Dos Santos. Pronto. Tá bom, Jailson. Obrigado por ter ligado. Tá bom, Jailson?
3: Valeu, meu amigo.
0: Valeu. Tchau. É isso aí. Já tava o ganhador. Zé Pinóquio já premiou um. E a partir de agora, Léo, a gente vai fazer o quê? São 13 horas mais 36 minutos e a partir de agora...
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0: Nós tivemos ontem a última partida das oitavas de finais em jogos de ida pela Copa do Brasil. Na Arena da Baixada, em Curitiba, Atlético Paranaense 2, Vitória 0. Hoje nós teremos os jogos de volta das oitavas de finais, que agora é pra valer. Nós teremos no estádio Alfredo Jaconi, em Caxias do Sul. Nós teremos Juventude e Atlético Mineiro, às 19h30. Nós teremos lá no Mangueirão, em Belém do Pará, 21h30, Remo e Santos. Para amanhã, quarta-feira, nós teremos Fluminense e Vasco, 21h30. Amanhã nós teremos, que amanhã é quarta-feira, claro, nós teremos quarta-feira, que é 5, Cruzeiro e Chapecoense, e teremos Fortaleza e Palmeiras. E amanhã daremos todos os detalhes da complementação das oitavas de finais, jogos de volta da Copa do Brasil. E amanhã nós teremos aqui uma informação sobre um torneio que vai ter aqui vizinho ao ginásio de esporte. Netão, já deixou tudo direitinho. Amanhã eu pego essa informação e passo para vocês. Domingo pela manhã, na quadra de areia em Muritiba, terá muita prática de esporte. E eu falarei para os senhores amanhã, não só de Muritiba e da região. Alô, Netão, um abraço para você, tá bom? E falar de placar esportivo, nós teremos a grande final domingo, a grande final domingo da Copa Master Eliminatória. Domingo tem Esporte Travessa, Travessa Esporte, domingo lá no Ipiranguinha. Até agora, Ipiranguinha, São Félix, a final, e a Prefeitura Municipal de São Félix fará uma grande festa para parabenizar o campeão, e o vice também vai ser homenageado, e o povo de São Félix que gosta de futebol.

0: E o campeonato intermunicipal terá o nome de Edinaldo Rodrigues. Oficialmente, 54 seleções já garantiram a sua inscrição para a disputa da competição 2026. Em 1946, foi a fundação da Copa. Claro, foi o ano de sua fundação. 1946, teve uns dois ou três anos que não teve participação, mas agora para você ver, 1946 para 2006, 80 anos de campeonato intermunicipal. O congresso será realizado lá no BEP em Salvador, lá anexa Pituaçu em Salvador. E traremos na segunda-feira detalhadamente o passaporte, tá pronto, tudo ok pra gente ir esse congresso em Salvador, tá tudo preparado, tudo pronto, mas todas as informações aqui, se acontecer que a aeronave não pouse em Muritiba, aí a gente traz as informações de amigos que é repórteres e segunda-feira a gente informa, não é isso? Se a aeronave não baixar aqui em Muritiba, aí fica impossível de eu viajar, não é isso? Se a aeronave não baixar, aí fica difícil, né? Se o tempo estiver nublado, chuvoso, né? A aeronave. Se não baixar a aeronave, aí eu não posso ir, né? Tá tudo fechado. Aí se a aeronave não baixar, o tempo estiver chovendo, cheio de nuvem, aí a gente não vai poder. Essa daqui é a emissora que mais informa. E eu quero agradecer a todos vocês que... 105.9. E a aeronave até agora está garantido que o tempo está propício para a decolagem, o pouso, tudo ok. Está tudo curioso. Beleza. Sábado, 6:30 da manhã. Pegar a aeronave e voar pro BEP. Lá também tem campo de pouso lá em Salvador, no batalhão BEP.
1: Você não entendi, não. Dá pra dizer de novo?
0: O senhor parece que é meio surdo, né? O senhor parece que é meio surdo. A gente tá falando e o senhor está mudando uma coisa com a outra, né, Carlos Menezes? Carlinhos.
1: Pois é.
0: Rapaz, isso mesmo. Isso é o fim do mundo. É Carlos Menezes, negócio de Carlinhos. Tá? Paiva, não vou botar você no ar, não, viu, Paiva? Fica na sua, em João Pessoa, tá? Tá? Carlinhos. Que nem o outro, ele de 6 horas, que eu não vou falar o nome dele. Gente boa de primeira qualidade. Aí não dá, aí não pode.
2: Eduardo Guedes.
0: Rapaz, desse ser. Rapaz, você entregando o cara pra entregar. Aí quando chega ele, de manhã, ele bota pra lá, de tarde ele tá mais leve. Gente boa de primeira qualidade. Ô, França, por que você treina todo de 1 hora, 1 hora e 10, 2 horas por dia e Eduardo Guedes não treina? Aí eu não posso responder por ele. Ele não gosta de futebol. Ele é contra Bahia, contra Vitória. Ele só torce por Carlos Ancelotti e a seleção brasileira, viu? É isso aí. Tá? Fica na tua aí, menino. Vocês ficam olhando pra mim rindo. Eu não gosto que ninguém fique olhando pra mim rindo, não, tá? O pessoal do Castro Alves, o povo bom. É verdade que chegou umas cocadas e um bolo de chocolate aí de Castro Alves? Eu tô na área, viu? Porque se não chegar, eu vou passar na Bombonera e vou comprar mais umas 3 caixas de chocolate. E meu amigo Jailson Batista, pode ir amanhã, 9 horas em diante, pegar a sua caixa de chocolate lá com José Pinóquio. Eu vou deixar o nome aí tudo direitinho, tá bom? Me deixe. Pra você ter ideia. Você sabe qual é o mês das mães? É maio. O mês da mulher é março. O mês das crianças é outubro. O mês dos pais... Você sabe qual é o mês do pai? Julho. E o dia dos pais é dia 15. O professor Léo Mateó. A informação é com ele. Professor Léo Mateó.
3: Deixa a vida dele.
0: Não, não tô olhando a vida dele, não, tá? Olha, você que vai dar um presente a seu papai, um bolo de chocolate, um bolo de dinheiro. 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E é isso aí. Tá certo assim, Léo? Tá tranquilo? Alô, Dinho de Félix da Câmara. E falar na Câmara Municipal de Muritiba, domingo não, sábado. Alô, doutor André Veterinário. Tá? Ele vai, é o presidente, vereador e também doutor André veterinário. Veterinário também. E vai ter os 107 anos de Muritiba. Cidade boa, cidade hospitaleira, cidade maravilhosa, cidade amiga, cidade que sabe recepcionar o povo. Parabéns vocês, muritibano. Eu também sou muritibano, que já recebi o título de cidadão, medalha 8 de agosto, comendo 8 de agosto.
3: Assim,
0: eu quero agradecer a Deus, agradecer a todos os seres humanos do mundo e agradecer ao povo de Muritiba. Parabéns, Muritiba, 107 anos! É. Tudo começa a partir de 6 horas. Parabéns, parabéns! Essa cidade, esse povo, essa Bahia, essa temperatura, essas comunidades, essas cidades, esse povo maravilhoso que é Muritiba. Alô, William Policial! Alô, nego! Alô, você, Chico do Bahia. É, todo mundo aí são pessoas maravilhosas, tá bom? Você, um por um de Muritiba, sintam-se abraçados. 107 anos. Essa cidade tão boa, Mangabeira, São Félix, Cachoeira, Maragogipe, todas as que eu não falar, sinta-se ingressada também nessas cidades, tá? O senhor não é de Muritiba, seu Léo. O senhor é lá de São Félix. Gente boa também. Gente boa de primeira qualidade. Léo Mateó é aquele rapaz que trabalha pela manhã, que de gente boa.
2: Eduardo Guedes.
0: Deixa o cara, rapaz. É. E vai, diz que vai ter a festa completa na Câmara, vai ter uma sessão solene, homenagem, muitas pessoas maravilhosas lá. E eu acredito que 99% eu não vou estar, porque eu vou ao Congresso, e a aeronave, o meu empresário já disse que tá ok. A aeronave tá funcionando. Agora, se estiver chovendo ou a temperatura estiver lá embaixo e cheio de nuvem, aí não pode, aí a aeronave não vai descer. Aí fica...
1: Não vai, viu?
0: Deixa lá. Deixa. 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Tá certo assim? São 13 horas mais 46 minutos. França, chama Reginaldo Nascimento, que ele tem a cara de delegado radialista. Os radialistas não têm delegado, esse rapaz. E, ó, não diga o nome dele, não. Não diga o nome dele, que ele vai querer dar resposta, rapaz. Isso que é o delegado dos radialistas.
3: Reginaldo Nascimento.
0: Não fale o nome desse cara aqui, não, rapaz, que ele vai querer direito de resposta.
4: Eu tô curioso.
0: Aí, alô, meu amigo Júnior Nascimento, bom goleiro, ali é bom goleiro. Na hora que eu parar, eu vou indicar ele pra me substituir, tá bom? Júnior Nascimento, Léo não joga nem conversa fora. Léo é fazenda e cavalo. Léo é fazenda e cavalo. Fala de fazenda pra ele que ele entende, de cavalo, tá? Tem 4 cavalos, cada um é 300 mil.
5: Compara com isso.
0: Tá certo assim? Vamos lá, são 13 horas mais 47 minutos. E dizer a você.
1: Quando o Rana tá tão
0: que
1: bonzinho.
0: Feira que será sexta-feira. E eu quero parabenizar. Alô, irmão Pedro! Alô, Aldo! Quero mandar um abraço também pra Galego da Oficina, Zé Carlos. Alô, Luciano Bobô! Esse eu fico tão feliz quando eu vejo o Luciano, um cara maravilhoso. Todos! Muritiba é uma cidade da paz, do amor, da tranquilidade, da receptividade, da gratidão, a cidade de Deus. O povo é maravilhoso, esse povo de Muritiba, a Bahia querida. Eu vim aqui ficar 20 dias, tô com bocado. Rapaz, eu só tenho a agradecer a Deus, tá? E goste, pratique esporte você também. O esporte em qualquer modalidade que você praticar, você se dá bem, tá? Eu não sinto uma dor no dedo, uma dor de cabeça, não sinto nada, mas nada. E é por isso que eu estou parabenizando essa cidade. Clima bom, povo bom, receptividade, esporte aqui você pratica, tem umas praças bonitas, uns campos independentes também, tá? E eu tô aí. Hoje tá 3h20, eu tô lá, Léo. 3h20 eu tô lá, tá? Tô praticando meu futebol. E sábado, quem vai em Muritiba, vai curtir. Se a aeronave não baixar, não... Tiba, eu quero abraçar, desejar pra vocês tudo de bom. sintam-se abraçados. A boxe é um patrimônio.

Não. Tá bom, parabéns, parabéns, excelentíssima senhora prefeita Rose Reis, parabéns, excelentíssimo senhor presidente da Câmara, André Veterinário, todos os vereadores, todos os secretários, e parabéns a esses maravilhosos profissionais da limpeza pública de Muritiba. Parabéns vocês que trazem uma cidade limpa, maravilhosa, querida, uma cidade cheirosa que é Muritiba, de um povo, não tem o que dizer desse povo maravilhoso que é Muritiba. Parabéns vocês, a Bahia querida, aonde você estiver, sinta-se orgulhoso, porque a Rádio Vox, 62 anos com você, é um patrimônio dessa cidade, é um patrimônio. E aqui eu quero abraçar todos, aonde tiver, Muritiba acolhe, Muritiba recepciona, Muritiba recebe, Muritiba abraça, Muritiba está com você no momento que você mais precisar ou menos precisar, Muritiba te abraça. Parabéns, vamos embora? Quero agradecer a Deus, agradecer a você, Léo. Se tiver um rapaz, a gente brinca, respeita, porque aqui tem um respeito. Você é um grande profissional, viu, Léo? Parabéns você. Parabéns, Eduardo Guedes. Eduardo Guedes é de Maragogipe, né? Você é de São Félix. Eu sou do Rio Grande do Norte. Mônica é de Mangabeira. E quem é mais? Eloy de Cachoeira, quem mais? Vai dizendo aí. Antônio Ferreira de São Félix. E aí, a Vox é de Muritiba, é da Bahia. Vamos embora? Esse foi mais um bate-papo esportivo comigo mesmo, Assis França, ao lado de Léo Matheus, que vai dar continuidade. Vem aí, Gesiel, que tá de Vox, e eu voltarei amanhã, se Deus quiser. 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Alô, Valmir Júnior, um abraço a todas e a todos, meu abraço, minha paz, minha alegria, minha felicidade, minha gratidão, que a paz, a alegria, a grandeza, a gratidão, Deus, tudo de bom para vocês. Uma tarde repleta, completa, de muita alegria. Boa tarde, até amanhã, se Deus quiser.

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0: Carimba que é top!
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0: Carimbando e dando glória, agradecendo a Deus. E vamos preparados aqui para mais uma tarde maravilhosa, em sua companhia sempre. Que bom, hein? Começando agora a programação da família, uma tarde de sucessos, graças a Deus. Mais um dia, mais uma tarde, vamos agradecendo e vivendo plenamente este presente de Papai do Céu para mim e para você. Tarde está bonita, eu quero saber como está você hoje, na bênção, na paz de Cristo. Continue assim e continue com a gente nessa programação diferenciada. É o projeto missionário da Assembleia de Deus na Bahia. Presidência do pastor Valdomiro Pereira. Coordenação Vox, pastor Arilson Santos. Eu sou Gesiel Rodrigues. Tô feliz, contente, agradecido a Deus. Afinal de contas, estamos juntos na Rádio do Bem.
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0: Manda aí a sua mensagem, 71 9916 1059. Aqui você faz a programação comigo, indicando músicas, mandando alôs, compartilhando aquilo que Deus tem colocado em seu coração. E vamos juntos nesta tarde maravilhosa. Chega pra mais perto, porque aqui é o seu lugar.
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0: A Rádio do Bem, estamos em nome do Senhor Jesus. Sempre na programação Vox, porque dele, por ele e para ele são todas as coisas. Glória, pois, a ele eternamente. 2:02. Começando com Israel Salazar. Graça!

0: Aí você ouviu Leandro Borges, Vanilda Bordieri, Cresça. Antes teve Israel Salazar, Graça. Vamos juntos aqui na Rádio do Bem. Que tarde bonita, hein? Fica melhor ainda quando você participa, quando vamos interagindo aqui pelo 71 99 16 1059. Olha, daqui a pouquinho tem o pastor Joel Ribeiro trazendo variedades. Hoje um ensinamento muito interessante sobre a palavra porquê. É isso mesmo, já já melhorando a nossa comunicação com o pastor Joel. Eu vou testar seus conhecimentos também, viu? Vá se preparando aí, daqui a pouquinho quem responde primeiro. E a palavra de Deus ministrada pelo pastor Valdomiro Pereira. Em instantes, teremos aqui a palavra do Senhor. Esse momento maravilhoso também em nossa programação. Um momento muito especial, hoje com o tema A Bondade e a Misericórdia de Deus. Continue com a gente. Programação da Família. Uma tarde de sucessos. Pois assim como por uma só ofensa veio o juízo sobre todos os homens para a condenação, assim também por um só ato de justiça veio a graça sobre todos os homens para a justificação de vida. Vamos vivendo plenamente essa tarde, agradecendo a Deus por tão grande salvação, que não vem de nós, é dom dele. É um dom gratuito de Deus para todo aquele que crê. Então, continue com a gente, vivendo essa graça na paz de Cristo, que excede todo entendimento. 2:13, hein? Chega mais! É a programação da família, uma tarde de sucessos.
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0: ele é bom em todo tempo. Tá aí, Júlia Vitória, DJ PV. Antes teve Carlinhos Félix, Graça. Você está sendo sustentado. Você está sendo sustentada. O Senhor nos sustenta com a destra da sua justiça. Tenha uma excelente tarde, hein? Muita gente chegando em casa agora, tem gente saindo também. O importante é continuar com a gente aqui no rádio, também, claro, na internet, hein? Coloca o fone no ouvido, vai no celular nos acompanhando também. 2h20 juntos nesse projeto missionário abençoado, alcançando milhares de vidas a cada dia, encontrando e restaurando muitas pessoas para Cristo. 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Recebemos também aqui diariamente testemunhos do alcance da Vox e dessa mensagem maravilhosa da Palavra de Deus. 2h22. Boa hora para mais um clássico. Então, vamos viajar ao passado trazendo mais uma canção que marcou uma época e que, quando começar a tocar, eu tenho certeza que vai lembrar momentos especiais. Vamos a 1993. E lá eu trago o Renascer Praise. Eu sei que estás comigo. 2h22 aqui no Clássico da Hora.
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0: Com Renascer Praise, eu sei que estás comigo, 2h32, aproveite bem essa tarde. Muita gente aí na zona rural nos acompanhando também. Você que está fazendo aí o seu serviço, no escritório, quem sabe em casa também, né? Muita gente trabalhando em casa, então um bom trabalho, sabendo que a companhia da Vox, enquanto você desempenha aí suas atividades, é uma companhia boa, né? Vox não atrapalha quem trabalha. Então, continue com a gente. Daqui a pouquinho o seu alô 71996-1059. Agora convidando o pastor Joel Ribeiro, porque aqui tem variedades.
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0: Olá, pastor Joel! Seja bem-vindo, muito boa tarde. Hoje trazendo aqui uma temática interessante, hein? Por quê e por quê? Junto e separado. Não é isso, pastor? Seja bem-vindo. Muito boa tarde.
2: Muito boa tarde, José Rodrigues. Boa tarde para você e para todos os ouvintes da Rádio Vox, a Rádio do Bem. Lembrando que Vox no ar é bênção no lar. E lembrando também que cada segundo sem Jesus é uma bênção que se perde e um perigo que se corre. Jesus, eu trago melhorando nossa comunicação com apenas duas palavras, né? Uma delas é uma expressão porque está separada uma da outra. É o porquê. Porquê separado e junto, né? Existem palavras na língua portuguesa e em outras línguas também que são grafadas, ou seja, escritas com uma única palavra ou com duas, com sentidos e usos diferentes. Uma delas é a palavra porquê junto, né? Escreve-se tudo junto. E porquê separadamente? Porquê para responder, quando está tudo junto, é para responder. E porquê separadamente é para perguntar. Olha aí a diferença. É um detalhe que pode atrapalhar e até dificultar numa prova do Enem ou similar. Será que todos sabem disso, Gisele? Na língua inglesa, tem também o porquê perguntando e o porquê separadamente, que é o why para perguntar e o because para responder. Na língua francesa, também tem o pourquoi perguntando e o parce que para responder. Talvez em outras línguas também, não é, Jesus? Existem outras palavras com as quais ocorre a mesma coisa, né? Exemplo, por isso separado e por isso junto, né? Portanto, separadamente e portanto é junto. Lhe explicaremos em outra oportunidade. É o melhorando nossa comunicação, bom para quem fala e o escreve, e agradável para quem ouve e o lê. Grande abraço, José Rodrigues.
0: Abraço aí, pastor Joel Ribeiro. Obrigado pela aula, viu, pastor? Agora já sabemos, né? Por que separado para perguntar? Por que junto para responder? Muito bem, até amanhã, viu, pastor? Amanhã tem mais variedades.
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Aí, você ouviu Alison e Neide, Paulo e Silas, antes com Lauriette, É de Deus. Agora 15 minutos para as 3, tem gente aí que eu sei, essa família maravilhosa que não para de crescer, tem sempre gente nova, né? Bom saber disso, então, aqui eu mando

Boa tarde, carimbando e dando glória. Na benção. Alô aqui pra Misael, está na comunidade Salamina, em Maragogipe, hein? Alô aí pra toda a galera de Maragogipe, Baiaco de Cruz das Almas, tudo em paz aí, meu irmão? Deus abençoe, viu? Grande abraço aí pro Baiaco, pra irmã Santa. E ele manda aqui um alô especial pra Zé de Valença, alô Israel Bispo em Castro Alves, Manuel do Táxi está em Muritiba, Raimunda na Pumba, Zé Vicente, alô Leninha, Gegel da Mildinha, alô Paulinho Pintor. Essa audiência é maravilhosa, hein? Andrelina de Mapele e Simões Filho, alô Gal em Muritiba, Deus abençoe, minha irmã. Ana Beatriz está em Conceição da Feira, mandando aqui um abraço bem apertado pra mamãe. Se possível, deixe o nome dela aqui também, viu? Ana Beatriz. Val está em Governador Mangabeira. Abraços pra família, Val. Valeu! Alô, Georgina, Miguel e Miriam. Carmelita em São Gonçalo dos Campos, compartilhando a palavra de Deus aqui conosco. Jeremias 33:3. Que bênção! Vamos continuar buscando a face de Deus, clamando, orando sem cessar. Ótima tarde para você fora da Bahia e do Brasil também. Manda aí a sua mensagem, 71991-6-1059. Daqui a pouquinho volto com mais alôs, hein? Ninguém sai daí! 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

0: Aí, Samuel Eleutério, escuta o barulho. Antes teve Michele do Pandeiro, Mulheres e Oração. Vamos tocando todos os ritmos na alegria do Senhor, aqui na Rádio do Bem. Olha só, hein? Daqui a pouquinho eu volto com mais uma hora de músicas. Eu tenho aqui um grande convite para você, para sua família, uma festa maravilhosa. Vamos celebrar juntos mais um ano de existência da Assembleia de Deus SECBA, nono aniversário da Assembleia de Deus situada no SECBA Salvador, Bahia, dias 8 e 9 de agosto, sempre começando às 18 horas. E você não pode ficar de fora. O tema, em comunhão até o arrebatamento, com base em Mateus 28:20. Presenças confirmadas, pastor Valdomiro Pereira, presidente da Convenção Estadual das Assembleias de Deus na Bahia. Pastor Ezequiel Pinto será o preletor, pastor Márcio Braga também pregando a palavra de Deus. Louvor com Alex Soares, Gideone Campos, J. Araújo, Grupo Átrios. Vai acontecer na Assembleia de Deus SECBA, Rua Doutor Augusto Lopes Pontes, 262, Costa Azul, Salvador, Bahia. Serão dois dias de adoração, comunhão, grandes bênçãos da parte de Deus. Venha e traga a sua família. Próximo sábado, próximo domingo, todos convidados, hein? Já já eu volto aqui no Tarde Vox, programação da família. Uma tarde de sucessos.
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0: Vox FM, 3 para as 3.
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Ótima tarde para você, enfrentando os desafios deste dia na força do Senhor. Se Deus é por nós, quem será contra nós? Continua por aqui o Tarde Vox, programação da família, uma tarde de sucessos.

Aí você ouviu Bruna Carla, Cicatrizes. Antes com Isaac Marins, é bem melhor. Eu lembro que daqui a pouquinho vou testar seus conhecimentos. Tem pergunta no ar. Quem vai responder primeiro, veremos daqui a pouco, hein? Agora 3:11. E aqui, você fica sabendo. Bem, gente, com notícias e informações curiosas, olha só, essa daqui tem a ver com o planeta Terra. Você sabia que a Terra não é exatamente redonda? A rotação e a gravidade causaram um leve achatamento, formando então uma forma que os cientistas denominam forma geoide. Sabia disso? Inclusive, há alguns dias a NASA divulgou aí uma foto, uma imagem que traz esse formato, né? Que não é uma esfera perfeita, mas um pouco achatada em alguns locais. Isso se deve, como eu já falei aqui, à própria rotação da Terra e à gravidade. Sabia disso? Pois é. É o nosso planeta. 3:12. 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A Rádio do Bem, a música não para agora com Shalom.

0: Vigia! Jessé Alcântara, Sara Evelyn, antes com Shalom, me ensina! E vamos juntos aqui na programação da família, uma tarde de sucessos. Alô, aniversariantes! Parabéns, viu? Deus continue acrescentando mais e mais na sua vida, mais graça, mais paz, mais da presença dele a cada dia. Agora 3h19, vamos juntos aqui na Rádio do Bem. 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E agora trazendo mais um clássico a cada hora, uma canção inesquecível. E essa que traz uma grande verdade que já aconteceu na vida de muitos. E quem viveu aquela época vai lembrar dessa canção de 1979, Oséias de Paula, A Melhor Coisa. Passando aqui no Clássico da Hora.
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2: O título de hoje é Instinto. Leitura bíblica, Isaías capítulo 55, do versículo 6 ao 13. Versículo-chave: O Senhor conhece os pensamentos do homem, sabe que são fúteis. Salmo 94, 11. Um casal de passarinhos, ao lado da piscina do prédio onde moro, estava desesperado, tentando ajudar o filhote que havia caído do ninho e ainda não podia voar direito. É muito interessante como os animais agem por instinto. Foram criados e se reproduzem há séculos, impulsionados pela sua natureza, sem pensar a respeito. Não significa que sejam criaturas do acaso, pois Deus as fez com uma finalidade. Isso vale para todos os seres viventes. Todos têm instintos dados por Deus. Todavia, o ser humano recebeu também a razão, pois o Criador nos queria a sua imagem e semelhança. O instinto determina a maneira de sentir ou de pensar. Para os animais, isso é incontrolável. O que diferencia o ser humano, sem dúvida, é a habilidade de refrear suas reações e decidir ponderadamente. Por outro lado, quando agimos por instinto e com impulsividade, muitas vezes fazemos algo de que vamos nos arrepender ou que pode até afetar outras pessoas de forma negativa. A leitura de hoje nos incentiva a buscar o Senhor e aprender os seus pensamentos e caminhos, que são superiores aos nossos. Isso nos obriga a abrir mão de ser conduzidos por nossa própria vontade, o que ajuda a deixar para trás a maneira errada de proceder e a controlar a nossa índole maligna. A razão que Deus deu ao ser humano nos faz ver que o Senhor teve motivos muito bons para nos ter colocado no mundo. E essa reflexão nos leva ao domínio próprio. Quero propor uma avaliação sincera das nossas reações. São instintivas ou ponderadas? Mesmo quem já entregou sua vida a Cristo, buscando viver conforme seu exemplo, muitas vezes tem dificuldades para agir e falar como ele fazia. O cristão deve buscar constantemente estar debaixo da vontade do Senhor e saber qual o propósito dele para sua vida. Isso mudará radicalmente sua maneira de pensar e proceder. Conhecer o propósito de Deus para você é o primeiro passo para o domínio próprio.
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3: A Rádio do Bem, agora 3h32, aproveitando bem essa tarde bonita. O sol saiu, hein? Em grande parte da Bahia. E daqui a pouquinho eu vou testar seus conhecimentos. Quem responde primeiro? Agora com Sara Farias, Se Eu Não Te Ouvir.

0: Aí você ouviu Eli Soares, Ele É Exaltado, antes com Sara Farias, Se Eu Não Te Ouvir. Vamos juntos aqui, bom estar na sua companhia, parabéns, porque você escolheu a Rádio do Bem. Isso mostra que você é inteligente, hein? Continue com a gente. Hoje, lembrando, tem uma hora de músicas sem intervalos entre 5 e 6. Eu vou tocar a sua canção também nessa hora, entre 17 e 18. E às 18 horas, chega por aqui Ulisses Menezes, acompanhando você até às 10 da noite. Às 10 tem Antônio Ferreira com Noite de Paz. E por aí vai a programação Vox, agora testando seus conhecimentos. Isso mesmo, chegando aqui a pergunta da tarde, atenção, hein? Eu quero saber quem responde primeiro. Olha, palavra de Deus viva e eficaz e que nos traz ensinamentos maravilhosos. Ainda que eu falasse a língua ou as línguas dos homens e dos anjos e não tivesse amor, seria como um metal que soa ou como sino que tine. Ensinamento do apóstolo Paulo falando sobre o amor, a importância do amor. Ainda que eu falasse as línguas dos homens e dos anjos e não tivesse amor, seria como o metal que soa ou como o sino que tine. Eu quero saber o seguinte, hein? Tá preparado aí? Tá preparada? Olha, em que carta está escrito isso? Atenção! Em que carta de Paulo? Ele escreveu várias cartas, viu? É isso mesmo. Agora eu quero saber em que carta de Paulo está escrito: ainda que eu falasse as línguas dos homens e dos anjos e não tivesse amor, seria como o metal que soa ou como o sino que tine? Responda! 71991615. Tem gente respondendo? Tem gente acertando? É isso? Valeu! Vamos lá, hein? Já tem gente acertando aqui? O carimbaço vai pra Santo Amaro! A Lodinha de Santo Amaro respondeu, e respondeu certo, hein? Carta aos Coríntios, especificamente, claro, a primeira carta aos Coríntios. Essa passagem está logo no começo do capítulo 13 da primeira carta aos Coríntios. Então, parabéns aí para você, Dinha, parabéns, Santo Amaro, hein? Audiência extraordinária aí da Vox, na linda cidade de Santo Amaro. Quem mais respondeu certo? Olha, quase um empate técnico aqui, viu? Presbítero Manuel Carlos também em Cruz das Almas respondeu rapidinho. Andrelina de Mapela e Simões Filho também acertou. João Pedreiro de Muritiba, acertinho, João. Rayane de São Roque de Pirá acertou, viu, Rayane? Val de Governador Mangabeira, certinho, Val. Wanda Maria de Sapeaçu mandou bem, certíssima. Josenita Estrela de Castelo Branco, correto. Carmelita de São Gonçalo dos Campos, tá certo, minha irmã. Eliana, também de São Gonçalo dos Campos, acertou. Que maravilha, hein? Ouvinte Vox é ouvinte bom de Bíblia. Eu volto daqui a pouquinho com mais músicas, mas sempre lembrando, hein, o quem responde primeiro está sempre tentando aqui e vai testar seus conhecimentos durante toda a semana. Fica preparado aí, a qualquer momento a gente volta respondendo. Você vai, claro, respondendo as perguntas e eu continuo perguntando quem responde primeiro. A qualquer momento tem mais. 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A Rádio do Bem, agora 3h46. Carimbando, dando glória e falando do amor de Deus.
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0: tem infinitamente mais. Novo som encerrando mais uma hora de músicas. Vamos vivendo plenamente essa tarde. Antes teve Clóvis Pinho, O Amor. Já já eu volto, hein? Daqui a pouquinho, mais Tarde Vox, programação da família, uma tarde de sucessos.
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0: Vox FM 3:54.
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4: 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Manter-se aquecido no inverno não blinda o organismo apenas contra as doenças respiratórias. É fundamental para evitar dores nas juntas, cãibras e encurtamento muscular. Segundo especialistas, os tendões e músculos têm um conteúdo elástico importante. Aquecidos e com mais flexibilidade, ficam menos suscetíveis a rupturas. 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

0: Graças a Deus, juntos mais uma vez, preparados aqui para mais uma hora de músicas, louvando, adorando em todo momento. 4 e 1, hein? Programação da família, uma tarde de sucessos.
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Quão grande é o nosso Deus! Soraya Moraes. Você ouviu também Silvan Santos, Me Ajuda, Deus. Em instantes, palavra pastoral, pastor Valdomiro Pereira ministrando as escrituras, hoje com o tema A Bondade e a Misericórdia de Deus. 4:13, atenção, hein? Tem um convite muito especial para você e família. Está chegando aí dia 8 e dia 9, neste fim de semana agora, sábado e domingo. Vamos celebrar a Deus, vamos agradecer, 9º aniversário da Assembleia de Deus, SECBA, Salvador, Bahia. Dias 8 e 9 de agosto, às 18 horas, nos dois dias, começando aí cedinho. Vamos estar comemorando aí os 9 anos da Assembleia de Deus, Campo SECBA. O tema, em comunhão até o arrebatamento, com base no texto bíblico de Mateus 28:20. Presenças confirmadas, pastor Valdomiro Pereira, nosso presidente da Convenção Estadual das Assembleias de Deus na Bahia. Pastor Ezequiel Pinto, pregando a palavra do Senhor, pastor Márcio Braga também. Então, não fique de fora, vamos louvar com Alex Soares, Gideone Campos, J. Araújo, Grupo Átrios também, que maravilha, hein? Todos convidados! Assembleia de Deus SECBA, Rua Doutor Augusto Lopes Pontes, 262 Costa Azul, Salvador, Bahia. Serão dois dias de adoração, comunhão e grandes bênçãos da parte de Deus. Esse presente que Deus concedeu à cidade de Salvador, ao bairro do Costa Azul, essa região da cidade, Assembleia de Deus SECBA. 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Agora 4:15.

0: carimbando e dando glória, hein? Na benção. Quem está aí? Eu quero saber. Alô, aqui pra Jamile, tá em Governador Mangabeira, tudo em paz aí, Jamile? Deus abençoe. Wanda Maria está em Sapiaçu. Israel em Castro Alves, sol tá brilhando aí, né, mano? Olha só. Alô, meu irmão Luciano também trabalhando aí, a dupla dinâmica, né? Israel e Luciano, trabalhando com qualidade. Alô, toda a direção e coordenação da Rádio Vox, recebendo aí o abraço do Israel, também os apresentadores, né? Valeu! Alô, minhas irmãs, dirigentes e componentes do Círculo de Oração, Batalhão de Intercessoras, Exército de Oração! Alô, Assembleia de Deus aí em Castro Alves também, Rosalvo, Fábio, radiotécnico, tá ligado também, presbítero Manuel Carlos em Cruz das Almas, alô, presbítero Adalto Dantas em São Francisco do Conde. Paulo César, tudo em paz aí, meu irmão? Trabalhando certinho, né? Claro! Diácono César também, pastor Wilson, missionária Vanusa. Alô, pastor José, nossa irmã Nete. Alô, você em Castro Alves. Irmão Mena também tá ligado por lá, né? Olha, tem muita gente ligada em Água Branca, na Tabela, Cruz das Almas, Bebe Água também, Quixabeira 1, Quixabeira 2, Governador Mangabeira, tudo em paz. Alô, Furtado, alô, Geolândia, hein? Tem muita gente lá também. Raíssa está em São Roque de Ipirá. Manda abraços aqui para mamãe Ruth e para o papai Irênio. Dia dele tá chegando, hein? Alô, irmã Rayane. Tia Maria tá em Salvador, é? Alô, Etevaldo em Cruz das Almas. Abraços aqui para Maria Alice na Lisboa. Alô, Vilma, Nice, Carmen, Fiinha, Zizi, Manuela e Marinha. Estão na Baixa do Toquinha. Maria e Edith na Tereza Ribeiro. Alô, Gurunga! Tem gente aí? Olha só! Alô, Coplan também em Cruz das Almas, hein? Maria e Estela, alô, Ana Helena também tá ligada aí em Cruz das Almas. Josenita Estrela em Castelo Branco, ela avisou, tô ligada. Muito bem! Olha só, tem gente em Aracaju, hein? Alô, tia Nai, alô, tio Beto, sempre ligados aqui na programação. Alô, você em Sergipe. Lene está em Conceição do Jacuípe. Oi, Gesiaú. Tô na escuta. Passou pra avisar também. 4h18, daqui a pouquinho tem mais alôs, hein? Fica de fora não. A casa é sua, a família é nossa. 71996-1059.
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vamos nós, hein? Rumo ao nosso alvo. Vem comigo, aqui na Vox, a Rádio do Bem, a audiência que não para de crescer. Aí o som do Disco Praise ao vivo, antes teve Toninho de Aripibu. É assim que Jesus faz. Agora 4h25, tarde bonita, aproveite bem. Alô para você saindo do trabalho agora, hein? Vá na bênção. Você que nos acompanha também aí no transporte alternativo. Alô você nas vans aí fazendo o transporte intermunicipal, no aplicativo também. Muita gente nas estradas aí, valeu pela carona. Em instantes, palavra pastoral, pastor Valdomiro Pereira, ministrando as escrituras aqui na Rádio do Bem. Agora eu vou trazer mais um clássico, mais uma canção inesquecível. Vamos à década de 80, 1983. E lá eu trago Shirley Carvalhais, Mansões Celestiais. Você se lembra dessa canção? Toca no clássico também.

Deus, com a paz do Senhor, meus amados irmãos e meus amados amigos, é uma alegria estar falando nesse momento com você sobre a bondade e a misericórdia do nosso Deus. O nosso Deus que, pelo seu grande amor, enviou o seu Filho Jesus Cristo para vir a este mundo para perdoar os nossos pecados e nos dar a certeza de vida eterna. Olha, o salmista, no Salmo de número 23, ele escreveu o seguinte: o Senhor é o meu pastor, nada me faltará. Imagine, meus amados irmãos, todos nós, que um dia encontramos com nosso Senhor e Salvador Jesus Cristo. Estávamos caminhando para a condenação eterna. Alcançamos, então, o perdão dos pecados. Olha, o Senhor é o meu pastor, nada me faltará. Então, já alcançamos o perdão dos pecados, que o perdão só é dado por Jesus Cristo. Quando ele, inclusive, morreu na cruz ali, ele olhou para o Pai e disse: Pai, está tudo consumado. E ainda olhou para aqueles que tinham levado para a cruz e disse: Pai, perdoe porque eles não sabem o que fazem. Então, Jesus Cristo já perdoou os nossos pecados. Jesus Cristo tem cuidado das nossas vidas, tem curado as nossas enfermidades, tem nos dado o pão de cada dia, tem nos dado muitas vitórias. E ele, inclusive, disse a um determinado, em um determinado momento, quando lhe perguntaram: Senhor, nós deixamos tudo e te seguimos, o que é que vamos receber? Ele disse: olha, aqueles que deixaram tudo por amor a mim e ao Evangelho vão alcançar a vida eterna. Mas antes até de alcançar a vida eterna, vão receber aqui 100 vezes tanto. Imagine quem é que tem uma recompensa para dar nesta condição àqueles que o trabalham, aqueles que fazem algo em uma empresa, aqueles que servem em uma empresa. A recompensa não é de 100 vezes tanto, mas imagine aqueles que servem a Deus, aqueles que adoram ao Senhor, inclusive estando, é claro, na igreja, cantando, orando, pregando, ou fora da igreja, já recebe 100 vezes tanto aqui na terra. E é por isso que aqueles que servem a Deus, aqueles que andam com o Senhor, são felizes. Nós somos felizes porque abraçamos a Cristo como Salvador, ele perdoou os nossos pecados. Mas além da recompensa terrena de 100 vezes tanto, temos a garantia

0: da vida eterna. E como é que é essa vida eterna? Olha, uma vida eterna de descanso no céu, na Nova Jerusalém, que o Senhor preparou para todos nós. Nós vamos morar nesta Nova Jerusalém, onde a Bíblia Sagrada, inclusive, mostra que as ruas são de ouro e os muros de cristal. Imaginem a gente pisando em avenidas de lama, morando, quem sabe, em casa sem reboco, e vamos morar numa cidade tão maravilhosa igual a esta. Então, meu amado amigo, aceita Jesus como Salvador, Ele vai perdoar os teus pecados, vai te dar certeza de vida eterna, e você vai morar no céu para sempre com Ele e com todos aqueles que já servem ao Senhor. Meus amados irmãos, meus amados amigos, que a bênção de Deus permaneça na vida de cada um. E agora, vamos orar. Poderoso Deus, Pai que estás nos céus, eu te agradeço, Senhor, por esse momento especial. E te peço, Pai, por aqueles que estão nos acompanhando pelas redes sociais, através também das emissoras de rádio, continue abençoando a cada um, dando vitória, livrando de todo mal. E aqueles que ainda não têm certeza de salvação, que eles possam também sentir a necessidade de te aceitar como Salvador para ir morar no céu contigo. Deus querido, Deus maravilhoso, eu te agradeço por tudo. Amém.
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0: Aí você ouviu Tom Carfe, Um Novo Dia, antes teve Damares, Maior Troféu e a Palavra de Deus ministrada pelo pastor Valdomiro Pereira. Estamos juntos aqui na programação da família, uma tarde de sucessos. Como é bom compartilhar cada tarde aqui com você. Eu lembro que daqui a pouquinho tem uma hora de músicas sem intervalos, entre 5 e 6, inclusive aquela que você já indicou aqui pelo 71-9916-1059. Agora tem Mara Lima, Daniel.
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0: promessa de Deus continua sobre nossas vidas. Tá aí, Fernandinho encerrando mais uma hora de músicas, Pai de Multidões. Antes teve Mara Lima, Daniel. Tarde Vox, programação da família, uma tarde de sucessos. Foi bom estar com você, bênção, hein? Amanhã tem mais, se Deus permitir, 14h a gente volta. Finalzinho aqui, alô pra Neide, está em Feira de Santana. Alô Lene, em Conceição do Jacuípe. Compartilhando aqui um pensamento, né? Fazer não é ver se dá certo, é fazer para dar certo. É verdade, dica do dia, hein? Valeu, gente. Foi bom mesmo. Amanhã a gente volta, hein? 14h. Vem aí uma hora de música sem intervalos. Aquela que você já indicou aqui pelo 71 99 16 1059. E aí 6 tem Ulisses Menezes com as mais pedidas da programação. Continue com a gente, carimbando e dando glória.
1: Hora certa.
0: Vox FM, 3 para as 5.
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2: Agora 6:04, uma excelente noite para você. Começando as mais pedidas da programação, aquelas músicas mais solicitadas durante o dia, retornando agora com o oferecimento da sua igreja evangélica Assembleia de Deus na Bahia, na presidência do pastor Valdomiro Pereira da Silva. Você estava na companhia agradável da nossa doutora Alda Veloso e Gesiel Rodrigues, com uma médica no seu lar. Começando com Adriano, Lá Vem Jesus.

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1: Tá aí, você ouviu Marcelo Nascimento, Quem Me Tocou. Começamos com Adriano, Lá Vem Jesus. Agora 6 horas e 15 minutos, que bom saber que você está na sintonia. Obrigado pela sua audiência. Um abraço para nosso ouvinte, irmã Neide, ela está em Feira de Santana. Um abraço para você que está aí nesse momento no seu carro, me dando essa carona maravilhosa. Boa noite para você.

Aí você ouviu Aguinaldo e Rosângela, Quem Ele É, antes Gisele Cristina e Moisés Clayton, Depois de Atravessar. Agora 6h23.

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1: 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Álvaro Tito, voz e violão. Antes você ouviu Cícero Nogueira, Chuva de Verão. Agora 6h34 e continua
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você ouviu Gerson Rufino, Reconstrução, antes Daniel e Samuel, Viola Bola da Vez. Agora faltando 17 minutos para as 7.

0: você ouviu Nívia Soares, Intimidade. Finalizando as mais pedidas de hoje, eu sou Ulisses Menezes, vou ficando por aqui, mas volto daqui a pouquinho, às 20 horas, com Tempo de Amar. Na sequência, vem um rápido intervalo e a Voz do Brasil. Uma boa noite para você.
1: Hora certa.
0: Vox FM 6:55.
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1: Em Brasília, 19 horas.
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2: Olá, boa noite.
1: Boa noite para você que nos acompanha em todo o país.
2: Terça-feira, 4 de agosto de 2026.
1: Vamos aos destaques do dia.
2: Saúde mental e BETS.
1: SUS vai oferecer 100 mil teleatendimentos por mês a pessoas com dificuldades relacionadas a jogos e apostas. Thaís Araújo.
3: O serviço funciona como porta de entrada para a rede de atenção psicossocial e disponibiliza orientação, acompanhamento profissional e apoio também aos familiares.
2: E a propaganda e publicidade de BETS deve trazer alertas ao consumidor.
1: Quem conversa com a gente sobre isso é a secretária de Prêmios e Apostas do Ministério da Fazenda, Daniele Correia.
4: Você tem, aposta não é investimento. A outra é, apostar pode causar dependência. E uma questão de que apostar faz você perder dinheiro. Então é justamente nessa perspectiva, seja da saúde mental, seja da saúde financeira.
2: Crimes no ambiente digital.
1: Operações identificam grupos envolvidos em crime de ódio e incentivo à violência. Márcia Fernandes.
5: O Laboratório de Operações Cibernéticas atuou na análise de evidências digitais e na articulação entre as forças de segurança envolvidas.
2: Hoje, na apresentação da Voz do Brasil, Luciana Vasconcelos e Luciano Seixas.
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2: Foram realizadas duas operações para desarticular grupos criminosos que utilizam plataformas digitais para disseminar violência e propagar discursos de ódio.
1: As operações foram executadas em conjunto com as polícias civis de diferentes unidades da federação.
2: E os resultados foram apresentados hoje. Os detalhes você vai ouvir agora na reportagem de Márcia Fernandes.
5: A Operação Rede Interrompida da Polícia Civil do Distrito Federal apura a existência de uma organização extremista que utilizava comunidades do aplicativo Telegram para planejar atos violentos e disseminar conteúdos preconceituosos contra determinadas raças, religiões e também contra mulheres. O diretor de Operações Integradas e de Inteligência do Ministério da Justiça e Segurança Pública, Anchieta Neri, destacou algumas das medidas adotadas.
6: A partir dessa articulação, a gente teve medidas de busca cumpridas em 8 estados da federação. A gente cumpriu algumas medidas de internação provisória e um mandado de prisão. O que se investiga ou o que se apurou não diz respeito meramente a opiniões, mas sim à própria intolerância e planejamento de atos severos de violência. Por isso, havia a necessidade de uma atuação rápida para que a gente não tivesse a possibilidade de ocorrer qualquer sinistro.
5: Já a Operação Lívia investigou uma rede criminosa que utilizava de plataformas virtuais para atrair adolescentes e incentivá-los à prática de violência. A investigação foi conduzida pela Polícia Civil de Mato Grosso do Sul, após a morte de uma menina de 13 anos. A Secretária Nacional de Acesso à Justiça, Sheila de Carvalho, comentou que a operação conseguiu impedir outros crimes.
7: A operação permitiu evitar que mais uma menina fosse vítima, que já estava mapeada para isso acontecer nos próximos dias. Então, esse esforço integrado que a gente tem realizado é para manter as nossas mulheres vivas.
5: Nas duas operações, o Laboratório de Operações Cibernéticas atuou na análise de evidências digitais, na identificação de conexões entre investigados e na articulação entre as forças de segurança envolvidas. O ministro da Justiça e Segurança Pública, Wellington César Lima e Silva, destacou a importância do trabalho integrado.
8: Nós temos um fluxo de cooperação permanente com a Polícia Federal, com as polícias civis dos diversos estados, com os ministérios públicos dos diversos estados, com os diversos órgãos de inteligência. Esse tipo de colaboração possibilita uma atuação integrada e qualificada no combate a esses crimes.
5: As investigações permanecem em andamento para análise do material apreendido, a identificação de outros envolvidos e a responsabilização dos investigados, conforme o avanço dos respectivos inquéritos policiais. Lembrando que os casos de violência contra mulheres podem ser denunciados pelo Ligue 180, que funciona 24 horas por dia, gratuitamente. Reportagem Márcia Fernandes.
1: E estão abertas as inscrições para o curso Gestoras em Rede, voltado à formação de gestoras estaduais e municipais que atuam com políticas públicas para as mulheres.
2: A capacitação é gratuita e será realizada de forma online.
9: Estão abertas as inscrições para o curso Gestoras em Rede, Formação em Gestão de Políticas Públicas para as Mulheres. A iniciativa é destinada a gestoras estaduais e municipais responsáveis pela elaboração, coordenação e implementação de ações voltadas à promoção dos direitos das mulheres. O curso é gratuito, tem carga horária de 96 horas e vai ser realizado com atividades online, ao vivo e também em formato assíncrono. A formação integra uma estratégia nacional de fortalecimento da gestão pública e de cooperação entre União, estados e municípios. O objetivo é oferecer instrumentos para planejamento, execução, monitoramento e avaliação das políticas públicas, além de criar uma rede permanente de troca de experiências entre as equipes que atuam nos organismos de políticas para as mulheres. Ao final do curso, as participantes devem elaborar diagnósticos e planos de ação voltados aos próprios municípios e estados. Para se inscrever, acesse gestorasemrede.com.br. Claudimário Carvalho, para a Voz do Brasil.
2: As propagandas e publicidades sobre apostas de cota fixa, atenção aos consumidores.
1: Elas estabelecem, entre outras coisas, limites sobre o que pode ser dito nessas propagandas, responsabilização solidária de quem veicula as publicidades e proteção às crianças e aos adolescentes.
2: Além disso, as propagandas de bets terão também que exibir mensagens de alerta sobre os riscos envolvidos nas apostas.
1: Sobre tudo isso, nós conversamos com a secretária de Prêmios e Apostas do Ministério da Fazenda, Daniele Correia.
2: Eu e Mariana Jung também falamos com ela sobre saúde e bets. Acompanhe.
10: Secretária Daniele Correia, muito bem-vinda à Voz do Brasil. Vamos falar um pouco sobre essas duas portarias que regulam a publicidade sobre as apostas de cota fixa. A gente pode traduzir que é uma regulamentação sobre as propagandas de bets, assim, para ficar mais claro para o nosso público. E o que, que estabelecem essas portarias?
11: Bom, obrigada. Para a gente é sempre importante aqui na Secretaria de Prêmios e Apostas ter a oportunidade de tratar sobre o tema. E, de fato, quando a gente está falando dessas duas portarias, as portarias mais recentes aqui, a gente está falando desse universo de publicidade, propaganda e ações de marketing nesse mercado de aposta de cota fixa. Acho que é sempre importante dizer que esse mercado de aposta de cota fixa é um serviço público, né? E a lei, a 14.790, é a lei que traz ali a regulamentação e traz ali diretrizes legais na implementação, não só desse tema de publicidade, mas diversos outros temas. E a nova portaria ministerial ali, a 73, ela traz ali, reforça alguns conceitos, acho que amplia ali a questão da proteção ao consumidor apostador, mas também traz ali a distribuição da responsabilidade solidária em todo esse veículo de comunicação, de divulgação, seja pessoas físicas e jurídicas, nesse mercado de apostas. E a gente tem uma outra portaria que altera a portaria que trata de jogo responsável, que trata dessas obrigações também legais que os agentes operadores precisam cumprir entre publicidade, ações de marketing e propaganda, que é justamente as frases de advertência, né? O 18+, e foi importante para a gente ali trazer e clarificar sobre o tema.
2: Essas frases de advertência, né, que vão ter que conter nas publicidades, elas devem dizer o quê? E que tipo? E por que que esse tipo de mensagem é importante, secretária?
11: Bom, as frases é: o Ministério da Fazenda adverte. E aí você tem: aposta não é investimento. Essa é uma das frases. A outra é: apostar pode causar dependência. Né? E uma questão de que apostar faz você perder dinheiro. Então, é justamente nessa perspectiva, seja da saúde mental, seja da saúde financeira, do endividamento.
2: Ainda falando das mensagens, ela tem um tamanho mínimo, né? Ou seja, tem que estar num formato legível, facilmente visível, né, para o consumidor.
11: Exatamente. A gente traz ali, e aí, de novo, né, a necessidade de que eles estejam ali num tamanho mínimo.

0: de 10%, e a gente reforça, inclusive, nessa nova portaria, que eles precisam estar de uma maneira horizontal, né? Porque muitas vezes, né, tornar essa frase de uma maneira muito mínima e verticalizada dificulta até a leitura por parte, né, da sociedade.
1: Praticamente escondendo a frase,
0: exatamente,
1: né?
0: Então, a necessidade de se ter isso de maneira legível, né, num contraste visual ali também, né? Você ter um fundo ali que a pessoa consiga ler. E eu acho que são todas essas informações que são importantes.
1: Agora, um outro ponto importante dessa nova regulamentação sobre a publicidade de jogos é que ela passa a responsabilizar também quem faz a propaganda, né? Quem veicula a propaganda. E aqui a gente está falando, inclusive, dos influenciadores digitais, secretária, dos veículos de comunicação, e aí enxergando os influenciadores digitais também como uma espécie de veículo de comunicação, é isso? O que está previsto nessa responsabilização?
0: Sim, a ideia é a portaria, ela traz isso tanto voltado para pessoas físicas quanto para pessoas jurídicas, né, que veiculem, que distribuem, que impulsionem, né, que propaguem, não só a questão das bets ilegais, aí eu acho que é importante também, né, você ter essa responsabilização, porque quando você está falando de um ambiente ilegal, você não tem essas ferramentas à disposição daquele consumidor, daquele apostador, então, né, você fica muito mais frágil no desenvolvimento de riscos e de transtorno de jogo e do endividamento, então elas não precisam cumprir as regras e também no processo, né, de junto com as operadoras legalizadas, mas no processo de cumprir o que está dizendo ali a lei, né, no sentido e das portarias, reforçado agora pela portaria interministerial, no sentido de que o jogo, ele tem restrições na sua publicidade, né? Você não pode dizer que o jogo, ele substitui a renda, você vai ficar socialmente aceito, né? Você é mais bonito porque você joga. Então, a própria proteção que a gente comentou aqui, né, da criança e do adolescente, então você não pode veicular a publicidade para a criança, né? A criança não pode ser alvo da publicidade, ela não pode estar na publicidade. Então, eu acho que a distribuição da responsabilidade aí, eu acho que é importante, né, nesse mercado.
2: Secretária, esse tipo de regulação sobre a publicidade deve ter efeito para reduzir a quantidade de apostas, né? Especialmente nos casos de compulsão, não é isso?
0: A ideia é justamente isso, né? Se você está num ambiente ou num mercado onde você está falando de entretenimento, né? E quando isso passa, isso não é mais um entretenimento, isso não, você está colocando aquela pessoa em risco, né? Então, de novo, essa é uma série de mecanismos que eu acho que é importante, né, colocar à disposição. E aí eu queria ter a oportunidade aqui para dizer que a gente lançou no final, obviamente, o Ministério da Fazenda, junto com a SPA, isso já estava na agenda regulatória, a gente lançou a plataforma centralizada de autoexclusão. Então, hoje, se um cidadão, ele não quiser apostar, ou ele não quiser estar nessa atividade, ou, enfim, estar nesse mercado, ele pode utilizar essa plataforma, onde você fica auto-excluído de todas as plataformas autorizadas pela SPA em âmbito nacional. E aí você pode dizer se é por um prazo determinado ou por um prazo indeterminado. Então, você pode se auto-excluir por um mês, por 3 meses, por 6 meses, por 9 meses, por 12 meses, ou indeterminado. E lá, você pode dizer o motivo também. E a gente percebe que um dos principais motivos é justamente a perda de saúde, de controle mental, né? Então, acho que, de novo, essa é uma outra ferramenta também à disposição de qualquer pessoa da sociedade, obviamente, né, que queira utilizar. E a gente traz ali uma série também de outras questões, como ferramenta de autoteste da saúde, autoteste financeiro. Enfim, são todos os mecanismos e ferramentas nessa questão do jogo responsável.
1: É importante aqui a gente lembrar também que quem tiver identificando que tem problemas de saúde mental relacionados à questão do jogo, deve procurar ajuda,
0: sim,
1: né, secretária?
0: Exatamente.
1: E aí dentro do SUS a gente tem possibilidades, sim, de acompanhamento e de tratamento, né?
0: Exatamente. A gente tem um acordo de cooperação técnica com o Ministério da Saúde, que é um grande parceiro. A gente, ano passado, começamos com um grupo de trabalho interministerial, junto com o Ministério da Saúde, Ministério do Esporte, a Secretaria de Comunicação Social, justamente nesse trabalho de se pensar, né, quais são as ferramentas, porque quando você tem identificação de que você tem um risco, né, ou desenvolvimento de um potencial risco ali, você também precisa procurar caminhos. Então, o SUS, ele desenvolveu ali, ele fez um trabalho junto com toda a rede de colaboradores, não só da Unidade Básica de Saúde, mas também do próprio CAPS, startups, né, na formação, né, no desenvolvimento da capacitação dessas pessoas, no recebimento dessas pessoas, na identificação dessas pessoas. Também fez ali um teleatendimento, então eles construíram, desenvolveram um teleatendimento voltado para essa parte de transtorno do jogo, de identificação, e o desenvolvimento ali de capacitação junto às unidades do CAPS, né, mais próximo da localidade da pessoa. Então, a gente também, na página da plataforma centralizada de autoexclusão, a gente fornece todos esses telefones, esses endereços, a página do DataSUS, se a pessoa também quiser fazer o seu autoteste da saúde, né, porque você se identifica, mas você precisa também achar um caminho ali.
1: Muito bem, nós conversamos com Daniele Correia, secretária de Prêmios e Apostas do Ministério da Fazenda. Secretária, muito obrigada pela sua entrevista à Voz do Brasil.
0: Obrigada a vocês.
3: Como nós ouvimos, o Sistema Único de Saúde oferece ajuda para quem enfrenta problemas relacionados a jogos e apostas.
2: O serviço de teleatendimento em saúde mental teve início em março e, a partir de hoje, oferece 100 mil acompanhamentos por mês.
3: O atendimento é remoto, sigiloso e pode ser o primeiro passo para o acesso à rede pública de cuidados.
4: Segundo o Ministério da Saúde, mais de 25 milhões de pessoas fizeram apostas em 2025. Desse total, cerca de 4,4% apresentam dependência de jogos, condição que pode causar prejuízos à saúde mental, às finanças e às relações pessoais. Alguns sinais podem indicar a necessidade de buscar ajuda, como o aumento do tempo ou do dinheiro gastos com apostas, preocupação constante com jogos e mudanças no sono, no humor, na rotina ou nos relacionamentos. O Sistema Único de Saúde oferece atendimento sigiloso para pessoas que enfrentam esse problema. O serviço funciona como porta de entrada para a rede de atenção psicossocial e disponibiliza orientação, acompanhamento profissional e apoio também aos familiares, como explica o ministro da Saúde, Alexandre Padilha.
5: Então, além de abrir a porta do cuidado individual, de quem sofre com vício e dos seus familiares, a gente está abrindo uma outra porta, que é ter um diagnóstico cada vez melhor do problema, para ter ações cada vez mais preventivas, regulatórias.
4: Para acessar o atendimento remoto, basta entrar no aplicativo ou na versão web do Meu SUS Digital, fazer login com a conta gov.br, acessar a área de mini-apps e selecionar a opção Problemas com Jogos de Apostas. Em seguida, o usuário responde a um autoteste que auxilia na identificação do tipo de cuidado mais adequado. Quando o resultado indica risco moderado ou elevado, o encaminhamento para o teleatendimento é feito pela própria plataforma. Nos demais casos, são apresentadas orientações sobre os serviços disponíveis na rede de atenção psicossocial. De acordo com o Ministério da Saúde, o serviço remoto teve início em março e passa a oferecer 100 mil atendimentos mensais, explica o diretor do Departamento de Saúde Mental, Marcelo Quimate Dias.
6: Então, nessa primeira ação, nós tínhamos uma média de mais ou menos uns 600 atendimentos por mês. Tivemos uma procura muito grande e, a partir de agora, a gente vai passar a oferecer até 100 mil atendimentos por mês.
4: Quem preferir, também pode procurar atendimento presencial em uma unidade básica de saúde. No local, a pessoa e seus familiares recebem acolhimento, orientação e avaliação inicial. Quando necessário, a equipe pode encaminhar o paciente para o Centro de Atenção Psicossocial, o CAPS, onde é oferecido atendimento multiprofissional. Reportagem Thaís de Araújo.
2: E relembrando, pela plataforma de autoexclusão é possível solicitar o bloqueio do acesso às plataformas de apostas.
3: Para isso, basta acessar a página da ferramenta e entrar com a conta gov.br.
2: Doadores de sangue que colocaram piercing, fizeram tatuagens ou cirurgias não precisam mais esperar 12 meses para voltar a doar.
3: Pois é, as regras para doação foram atualizadas e devem estar implantadas nos hemocentros do país até setembro.
2: O objetivo é aumentar os estoques de sangue, garantindo a qualidade e a segurança do material.
7: Doar sangue salva vidas. Para se ter uma ideia, uma única doação pode ajudar até 4 pessoas. A funcionária pública Axa Cruz, que mora em Brasília, já doa sangue há 16 anos.
8: Um ato tão simples, rápido e que pode salvar vidas. Então eu me sinto muito honrada. 3 vezes por ano, inclusive uma delas é no dia do meu aniversário. Para mim já virou uma tradição.
7: E quem recebe esse sangue Pode ficar tranquilo. Todo o material coletado passa por um rigoroso controle de qualidade e por testes que garantem a segurança das transfusões. Para reforçar ainda mais esse controle e ampliar a segurança de doadores e pacientes, o Ministério da Saúde atualizou os regulamentos técnicos que orientam os serviços de hemoterapia em todo o país, como explica a gerente de captação de doadores do Hemocentro de Brasília, Kelly Barbie.
9: Cada vez mais no sentido de aprimorar, de melhorar os exames para testar uma qualidade cada vez maior desse sangue coletado. Então, você não vai precisar esperar mais 12 meses para muitos impedimentos. A maioria agora é de 4 meses. Como eu falei do piercing, da tatuagem, de medicamentos, de cirurgia, enfim, a novidade é muito boa e muito bem-vinda.
7: O Felipe, que doa sangue há 30 anos, sabe da importância desse ato de amor.
10: Me traz um sentimento muito bom, né? Um sentimento de solidariedade com o próximo. E, além disso, a gente nunca sabe quando vai precisar, um familiar também, né? Então, é muito importante. Eu saio com o coração aquecido.
7: E para você que nunca doou sangue, é muito simples. Basta procurar um hemocentro entre 16 e 69 anos, pesar no mínimo 50 quilos e estar em boas condições de saúde. Não apresentar sintomas de gripe, resfriado ou febre. Não precisa estar em jejum, mas nas 4 horas que antecedem a doação, deve evitar a ingestão de comidas gordurosas. Reportagem Cleide Lopes.
3: Se você é responsável por crianças ou adolescentes com menos de 15 anos, fique atento.
2: A campanha nacional de multivacinação já começou em todos os postos de saúde do país.
3: Essa é a chance de proteger o público infanto-juvenil contra doenças como poliomielite, influenza e hepatites.
2: O dia D da campanha vai ser em 22 de agosto e a mobilização vai até 1º de setembro.
11: A campanha nacional de multivacinação teve início nesta segunda-feira e vai até 1º de setembro. Crianças e adolescentes menores de 15 anos são o foco principal para atualizar a caderneta de vacinação. Pela campanha, são ofertados os imunizantes previstos no Calendário Nacional de Vacinação do Ministério da Saúde, como poliomielite, tríplice viral, hepatites A e B, febre amarela, HPV, influenza, COVID-19 e dengue. Para receber a vacina, basta comparecer à unidade básica de saúde mais próxima da sua residência e levar documento de identificação, cartão do SUS, se tiver, e a caderneta de vacinação. Já o dia D da mobilização será em 22 de agosto. Para informações sobre horários de atendimento e disponibilidade das vacinas, basta consultar a unidade de saúde do seu município.
3: Priscila Machado, para a Voz do Brasil. Contribuintes que têm pendências com a Receita Federal, começou a valer hoje mudanças no atendimento presencial relativas ao imposto de renda.
2: A portaria proíbe o fornecimento de cópia de declaração do imposto e recibo de entrega nas unidades de atendimento.
3: Saiba o que muda no atendimento com Daniele Popov.
12: Portaria publicada nesta segunda-feira traz mudanças como a proibição do fornecimento de cópia da declaração do imposto sobre a renda da pessoa física. A entrega do recibo relativo à declaração também foi proibida nas unidades de atendimento da Receita. As mudanças foram adotadas para reduzir os riscos de acesso indevido a informações protegidas por sigilo fiscal, já que documentos como a declaração do imposto de renda contêm dados pessoais sigilosos e que podem ser usados indevidamente. A partir de agora, a cópia da declaração e o recibo de entrega passam a ser disponibilizados exclusivamente por canais que utilizam mecanismos de autenticação e controle de acesso. Outras alterações que a portaria traz são ajustes relacionados ao atendimento presencial, ao atendimento orientado e à recepção de documentos em processos de atendimento digital. Daniele Popov, para a Voz do Brasil.
2: O Concurso Nacional de Escrita Criativa tem inscrição aberta até quarta-feira, dia 5 de agosto.
3: Com ele, o participante vai aprender a produzir textos que buscam envolver, emocionar ou prender a atenção do leitor ou ouvinte por meio da criatividade na linguagem, na estrutura e na narrativa.
2: A chamada pública vai selecionar 1.000 participantes.
3: Os selecionados vão receber de forma gratuita formação em escrita criativa em todas as regiões do país.
2: Mais informações no site da Universidade Federal do Rio Grande do Sul, em ufrgs.br/territórios da escrita.
3: E essas foram as notícias do governo federal.
2: Uma realização da Secretaria de Comunicação Social da Presidência da República.
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2: Fique agora com as notícias do Poder Judiciário e do Congresso Nacional. Boa noite.
3: Boa noite para você e até amanhã.

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1: Você vai ouvir agora notícias do Poder Judiciário.
2: CNJ aprova perda do cargo de juiz e extingue a aposentadoria compulsória como punição máxima.
3: Para o STJ, olheiro que atua durante venda de drogas responde por tráfico, não por colaboração.
2: Eletricista terá plano de saúde mantido, mesmo após ter sido demitido.
3: Boa noite, eu sou Marcela Luiza.
2: E eu sou Marta Ferreira.
3: O Conselho Nacional de Justiça aprovou nesta terça-feira a perda do cargo de juiz e acabou com a aposentadoria compulsória como punição máxima a magistrados que cometerem infrações graves.
2: Pelas novas regras, nos casos mais graves, o juiz poderá ser colocado em disponibilidade com proposta de perda do cargo.
3: Nessa hipótese, o magistrado será imediatamente afastado das funções e passará a receber remuneração proporcional ao tempo de contribuição até a decisão definitiva do Supremo Tribunal Federal.
2: Com isso, o CNJ adequa as normas ao entendimento firmado em maio pela primeira turma do STF, segundo o qual a aposentadoria compulsória deixou de ter fundamento constitucional como sanção disciplinar após a reforma da Previdência.
3: Em 10 meses, gestão do ministro Edson Fachin responde por 10% das aposentadorias compulsórias do Conselho Nacional de Justiça.
2: Hoje, o plenário do CNJ extinguiu a aposentadoria compulsória como punição máxima a juízes que cometerem infrações graves. Pablo Lemos.
4: No início da sessão desta terça-feira, o presidente do STF e do Conselho Nacional de Justiça, ministro Edson Fachin, destacou alguns dados sobre os processos disciplinares julgados pelo Conselho.
5: Do final de setembro a julho deste ano, esse plenário concluiu o julgamento de 24 processos administrativos disciplinares, aplicando 11 penas de aposentadorias compulsórias, 8 disponibilidades, 4 censuras e 1 advertência. Ainda em sede de revisão disciplinar, foram aplicadas outras 2 penas de aposentadoria compulsória e mais 2 de disponibilidade. Assim, 14 juízes que cometeram faltas gravíssimas foram afastados dos quadros da magistratura. Trata-se de 10% do total de aposentadorias compulsórias até hoje aplicadas pelo CNJ, sendo essa a penalidade administrativa mais grave até então vigente.
4: Fachin destacou que a atuação disciplinar é uma das competências constitucionais mais relevantes do CNJ para a preservação da confiança da sociedade no judiciário.
3: Quem atua como olheiro ou vigilante de forma integrada e indispensável à comercialização de drogas responde pelo crime de tráfico e não por colaboração como informante.
2: Essa conclusão é do STJ, Fátima Uchoa.
6: Moradores de Goiânia enviaram um vídeo a policiais militares com 2 homens comercializando drogas. Um vendia entorpecentes enquanto o outro permanecia ao lado observando a movimentação. Os policiais os abordaram e concluíram que o segundo homem era um vigilante durante a negociação. A Justiça de Goiás considerou que ambos atuavam na comercialização das drogas, cada um com papel específico no crime. A quinta turma do STJ negou o provimento ao recurso da Defensoria Pública que buscava desclassificar a condenação por tráfico de drogas para o delito de informante. Segundo o relator ministro Ribeiro Dantas, quem permanece ao lado do vendedor e ajuda a garantir a segurança da negociação participa diretamente da prática do crime.
3: Eletricista terá plano de saúde mantido mesmo após ter sido demitido.
2: Para o TST, por se tratar de contrato de trabalho, a Justiça Trabalhista tem competência para julgar o caso. Larissa Batista.
7: O eletricista foi demitido após 37 anos de trabalho e foi informado que poderia continuar com o plano de saúde da empresa. Porém, a única opção oferecida pela Companhia de Energia, representada

0: Justiça, Supremo Tribunal Federal.
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2: Eu sou Paula Groba.
3: E eu sou Humberto Pinheiro.
2: E estes são os destaques de hoje do Jornal do Senado, que começa agora.
3: Botão do pânico para corridas por aplicativo avança no Senado.
2: Incentivo à violência contra a mulher pode virar crime específico.
3: Leis ambientais aprovadas pelo Congresso serão analisadas pelo STF.
2: Boa noite.
3: Boa noite.
2: Mais segurança para motoristas e passageiros de aplicativos de transporte. Um projeto em análise no Senado prevê a criação de um botão do pânico para ser acionado em situações de violência durante as corridas.
3: A proposta já foi aprovada pela Comissão de Ciência e Tecnologia e agora será discutida pela Comissão de Transparência e Defesa do Consumidor. A reportagem é de Herman Kulitz.
4: O botão do pânico tem por objetivo aumentar a segurança, tanto dos passageiros quanto dos motoristas de transporte por aplicativo, como Uber e 99, e deve ser acionado em casos de violência. O texto original do senador Carlos Viana, do PSD de Minas Gerais, determinava um cadastro prévio com foto do titular da conta e do cliente que irá embarcar, e reconhecimento facial antes de cada viagem. Mas, na Comissão de Ciência e Tecnologia, o relator, senador Carlos Portinho, do PL do Rio de Janeiro, conseguiu aprovar duas alterações. Eliminou a exigência de reconhecimento facial e exigiu identificação visível nos veículos usados para o transporte pago privado de passageiros. Portinho falou sobre a importância da regulamentação.
5: O motorista também vai estar seguro, porque ele, sabendo quem é o usuário, se amanhã ele sofrer algum crime, ele fica muito vulnerável e ele poder identificar, não só com os dados na plataforma, mas reconhecimento da foto, né, ou de um documento com foto.
4: O projeto aguarda a análise da Comissão de Transparência e Defesa do Consumidor. Se aprovado, segue para a Câmara dos Deputados.
2: E já está na Comissão Mista de Orçamento, a medida provisória que abre crédito extraordinário para garantir o pagamento do apoio financeiro do governo a produtores e importadores de combustíveis.
3: O objetivo é evitar que a elevação de preços por causa da guerra no Oriente Médio gere aumento da inflação nos custos de transporte, com efeito em cascata nos demais setores da economia. Repórter Alexandre Campos.
6: São R$ 3.473 milhões que serão usados para compensar o aumento do valor de compra desses insumos no mercado internacional em decorrência dos conflitos no Oriente Médio. O senador Jax Wagner, do PT da Bahia, lembrou que, se nada for feito, a elevação do preço dos combustíveis poderá prejudicar toda a economia.
7: Aí o presidente tem que reagir para evitar que, inclusive, isso comprometa a economia nacional, provocando uma inflação acima daquilo que a gente já tem da meta que está colocada.
6: Líder da oposição no Congresso Nacional, o senador Isalci Lucas, do PL do Distrito Federal, cobrou fiscalização.
8: Tem que ver agora o controle disso, né? Tem que controlar para ver se realmente, na bomba, se o consumidor vai sentir isso, né? E corre o risco de você dar isenção, fazer tudo isso e o preço continuar do mesmo jeito.
6: Como a medida provisória tem força de lei, a Agência Nacional do Petróleo já pode repassar aos produtores e importadores de combustíveis e óleo diesel os valores do apoio financeiro nessas operações, desde que comprovadas as importações.
2: Já está em vigor a lei que destina parte do dinheiro das BETs para o Fundo da Polícia Federal.
3: O FUNAPOL foi criado em 1997 para financiar e estruturar as operações do órgão. Repórter Pedro Pincer.
9: A lei determina que o Fundo para Aparelhamento e Operacionalização das Atividades FIM da Polícia Federal, o FUNAPOL, deverá receber até 3% dos recursos obtidos pelo governo com apostas de cota fixa, conhecidas como BETs. Esses recursos, antes direcionados à Seguridade Social, vão cobrir gastos com a saúde dos servidores da PF, além de retribuição por atividade extraordinária. O repasse dos recursos das apostas está previsto para ocorrer de forma gradual, 1% em 2026, 2% em 2027 e 3% a partir de 2028. O senador Randolfe Rodrigues, do PT do Amapá, ressaltou a importância desse dinheiro para a Polícia Federal.
10: O morador dos Morros Cariocas, cariocas, o morador das favelas desse país, são igualmente vítimas do crime organizado quanto o cidadão que mora nos locais nobres. Para combater,

0: precisa de polícia estruturada e precisa de fortalecimento, sobretudo das instituições federais, que têm a função precípua com inteligência de investigar o crime e de desarticular o crime. Sem recurso e sem estruturação, não se faz o combate adequado ao crime.
1: Além dessa receita, o FUNAPOL conta com transferências voluntárias de entes federativos ou de organismos internacionais vinculadas a programas de enfrentamento ao crime organizado, doações de pessoas físicas ou jurídicas, nacionais ou estrangeiras, e outras receitas legalmente previstas.
2: Quem incentivar, instigar ou ameaçar outra pessoa para que pratique violência doméstica e familiar contra a mulher poderá ser condenado até 2 anos de reclusão, além do pagamento de multa. É o que prevê um projeto de lei em análise na Comissão de Segurança Pública.
3: A proposta também estabelece aumento de pena quando o crime for cometido durante a vigência de medida protetiva de urgência, utilizar anonimato e envolver compartilhamento ou ameaça de divulgação de dados pessoais, imagens ou informações sensíveis da vítima. O autor do projeto, senador Efraim Filho, do PL da Paraíba, ressalta que a medida é necessária porque a instigação de terceiros, inclusive por meios digitais, contribui para aumentar o ciclo de violência contra a mulher.
4: As medidas protetivas que hoje a lei permita que sejam tomadas contra o agressor possam ser também tomadas contra terceiros que porventura venham a também infligir a ameaça no sentido de desestabilizar a vítima, intimidá-la a ponto de retirar a denúncia ou algo desse tipo.
2: E uma série de ações que questionam decisões do Congresso Nacional com impacto no meio ambiente serão julgadas neste mês no Supremo Tribunal Federal.
3: Os pedidos à Justiça tratam da Lei Geral do Licenciamento Ambiental e do Marco Temporal das Terras Indígenas. Quem explica é o repórter César Mendes.
5: Aprovada em maio do ano passado no Congresso, a Lei Geral do Licenciamento foi criticada pela senadora Elisiane Gama, do Maranhão, por flexibilizar as licenças.
6: Quanto mais flexível, mais possibilidade de desastres.
5: O presidente da República vetou a mudança, mas a derrubada do veto no Congresso em novembro foi elogiada pelo senador Marcos Rogério, do PL de Rondônia.
7: Não somos poderes subalternos, somos poderes iguais.
5: Agora, a Lei Geral do Licenciamento vai passar pelo crivo do STF no julgamento de ações movidas pela Rede, o PSOL e o Partido Verde, questionando a flexibilização das licenças para Sueli Araújo, do Observatório do Clima, inconstitucional.
8: São dispositivos que afrontam a nossa Constituição e é dever do Supremo afastar essas inconstitucionalidades.
5: O STF julga ainda neste mês ações contrárias ao Marco Temporal das Terras Indígenas e à suspensão da moratória da soja.
2: Nas eleições de outubro, o eleitor vai precisar escolher 2 candidatos ao Senado, mas não vale repetir o mesmo nome.
3: Se isso acontecer, o segundo voto será anulado. Saiba mais na reportagem de Marcela Cunha.
9: 2 votos, 2 nomes e 2 vagas. Essa é a conta que o eleitor precisa guardar nas eleições de 2026 para o Senado Federal. Na urna eletrônica, o cargo de senador vai aparecer 2 vezes. Primeiro, o eleitor digita o número de um candidato, confere a foto e confirma. Em seguida, uma nova tela será aberta para a escolha do segundo candidato. Mas não adianta repetir o número para reforçar o voto no candidato preferido. Os votos precisam ser dados a pessoas diferentes. Se o eleitor escolher o mesmo candidato nas 2 vezes, apenas o primeiro voto será válido e o segundo será anulado. A votação em 2 nomes ocorre porque, neste ano, cada estado e o Distrito Federal vão preencher 2 vagas no Senado. O eleitor só poderá escolher candidatos que disputem a eleição na unidade da federação onde ele vota. Mas, segundo o consultor legislativo do Senado, Gilberto Guerzoni, muitos eleitores podem chegar ao dia da votação sem saber que tem direito a 2 escolhas.
10: O eleitor, na hora que ele responde à pesquisa, muitas vezes ele até desconhece que tem 2 votos, ele desconhece a lista de candidatos e ele não escolheu, né, o seu senador, especialmente o seu segundo senador.
9: A dificuldade aumenta porque o voto para senador divide a atenção do eleitor com as escolhas para presidente, governador e deputados. Para não esquecer nenhuma das escolhas, a recomendação da Justiça Eleitoral é levar uma colinha de papel com o número dos candidatos.
3: Música. edição de Paulo Agroba e trabalhos técnicos de João Lira, o Jornal do Senado fica por aqui. Acompanhe agora as notícias da Câmara dos Deputados. Boa noite.
2: Boa noite e até amanhã.
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12: Plenário pode votar medidas provisórias e projetos ligados ao agronegócio.
13: Câmara aprova a regulamentação da atividade profissional do salva-vidas.
12: Vítima de violência poderá usar recursos de conta conjunta com o marido.
13: Boa noite. A Comissão de Constituição e Justiça da Câmara aprovou proposta que autoriza a mulher em situação de violência doméstica a utilizar recursos depositados em conta conjunta com o marido para se reacomodar em local seguro.
12: A repórter Maria Neves traz mais detalhes sobre o projeto que foi encaminhado para análise dos senadores.
14: Pela proposta da deputada Laura Carneiro, do PSD do Rio de Janeiro, a medida protetiva deverá ser autorizada pelo juiz e a utilização do dinheiro pode ocorrer em qualquer regime de bens adotado pelo casal. Laura Carneiro lembra que a Lei Maria da Penha assegura que mulheres em situação de violência sejam afastadas do lar e acolhidas em abrigo ou local seguro quando houver risco de vida. Entretanto, segundo afirma, levantamento do Instituto Brasileiro de Geografia e Estatística de 2018 mostrou que somente 2,4% dos municípios mantinham casas-abrigo. Os estados gerenciavam outras 43 unidades. Diante disso, a parlamentar ressalta que muitas vezes a vítima de violência é obrigada a permanecer na mesma casa que o agressor e continuar submetida a maus tratos, situação que a proposta busca evitar.
15: Ação de separação demora muito, divórcio demora muito. Durante esse período, ela vai viver como? E como ela não tem como viver, ela acaba não se afastando do lar e continua sofrendo as agressões. Vai chegar um ponto que ela vai acabar o feminicídio. Então o objetivo é que quando ela peça a medida protetiva, quando ela começa a sofrer a violência doméstica, ela tenha uma oportunidade de ter essa violação patrimonial e essa violação econômica minimamente resolvida.
14: Laura Carneiro ressalta ainda que contas conjuntas podem ser livremente movimentadas pelos seus titulares, o que poderia tornar a medida proposta desnecessária. No entanto, recorda que não são raros os relatos de violência patrimonial nos quais o agressor impede ou dificulta o acesso da mulher à gestão do patrimônio ou desvia recursos financeiros do casal. Permitir que a mulher disponha dos bens conjuntos, portanto, seria uma forma de contornar esse problema e permitir que a mulher reconstrua a própria vida longe do agressor. Da Rádio Câmara de Brasília, Maria Neves.
11: Segurança Pública.
13: Da Vitória, do PP do Espírito Santo, apresentou projeto que determina a suspensão imediata da posse e do porte de arma de investigados por violência doméstica. O texto prevê a apreensão da arma em até 24 horas, sem necessidade de decisão judicial específica.
12: Da Vitória explica que o objetivo é diminuir o risco de agressões fatais enquanto houver investigação, processo ou medida protetiva. A matéria está sendo analisada em conjunto com outros projetos semelhantes e, caso seja aprovada nas comissões, pode seguir direto para o Senado.
13: Avança na Câmara projeto de Félix Mendonça Júnior, do PDT da Bahia, que bane das redes sociais condenados por crimes contra mulheres quando as plataformas forem usadas na prática do delito. Pelo texto, as empresas de tecnologia têm 48 horas para excluir as contas.
12: Félix Mendonça Júnior lamenta o fenômeno de monetização e espetacularização da violência de gênero nas redes sociais e que o Brasil figure entre os 5 países com maior número de feminicídios. Por estas razões e para proteger a dignidade humana, ele pede a aprovação da matéria.
11: Justiça.
13: Rodrigo Hollenberg, do PSB do Distrito Federal, questiona o sigilo imposto sobre o registro das visitas ao empresário Daniel Vorcaro na prisão. Ele afirma que a população tem o direito de conhecer eventuais vínculos e relações que possam ser relevantes para o caso do Banco Master.
16: Me causou uma grande surpresa a notícia de que a Polícia Federal teria pedido o sigilo sobre as visitas a Daniel Vorcaro na prisão. É muito estranho, porque a população quer saber exatamente quem são as pessoas, as autoridades, eventualmente as autoridades, que realizaram negócios com Daniel Vorcaro. Portanto, no meu entendimento, não se justifica absolutamente qualquer tipo de sigilo em relação às visitas realizadas a Daniel Vorcaro na prisão.
12: Rodrigo Hollenberg defende ainda a continuidade das investigações sobre o Banco Master e cobra a instalação de uma CPI para apurar as responsabilidades e recuperar recursos. Ele reitera que a apuração é fundamental para garantir transparência e esclarecer os fatos.
11: Saúde.
13: Beto Preto, do PSD do Paraná, é autor do projeto que torna obrigatória a realização de pelo menos uma ultrassonografia morfológica durante o pré-natal oferecido pelo SUS. O deputado explica que a medida busca ampliar a qualidade da assistência prestada às gestantes.
12: Ele lembra que a experiência já foi adotada no Paraná e defende a ampliação da iniciativa para todo o Brasil. Beto Preto afirma que o exame realizado entre a 20ª e a 24ª semana de gestação é importante para avaliar o desenvolvimento fetal e identificar situações que demandem acompanhamento especializado.
17: Por que entre a 20ª e a 24ª semana? Que é o momento que ainda é possível você evoluir para um tratamento cirúrgico intrauterino. Então, esse é um momento importante. O Brasil vai dar um passo gigante no sentido de garantir mais ainda pré-natal correto para as mulheres brasileiras e dizer que no Paraná nós já instituímos esse ultrassom, essa ultrassonografia morfológica já, e isso vem dando muito certo, queremos expandir para todo o Brasil através desta lei.
11: Homenagem.
13: Raimundo Santos, do PSD do Pará, destaca a criação do Dia Nacional da Música Gospel, celebrado em 9 de junho. O deputado afirma que a lei reconhece a presença do gênero musical em espaços religiosos, plataformas digitais, praças e emissoras de televisão.
18: Qual a importância desse reconhecimento, dessa homenagem à música gospel? A música gospel, na verdade, é o gênero musical que durante, por exemplo, a pandemia do novo coronavírus, foi o gênero mais ouvido e que serviu de alento para tantas pessoas consumidas pelo estresse, pela ansiedade, porque as mensagens da música gospel, elas são mensagens de paz, de amor, de esperança, mensagem também de fé.
12: Raimundo Santos explica que a escolha de 9 de junho faz referência ao nascimento de Frida Wingren, enfermeira, musicista e compositora de hinos cristãos. Ele reforça a relevância da data nacional para a valorização da música gospel e para a cultura brasileira.
13: Josenildo, do PDT do Amapá, apresentou o projeto que institui 29 de junho como Dia Nacional do Pescador Artesanal. O deputado propõe incluir esses trabalhadores na data, que atualmente homenageia apenas os praticantes da pesca amadora.
12: Josenildo observa que a medida reconhece a contribuição da pesca artesanal para a economia das comunidades costeiras e ribeirinhas. O parlamentar ressalta que a atividade preserva conhecimentos tradicionais ligados à cultura popular e ao uso sustentável dos recursos naturais.
11: Trabalho.
13: Os deputados aprovaram um projeto que regulamenta a profissão do salva-vidas. Saiba mais sobre o assunto na reportagem de Paula Bittar.
19: A Comissão de Constituição e Justiça da Câmara aprovou uma proposta que regulamenta o exercício da profissão de salva-vidas no Brasil. Pela proposta, para exercer a atividade, o profissional deve ter mais de 18 anos, estar em bom estado de saúde, possuir ensino médio completo e passar em uma avaliação prática de corrida e natação. Também é necessário completar um curso profissionalizante de 160 horas em uma instituição reconhecida e manter a formação atualizada a cada 2 anos. anos. Os salva-vidas terão como atribuições a realização de técnicas de prevenção, resgate e primeiros socorros em situações de emergência e ações educacionais sobre os riscos de acidentes aquáticos. A proposta obriga os estabelecimentos que oferecem acesso a ambientes aquáticos a contratar profissionais salva-vidas que terão como direitos o uso de uniformes e equipamentos de proteção, jornada de trabalho de até 40 horas semanais, seguro de vida e aposentadoria especial para aqueles expostos a condições de risco durante as atividades. A relatora na comissão, deputada Ana Paula Lima, do PT de Santa Catarina, explicou que os profissionais lutam há mais de 15 anos por reconhecimento.
20: Houve projeto já arquivado sobre o tema, mas a categoria nunca desistiu, porque sabe o que representa esta profissão no nosso país. No Brasil, morrem em média 16 pessoas afogadas por dia e pelo menos 4 delas são as nossas crianças. Reconhecemos que restringir o exercício dessa profissão é constitucional, porque está diretamente ligada à proteção da saúde, da segurança de quem depende desses profissionais no mar, nos nossos rios, nos lagos e piscinas.
19: O projeto aprovado também estabelece que o piso salarial da categoria seja definido em lei específica. A proposta que regulamenta o exercício da profissão de salva-vidas já pode seguir ao Senado, a menos que haja recurso para votação pelo plenário da Câmara. Da Rádio Câmara, de Brasília, Paula Bittar.
11: Agricultura.
12: Padre João, do PT de Minas Gerais, celebra os 20 anos de criação do Sistema Nacional de Segurança Alimentar e Nutricional, o SISAM. O parlamentar exalta a política de combate à fome no país e defende que, após consolidar o acesso básico à comida, o foco central deve ser a qualidade do alimento.
21: Ao virar essas duas décadas do SISAM, temos que, além de garantir comida de verdade para todas as brasileiras e brasileiros, nós temos que avançar na qualidade do alimento. Porque é assustador o crescimento da obesidade e do sobrepeso, sobretudo em crianças e adolescentes. Isso significa uma degradação de fato da qualidade de vida dessas pessoas.
12: Padre João manifesta preocupação com o aumento do consumo de produtos nocivos à saúde e defende o uso de mecanismos fiscais para desestimular esses hábitos. Ele sugere que alimentos ultraprocessados e refrigerantes tenham alíquotas mais altas.
11: Desenvolvimento regional.
12: E o do Rocha, do MDB do Maranhão, propõe isentar estados autossuficientes e superavitários de energia das cobranças extras das bandeiras tarifárias amarela e vermelha. O parlamentar explica que a ideia é criar uma diferenciação para estados que produzem mais energia do que consomem.
22: Atualmente, o sistema de bandeiras tarifárias é aplicado de forma uniforme em todo o território nacional, sem considerar disparidades regionais quanto à capacidade de geração. Tal situação penaliza consumidor de estados que são autossuficientes em energia, que acaba pagando tarifas adicionais mesmo não contribuindo para a necessidade de acionamento de termoelétricas ou compra de energia mais cara no mercado. Então, é essa a motivação para me apresentar esse projeto de lei, no sentido de fazer com que haja justiça.
12: E o do Rocha argumenta que o atual modelo pune estados como o Maranhão, que tem grande geração hidrelétrica, eólica, solar e a gás, mas pagam as mesmas tarifas adicionais cobradas de estados deficitários. Ele afirma que a proposta torna a cobrança mais compatível com a realidade energética de cada região. Projeto de Dilvanda Faro, do PT do Pará, cria a Política Nacional de Proteção às Mulheres Ribeirinhas. Com foco na inclusão social, na justiça territorial e no desenvolvimento sustentável, o texto promove também a autonomia econômica e a defesa dessas mulheres contra a violência. A proposta de Dilvanda Faro amplia o acesso das ribeirinhas a políticas públicas e valoriza os saberes tradicionais, indicando a relevância da incorporação deles em ações de combate às mudanças climáticas.
11: Votação.
12: A retomada dos trabalhos na Câmara pode ter votações de medidas provisórias e projetos ligados ao agronegócio. As votações serão ajustadas conforme o calendário eleitoral. O repórter Antônio Vital tem as informações.
0: A Câmara dos Deputados retoma os trabalhos depois do recesso parlamentar de julho com o calendário de votações ajustado em função do período eleitoral. Até o primeiro turno das eleições, em 4 de outubro, deputados e senadores têm que conciliar a atividade legislativa com o calendário eleitoral. Agosto é um mês em que os partidos têm que realizar as convenções, definir e registrar as candidaturas e dar início às campanhas nas ruas. Por isso, Câmara e Senado reservaram 2 semanas de esforço concentrado para votações. A primeira na semana entre 10 e 14 de agosto, a segunda entre 31 de agosto e 3 de setembro. Entre as propostas que devem ser votadas estão 7 medidas provisórias editadas no início do ano e que perdem a validade se não forem analisadas pela Câmara e pelo Senado até o final de agosto. Uma delas institui o Programa Extraordinário de Reequilíbrio Financeiro das Famílias, também chamado de Novo Desenrola Brasil. O programa tem o objetivo de ajudar famílias a renegociar dívidas com instituições financeiras com condições mais favoráveis. Outra medida provisória que precisa ser votada cria ajuda financeira para importadores de óleo diesel e gás de cozinha, como maneira de evitar desabastecimento em função da guerra no Oriente Médio. Ela também prevê apoio financeiro ao setor aéreo. Ainda em relação a combustíveis, pode ser votado o projeto do governo que cria subsídios e ajuda financeira para empresas do setor, como maneira de reduzir o impacto da guerra entre os Estados Unidos e Irã nos preços do óleo diesel, biodiesel, gasolina, etanol e querosene de aviação. Outras propostas que podem ser votadas foram apresentadas como prioridade no primeiro semestre pela Frente Parlamentar da Agropecuária. Um dos projetos suspende por 2 anos sanções e embargos ambientais a pequenos produtores rurais. A medida não tem apoio do governo, que argumenta que, na Amazônia legal, isso pode significar a suspensão de sanções a quem possui propriedades de até 400 hectares. Como disse o deputado Helder Salomão, do PT do Espírito Santo.
1: Pode criar, sim, problemas que reduzam a efetividade das sanções, cuja finalidade é interromper imediatamente o dano ambiental. O projeto de lei prevê 24 meses para que os proprietários adotem medida de recuperação ambiental.
0: Também pode vir a ser votado na Câmara projeto que reduz a jornada normal de trabalho para 40 horas semanais e garante 2 dias de repouso semanal remunerado, sem redução de salário. O projeto apresentado pelo governo regulamenta a proposta de emenda à Constituição aprovada pelos deputados no primeiro semestre e que aguarda análise pelo Senado. Outras propostas prontas para a pauta ainda não têm consenso entre os diversos partidos políticos. É o caso do projeto que inclui um incentivo à violência contra a mulher como crime inafiançável, como o racismo. Da Rádio Câmara, de Brasília, Antônio Vital.
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11: Economia.
13: Reginaldo Lopes, do PT de Minas Gerais, afirma que a reforma tributária sobre o consumo vai simplificar o sistema de impostos a partir de 2027. O deputado observa que o novo modelo cria mecanismos de devolução de tributos para ampliar a justiça social.
4: Nós vamos devolver parte dos impostos pagos por 73 milhões de brasileiros e brasileiras de renda per capita até meio salário. O cidadão vai comprar, pagar e receber de volta parte dos seus impostos. Um modelo transparente, onde o cidadão brasileiro, a cidadã brasileira, vai saber o preço de um produto e o preço do imposto. Com justiça tributária, para justiça social, para combater as desigualdades, nós vamos devolver 100% dos impostos para 73 milhões de brasileiros.
12: Reginaldo Lopes ressalta que o cashback alcança despesas essenciais, como energia, água, gás, internet, telefonia e esgoto. Ele também menciona a ampliação da faixa de isenção do imposto de renda como parte de uma agenda voltada à redução da carga tributária sobre os trabalhadores.
13: feirantes de todo o país poderão ter isenção do imposto sobre produtos industrializados, o IPI, na compra de veículos utilitários novos. A medida proposta por Adriano do Baldi, do PP de Goiás, visa beneficiar mais de 2 milhões de profissionais cadastrados.
12: O projeto reconhece o automóvel como ferramenta indispensável ao trabalho da categoria, o que justifica a isenção do tributo. Adriano do Baldi diz que a compra de um veículo será permitida a cada 5 anos, comprovada a inscrição regular do feirante por pelo menos 24 meses.
13: Termina agora o Jornal Câmara dos Deputados, produzido pela Rádio Câmara, com trabalhos técnicos de Wellington Teles e apresentação de Val Monteiro e Luciana Vieira. Uma boa noite para você.
12: A Voz do Brasil volta amanhã. Boa noite.
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1: Oh, quão bom e quão suave é que os irmãos vivam em união. É como o óleo precioso sobre a cabeça que desce sobre a barba de Arão, e que desce a orla das suas vestes. Como o orvalho de Hermon, e como que desce sobre os montes de Sião, porque ali o Senhor ordena a bênção e a vida para sempre.
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1: Começando mais um Tempo de Amar, meditamos no Salmo 133.
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1: 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Começamos com Nívia Soares, Intimidade. Uma boa noite para você.

0: Tá aí, começamos com Nívia Soares, Intimidade. Tá valendo a sua participação. 9916-1059. Você participa, manda boa noite. Pode também compartilhar a palavra de Deus. Vamos juntos até às 10.
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0: você ouviu Marielle Bonatti, Quero Almas, antes Anderson Freire e Amigos. Primeira Essência. Agora 8 horas e 22 minutos, que bom saber que você está na sintonia. Obrigado pela sua audiência, onde quer que você esteja, quem sabe, está viajando, não é? Está viajando e também adorando ao Senhor Jesus Cristo, através das ondas sonoras da sua Rádio Vox. Lembrando que no próximo final de semana, 8 e 9 de agosto, a congregação do SECBA, Assembleia de Deus no SECBA, estará completando, não é? Está fazendo mais um ano, não é? Serão duas noites, dia 8 e 9 de agosto, sábado e domingo agora, viu? A partir das 18 às 21 horas, celebrar o aniversário da congregação do SECBA. E você e sua família são nossos convidados. Venha celebrar conosco este tempo de gratidão, fé e comunhão. Traga sua família e seus amigos.
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0: Com certeza, esse é o Isnaldo e Manuel, a vitória é garantida. Prepare o seu coração, vem aí palavra pastoral com o pastor Valdomiro Pereira. Tenho certeza que Deus mais uma vez vai falar ao seu coração. Eu volto já já.
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Vês a diferença entre o justo e o ímpio, entre o que serve a Deus e o que não serve. Meus amados irmãos e meus amados amigos, a Bíblia Sagrada nos fala nesse versículo em que lemos sobre a diferença que vai estar se vendo entre o justo e o ímpio, entre o que serve a Deus e o que não serve. Mas o versículo fala também que, com certeza, no passado, houve também este fato, ou pode-se ver a diferença entre o que servia a Deus e o que não servia, entre o justo e o ímpio. A gente pode falar sobre a época do dilúvio, quando Noé foi avisado por Deus para construir uma arca para que aqueles que dessem crédito à palavra de Deus pudessem se livrar da morte sobre as águas. Meus irmãos e meus amigos, observe que naquela época, Deus, olhando para a terra, viu o ser humano totalmente distante de Deus. O ser humano tinha se corrompido, o ser humano estava vivendo no pecado, e o próprio Deus fala que se arrependeu de ter feito o homem. Meus irmãos e meus amigos, Deus fez o homem à sua imagem e semelhança para que o mesmo pudesse estar conversando com ele, para que o mesmo pudesse estar lhe adorando.

Ordena que o mesmo construa uma arca para que ele, a sua família, aqueles que se arrependessem dos pecados e um casal de cada animal pudesse entrar na arca e se livrar da morte no dilúvio. Mas observamos que os homens não se arrependeram dos seus pecados. Só Noé e a sua família conseguiu se livrar da morte sobre as águas. Mas, meus amados irmãos, e agora o versículo que acabamos de ler nos diz: então vereis outra vez a diferença entre o justo e o ímpio. Observe, meus amados irmãos e meus amados amigos, que quem lê a Bíblia, quem está andando com Deus, entende que está chegando esse momento que Deus fala, então, outra vez. Está chegando esse momento. E que momento é este? Jesus Cristo está voltando para tirar os salvos da terra. Nós encontramos muitas pessoas, muitos templos com as portas abertas, e as pessoas pregando o Evangelho de Jesus Cristo, o Evangelho de transformação, o Evangelho de Jesus Cristo. Jesus Cristo que veio a este mundo para perdoar o pecado dos homens e dar certeza de vida eterna. Mas para que o homem alcance a certeza de vida eterna, ele precisa reconhecer que é um pecador, aceitar a Cristo como Salvador e andar de acordo à vontade de Deus. Mas observa-se que uma grande multidão de pessoas não estão dando crédito à palavra de Deus. E o pior, há alguns que um dia até aceitaram a Cristo como Salvador, permanecem no pecado. E aí, também a Bíblia mostra que são muitos chamados, mas são poucos os escolhidos. Olha, se alguém um dia encontrou com Deus e permanece no pecado, com certeza não vai fazer parte do arrebatamento se não fizer um conserto com Deus. Olha, mas também a Bíblia ainda mostra que esta terra, ela vai pegar fogo. E aí, nesse momento exato, todo ser humano, sim, pode ver a grande diferença entre o justo e o ímpio, entre o que serve a Deus e o que não serve. Segundo a Pedro, no capítulo 3, e o versículo 7 está escrito: mas os céus e a terra que agora existem, pela mesma palavra, se reservam como tesouro e se guardam para o fogo, até o dia do juízo e da perdição dos homens ímpios. O versículo 10 e o versículo 12 diz: mas o dia do Senhor virá como ladrão de noite, no qual os céus passarão com grande estrondo, e os elementos ardendo se desfarão, e a terra e as obras que nela há se queimarão. Aguardando e apressando-vos para a vinda do dia de Deus, em que os céus em fogo se desfarão, e os elementos ardendo se fundirão. Então, meus amados irmãos, olha, você que está andando com Deus, você que aceitou a Cristo como Salvador, permaneça fiel a Ele. E você, meu amigo, que ainda não tem Cristo como seu Salvador, precisa aceitar a Cristo como Salvador e permanecer fiel a Ele até a morte ou até o dia do arrebatamento. Porque sim, como no passado, aqueles homens que estavam no pecado não se arrependeram, morreram nas águas do dilúvio. Nestes dias, aqueles que não se arrependem dos seus pecados e não permanecem fiéis ao Senhor, de acordo à Bíblia, vão ser queimados. Então, logo, logo, estaremos ou se estará vendo a diferença entre o justo e o ímpio, entre o que serve a Deus e o que não serve. O justo e o que serve a Deus, é claro, vão morar no céu, vão descansar eternamente. O ímpio e o injusto vão ser condenados, vão ser queimados e vão sofrer eternamente. Por isso, meu irmão, meu amigo, minha amiga, olha, precisa andar com Deus
para se livrar do fogo eterno e morar

0: você ouviu Sérgio Lopes ao vivo entre nós outra vez. Jesus está vivo, viu? Ele morreu, ele se entregou por nós, ele deu a vida dele, por mim e por você. Mas ao terceiro dia, Jesus ressuscitou. A morte não o venceu, muito pelo contrário, ele venceu a morte. E breve, muito breve, estará voltando, viu? É preciso estarmos preparados.
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0: você ouviu Mari Borges e Bruna Carla, Eu Te Ouvi. E olha que nosso Deus, ele ouve, viu? Ele ouve e responde, só que não é no nosso tempo. Espere, tão somente confie, espere. Espere em Deus, ele é a saída para você. Finalizando a primeira hora do seu Tempo de Amar, continuemos na sintonia. Vem aí o rápido intervalo e eu volto já já.
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2: Hora certa.
0: Vox FM 8:55.
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